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1: Em Brasília, 19 horas.
0: 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As notícias do governo federal que movimentaram o país no dia de hoje.
2: Olá, boa noite.
1: Boa noite para você que nos acompanha em todo o país.
2: Segunda-feira, 13 de julho de 2026.
1: Vamos ao destaque do dia na Voz do Brasil.
2: Aumento da mistura obrigatória de biodiesel começa a ser avaliado pelo Instituto Mauá de Tecnologia.
1: E é apresentada a primeira turbina a gás movida a etanol para a geração de energia elétrica. Luana Karen.
3: A unidade é capaz de gerar 1 megawatt de potência, energia suficiente para abastecer aproximadamente 3.600 residências.
2: Novas regras para a publicidade de bets.
1: Empresas deverão incluir avisos de advertência sobre riscos em jogos de apostas. Graziele Bezerra.
4: A exemplo do que já acontece em propagandas de cigarros, bebidas alcoólicas ou remédios, as campanhas estão obrigadas a alertar sobre os riscos associados a esta prática.
2: Brasil celebra 26 anos do ECA, um marco histórico na transformação e proteção da infância.
1: Sobre o assunto, nós conversamos com Fábio Meirelles, do Ministério dos Direitos Humanos e da Cidadania.
5: Ele fortalece não só o papel da família, da sociedade, do Estado, mas dessa visão de promoção dos direitos de crianças e adolescentes.
2: Hoje na apresentação, eu, Mariana Jungmann e Luciano Seixas.
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2: A publicidade das casas de apostas online, as chamadas bets, deverá ocorrer, nessa publicidade deverão ocorrer advertências sobre os riscos para os apostadores.
1: As empresas também não poderão usar especialistas e influenciadores em suas publicidades de forma a convencer uma pessoa a apostar.
2: As novas regras começam a vigorar a partir do dia 17 de julho.
4: Pessoas famosas em ambientes festivos fazendo promessas de dinheiro fácil. Técnicas largamente usadas por empresas de apostas para atrair novos jogadores, mas que agora estão proibidas. As chamadas bets, que atuam no ramo de apostas online, estão obrigadas a alertar sobre os riscos associados a esta prática. A exemplo do que já acontece em propagandas de cigarros, bebidas alcoólicas ou remédios, as campanhas deverão exibir advertências, como explica o ministro da Fazenda, Dario Durigan.
6: Primeiro, apostar faz você perder dinheiro. A segunda, apostar pode causar dependência. E a terceira, aposta não é investimento, sempre seguido da chamada que é Ministério da Fazenda adverte, para que as pessoas tenham essa informação vinda de uma fonte oficial, depois de apurados os efeitos dos jogos nas famílias brasileiras.
4: As campanhas também não poderão utilizar influenciadores digitais ou comentaristas esportivos para induzir o público a apostar ou apresentar apostas como forma de investimento ou ganho fácil de dinheiro. O ministro da Fazenda também alertou para a tolerância zero com empresas ilegais.
6: Bet ilegal em nenhuma medida está autorizada. E nem os publicitários, os veículos de comunicação estão autorizados a fazer, ao contrário, estão proibidos de veicular qualquer publicidade envolvendo empresa não autorizada a operar no mercado.
4: A advogada Juliana Prates perdeu o irmão há 6 meses para o vício em jogos online. Para ela, qualquer tipo de propaganda de plataformas de apostas deveria ser proibida.
7: Que a gente consiga, pelo menos, fazer com que as pessoas tenham consciência sobre o que é a atividade das apostas, que ela não é se divirta, mas sabendo os riscos que são decorrentes de quem pode começar a essa atividade. Né?
4: O prazo para as empresas se adequarem às novas regras é 17 de julho. Quem descumprir pode ser multado em até 20% do faturamento da operadora, ter as atividades suspensas por até 180 dias e ter a autorização de funcionamento cassada em casos de reincidência grave. Reportagem Graziele Bezerra.
1: Veículos que poluem menos. Para colocar essa ideia em prática, começaram hoje os testes para adicionar mais biocombustível ao diesel, sem que isso traga prejuízo ao motor.
2: Uma comitiva do governo federal acompanhou o início dessa nova fase.
8: O biodiesel é um combustível renovável que desde 2004 vem sendo misturado ao diesel no país. E para cumprir a lei que prevê a diminuição da dependência do petróleo, o Ministério de Minas e Energia está coordenando estudos em parceria com instituições de pesquisa. Um deles é o aumento do biocombustível ao diesel, que hoje está em 15%. E nesta segunda-feira começou o Programa Nacional de Testes do Biodiesel no Instituto Mauá de Tecnologia, em São Caetano do Sul, no estado de São Paulo. De acordo com o ministro de Minas e Energia, Alexandre Silveira, essa é uma fase essencial para a mudança obrigatória nas porcentagens dos combustíveis prevista na lei.
9: Nós não podemos avançar sem que esses testes sejam feitos.
8: A lei do combustível do futuro prevê o aumento de biodiesel e etanol, produzidos a partir de matéria-prima renovável, como cana-de-açúcar, milho, soja, mamona, entre outros. O etanol e o biodiesel colaboram para a diversificação da matriz energética e redução das emissões de gases do efeito estufa. Para isso, uma rede nacional de pesquisa mobiliza 30 milhões de reais em 3 anos, unindo ministérios, a agência reguladora e 18 laboratórios. O presidente da Associação Brasileira de Engenharia Automotiva, Marcos Vinícius Aguiar, destacou a capacidade brasileira de produzir combustíveis limpos.
10: Que nós estamos participando junto com o governo, junto com o setor privado, montadoras, fornecedores, produtores de biocombustíveis, para fazer uma série de testes para que as misturas sejam validadas. O Brasil está indo para a hibridização, veículos híbridos, sejam a combustão interna de passageiros a etanol, sejam pesados de biodiesel.
8: O Centro de Pesquisas do Instituto Mauá de Tecnologia comprovou a viabilidade técnica do E30, que usa 30% de etanol anidro na gasolina atualmente comercializada no Brasil. Agora, o objetivo é testar a adição de até 25% de biodiesel no diesel. A lei ainda prevê o uso de combustível sustentável também na aviação. Reportagem Luciana Colares de Holanda.
1: O Brasil agora é o sexto país do mundo a desenvolver a tecnologia para a fabricação de turbinas.
2: E a turbina brasileira é capaz de gerar energia elétrica funcionando principalmente com etanol, um combustível limpo e sustentável.
1: Além de fornecer energia, a turbina poderá ser usada também em sistemas de defesa.
11: O Instituto de Aeronáutica e Espaço apresentou a integrantes do governo federal a primeira unidade de geração de energia elétrica movida a etanol com turbina a gás, totalmente desenvolvida no país. A unidade é capaz de gerar 1 megawatt de potência, energia suficiente para abastecer aproximadamente 3.600 residências. Como destacou o ministro de Minas e Energia, Alexandre Silveira, a turbina pode ajudar a levar energia elétrica de fontes renováveis a regiões remotas do país.
9: Nós temos 196 unidades isoladas na Amazônia. E isso na composição da conta de energia custa 12 bilhões e 600 milhões de reais de óleo diesel por ano.
11: De acordo com o tenente brigadeiro do ar, Marcelo Damasceno, comandante da aeronáutica, a turbina desenvolvida para o projeto pode ser utilizada também em projetos de segurança nacional.
12: Ela foi concebida para proporcionar rápido transporte, instalação e operação em localidades remotas, em cenários de calamidade ou sempre que se fizer necessária uma fonte confiável de energia. É igualmente capaz de impulsionar o desenvolvimento de sistemas propulsivos para aviões, drones e outras plataformas aeroespaciais militares e civis de interesse estratégico para o Estado brasileiro.
11: Foram investidos no projeto cerca de 130

0: Prazer falar com os ouvintes da Voz do Brasil. O ECA foi promulgado em 1990, né? É um estatuto que marca uma virada histórica. É a consolidação de uma doutrina, que é a doutrina da proteção integral. Então, ele reconhece que as crianças e adolescentes, para além de objetos de políticas públicas assistencialistas, elas passam a ser sujeitos de direitos. E a gente, com o ECA, avança no tema da prioridade absoluta, da dignidade, da voz, da participação de crianças e adolescentes. Então, o ECA é um marco, né, para o mundo. Ele é conhecido nacional e internacionalmente. E ele marca também uma adesão do Brasil a compromissos que o Brasil tem com a ONU. Então, a gente, em 1989, teve a Convenção sobre os Direitos da Criança, e em 1990, o ECA marca, né, ele é um marco jurídico, político, ético, voltado ao cuidado, à proteção e ao desenvolvimento integral de todas as infâncias e adolescências no Brasil. Então, acho que o ECA merece ser celebrado.
1: O ECA surgiu também no contexto da nova Constituição, que tinha sido promulgada apenas 2 anos antes, né? Ele traz esse espírito de afirmação de direitos sociais e deveres coletivos que marcou os debates também sobre a Constituição?
0: Com certeza. O artigo 227 da Constituição fala na prioridade absoluta de crianças e adolescentes, né? E o ECA vem para reafirmar esse artigo da Constituição e para avançar, né? A gente hoje olha para o ECA, olha para a universalização da escola pública, olha para a redução da mortalidade infantil, olha para a criação dos conselhos e o papel dos conselhos tutelares, das varas da infância, das varas da juventude, o fortalecimento das políticas públicas de acolhimento, convivência familiar, convivência comunitária, para a consolidação das medidas socioeducativas. Esses são só alguns exemplos de conquistas concretas que a gente vê a partir da Constituição Federal e a partir do Estatuto da Criança e do Adolescente. Então, mais do que uma lei, né, o ECA representa essa mudança de paradigma e ele fortalece não só o papel da família, da sociedade, do Estado, mas dessa visão de promoção dos direitos de crianças e adolescentes.
2: Uma construção mesmo, né, de todos esses Exatamente. Direitos. Agora, uma das principais inovações do ECA foi a criação dos conselhos tutelares, que a gente talvez possa dizer que são os grandes guardiões dos direitos da infância, né? Como é que foi a consolidação deles ao longo desse tempo? Hoje os conselhos são uma referência para quem busca proteção aos direitos das crianças?
0: Com certeza. O ECA, né, criou os conselhos tutelares, é uma das principais inovações do Estatuto, é apresentar, né, as funções, atribuições dos conselhos tutelares. O nosso CONAN, do Conselho Nacional dos Direitos da Criança e do Adolescente, recomenda que haja um conselho tutelar para cada 100 mil habitantes, e o importante é a gente falar sobre as competências dos conselhos tutelares. Ele é um órgão que ele é gerido, né, vinculado às prefeituras, composto por 5 membros, escolhidos pela comunidade local, eleições diretas, eles seguem diretrizes estabelecidas, eles são órgãos que eles evoluem de uma ideia de assistência a menores para um paradigma da proteção integral. A função do Conselho Tutelar não é prestar serviço de forma a atender direito, e sim zelar para que os direitos de crianças e adolescentes sejam cumpridos efetivamente. Eles são órgãos autônomos, né? Eles não aplicam penas e eles são essa ferramenta de requisitar serviços públicos como vaga em creche, tratamento psicológico, encaminhar os casos para o Ministério Público. Então, o Estatuto traz esse papel e atribuições dos conselhos tutelares, que são profissionais fundamentais do sistema de garantia de direitos, e que eles fortalecem essa visão de princípio e de proteção integral de crianças e adolescentes no território.
1: Bom, diretor, 36 anos depois, o que o senhor apontaria como principais avanços proporcionados pelo ECA?
0: Veja, os principais avanços, a gente olha, né, para o país. O Brasil é um país diverso, plural. A gente olha para os territórios, a gente ainda consegue enxergar desigualdades sociais, econômicas, culturais. Mas o ECA é esse instrumento, né? Ele apresenta um avanço inegável. A legislação anterior, que era o Código de Menores, ele possuía uma visão punitivista, assistencialista, eventualmente até discriminatória. As crianças e adolescentes eram alvos de ações punitivistas, ações assistencialistas. Então, o ECA traz essa nova visão, né? O ECA representa essa mudança de paradigma. Ele fortalece o papel da família, da sociedade, no Estado. Então, se a gente olhar, como eu disse, para hoje a universalização da escola pública, a redução da mortalidade infantil, os conselhos tutelares, as varas,

0: fortalecimento de políticas públicas, as políticas de assistência social, a política nacional de saúde para crianças e adolescentes. Então, isso tudo é uma consolidação para além de uma visão de direitos, de desenvolvimento integral de crianças e adolescentes. A gente hoje vê que esses direitos estão garantidos com prioridade absoluta, dignidade. Então, a gente celebra o ECA como esse instrumento que é uma referência e que hoje ele é, né, ele é política pública intersetorial do governo federal, de estados e municípios. Então, a gente hoje vê o estatuto como uma referência para o mundo.
1: Agora, quais são, então, os desafios para garantir plenamente todos os direitos que estão previstos no estatuto?
0: Olha, a gente hoje tem um país, o Brasil é um país muito diverso, né? Muito plural. Ele tem muitos territórios. Então, a gente tem crianças urbanas e rurais, a gente tem crianças e adolescentes indígenas, crianças e adolescentes quilombolas, ribeirinhas, com deficiência, migrantes e refugiadas, crianças em situação de vulnerabilidade. Então, eu diria que o principal desafio é olhar para proteção integral e prioridade absoluta, mas com esse recorte das diversidades, né, de crianças e adolescentes. E eu acho que também o principal desafio não é criar novas leis, mas garantir que os direitos previstos no Estatuto da Criança e do Adolescente cheguem à vida real de crianças e adolescentes. Então, esse é o nosso papel, enquanto Ministério dos Direitos Humanos e da Cidadania, de articular para que o Estatuto da Criança não seja só uma legislação avançada, reconhecida no Brasil, no mundo, mas que ele vire realidade nos territórios e para as diversidades de crianças e adolescentes do nosso país.
2: Muito bem, nós conversamos com Fábio Meirelles, diretor de proteção da criança e do adolescente do Ministério dos Direitos Humanos e da Cidadania. Amanhã você acompanha aqui na Voz do Brasil a segunda parte dessa entrevista sobre o ECA Digital. Muito obrigado, diretor, até amanhã.
0: Obrigado a vocês, estou à disposição.
1: Pois é, o Estatuto da Criança e do Adolescente estabelece que a vacinação infantil é obrigatória em todo o território nacional.
2: E para manter o calendário de vacinas em dia, basta o comparecimento a uma unidade básica de saúde.
1: O Sistema Único de Saúde oferece de graça 17 vacinas que previnem dezenas de doenças.
3: Carolina tem 7 anos e hoje está cheia de saúde. A mãe dela, a empresária Thaís Moraes, conta que a menina nasceu prematura e precisou passar os primeiros dias de vida na UTI. Depois da alta, manter a caderneta de vacinação em dia se tornou uma das prioridades da família.
4: Saiu do hospital, a primeira coisa que a gente fez foi providenciar as vacinas, né, de acordo com a idade dela. Então a gente sempre teve essa preocupação, principalmente porque ela nasceu prematura.
3: As vacinas estimulam o organismo a criar defesas contra vírus e bactérias, ajudando a prevenir doenças. Elas são importantes em todas as fases da vida, mas têm um papel fundamental na infância, quando o sistema imunológico ainda está em desenvolvimento. A primeira vacina que o bebê recebe pelo Sistema Único de Saúde é a BCG. Na rede pública, ela é aplicada ainda na maternidade e protege contra as formas graves da tuberculose. Mas o calendário infantil inclui várias outras vacinas nos primeiros anos de vida. É o que destaca Ana Catarina Araújo, diretora substituta do Departamento do Programa Nacional de Imunizações do Ministério da Saúde.
5: Nós temos vacina que protege, a vacina BCG e a vacina hepatite B, que devem ser feitas ainda na maternidade, que são vacinas que protegem para a hepatite, para as formas graves da tuberculose, como vacina contra a poliomielite, difteria, tétano, coqueluche, pneumonia, meningites, hepatite A, sarampo, cachumba, rubéola, a varicela, e nós temos hoje um calendário bastante robusto.
3: É importante que cada vacina seja aplicada na idade recomendada, mas se alguma dose ficou para trás, ainda é possível atualizar a caderneta. Basta procurar a unidade de saúde mais próxima, como explica o presidente do Departamento de Imunizações da Sociedade Brasileira de Pediatria, Eduardo Jorge.
6: Pais que estão com o calendário atrasado, vamos lá procurar o posto de saúde, atualizar o calendário dos bebês e de todas as ações básicas de saúde. A vacinação é aquela que representa a melhor evidência, o melhor custo-benefício.
3: Para manter a carteira de vacinação em dia e consultar as doses aplicadas, basta acessar meususdigital.saude.gov.br. O calendário nacional de vacinação também pode ser consultado diretamente no site do Ministério da Saúde, em saude.gov.br. Para acessar as informações, é preciso ter uma conta na plataforma gov.br. Reportagem Márcia Fernandes.
1: E a Agência Nacional de Vigilância Sanitária registrou nova vacina contra a influenza.
2: O imunizante é indicado a partir de 6 meses de idade e previne contra a doença causada pelos subtipos A e B.
1: De acordo com a Anvisa, estudos clínicos com a vacina indicaram eficácia de até 73% na prevenção de influenza em adultos e de até 65% em crianças.
2: O registro do imunizante foi publicado no Diário Oficial da União desta segunda-feira.
1: E a Anvisa também determinou o recolhimento de suplementos alimentares e a apreensão de lotes faltantes.

0: demissão por inconsistências cadastrais e estabelece critérios mais objetivos para análise das informações declaradas pelas empresas. Entre as mudanças estão novas regras relacionadas aos representantes legais e aos integrantes do quadro de sócios e administradores. O cadastro poderá apresentar problemas, por exemplo, quando houver CPF ou CNPJ de sócios em situação irregular. A norma também reforça o controle sobre os dados informados pelas empresas. Estão entre as inconsistências o uso de nome empresarial em desacordo com as normas de registro, endereço eletrônico vinculado a outra empresa, utilização de endereço ou telefone de terceiros sem autorização e incompatibilidades entre a atividade econômica, a natureza jurídica e as informações declaradas no CNPJ. Com a atualização, a Receita Federal orienta empresas e profissionais responsáveis pelos cadastros a manterem as informações sempre atualizadas e compatíveis com os documentos oficiais da pessoa jurídica. A Receita Federal também informou que o CNPJ, em formato alfanumérico, começa a ser implantado em 31 de julho. O novo modelo será utilizado nas novas inscrições e manterá os 14 caracteres, com combinação de letras e números. Os CNPJs já existentes continuam válidos e não precisam ser alterados. Raquel Mariano, para a Voz do Brasil.
1: Já está disponível o resultado de quem solicitou atendimento especializado no Exame Nacional do Ensino Médio, o Enem 2026.
2: Um atendimento especializado é destinado aos participantes que necessitam de recursos de acessibilidade para realizar as provas.
1: Entre eles estão a prova em braille, a prova com letra ampliada, o auxílio para leitura e transcrição, a sala de fácil acesso e o tempo adicional.
2: A consulta pode ser feita na página do participante. As provas serão aplicadas nos dias 8 e 15 de novembro.
1: O governo brasileiro iniciou hoje o envio de 48 toneladas de leite em pó em ajuda humanitária a Cuba.
2: O objetivo é contribuir para o enfrentamento da situação de desabastecimento vivida pelo país.
1: A ajuda será transportada em 2 navios da Força Aérea Brasileira, ambos com destino a Santiago de Cuba.
2: E essas foram as notícias do Governo do Brasil.
1: Uma realização da Secretaria de Comunicação Social da Presidência da República.
2: Com produção da Empresa Brasil de Comunicação.
1: E agora com as notícias do Poder Judiciário e do Congresso Nacional. Boa noite.
2: Boa noite para você, até amanhã.
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5: STF suspende por 90 dias visita de Flávio ao pai, Jair Bolsonaro.
6: Relatório Justiça em Números 2026 destaca dados históricos sobre a redução do acervo processual.
5: STJ entende que furto de bilhete premiado em lotérica deve ser julgado pela Justiça Estadual.
6: Boa noite, eu sou o Arthur Filho.
5: E eu sou Walter Lima.
6: O ministro Alexandre de Moraes do Supremo Tribunal Federal suspendeu por 90 dias as visitas do senador Flávio Bolsonaro ao pai, o ex-presidente da República, Jair Bolsonaro.
5: A decisão foi assinada nesta segunda-feira após a divulgação de uma carta escrita pelo ex-presidente durante o período em que cumpre prisão domiciliar com proibição de uso de redes.

0: comprometimento do Poder Judiciário com a transparência.
1: Entre os destaques da edição de 2026 estão dados históricos sobre a redução do acervo processual. Fernanda Porto.
2: 45,2 milhões de processos julgados em todo o Brasil. Este é um dos destaques do relatório Justiça em Números 2026, realizado e divulgado pelo Conselho Nacional de Justiça. O levantamento indica ainda que o número é maior do que o total de processos recebidos, 40,9 milhões. Na prática, o índice revela quase 20% de produtividade e comprova que, pelo segundo ano consecutivo, o Poder Judiciário brasileiro julgou mais ações do que recebeu. Os dados são referentes ao ano base 2025 e indicam ainda outros fatores, como bom aproveitamento do orçamento, equidade de gênero e raça, além da atual composição do sistema de justiça.
0: Cabe à Justiça Estadual julgar a ação penal sobre furto de bilhete premiado retirado do cofre de casa lotérica.
1: Essa definição é do STJ. Fátima Uchoa.
3: Segundo investigação, após imprimir uma aposta da Mega Sena com defeito, a funcionária de uma lotérica a refez e a entregou ao cliente. Ela guardou a aposta defeituosa no cofre do estabelecimento, mas depois a retirou. No dia seguinte, foi à lotérica com um companheiro para pedir demissão, afirmando que ele era um dos ganhadores do prêmio principal. Após analisar filmagens, o Ministério Público ofereceu denúncia por furto qualificado. A defesa alegou competência da Justiça Federal porque o bilhete geraria direito perante a Caixa Econômica Empresa Pública Federal, mas o ministro do STJ, Ribeiro Dantas, manteve a ação penal na Justiça Estadual, considerando que a vítima do crime foi a lotérica que detinha o bilhete e precisou pagar o valor da aposta não estornada. E o fato de a Caixa pagar o prêmio seria apenas consequência do furto já consumado.
0: TST amplia ações de inclusão e combate à discriminação contra pessoas LGBTQIAPN+.
1: Iniciativas buscam reduzir desigualdades e garantir direitos no ambiente de trabalho. Marla Lacerda.
4: Entre as ações, o TST criou um grupo de trabalho voltado à promoção dos direitos das pessoas LGBTQIAPN+, e implementou a reserva de vagas em contratos terceirizados para pessoas trans e travestis em situação de vulnerabilidade social. Além de promover campanhas institucionais de conscientização e visibilidade, o tribunal também tem assegurado direitos em decisões judiciais da corte, como o uso do nome social por pessoas transgênero, a reparação de danos em casos de discriminação no trabalho e a garantia de benefícios trabalhistas a casais homoafetivos.
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0: A você, uma boa noite.
1: E até amanhã.
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7: Eu sou Paula Groba.
8: E eu sou Humberto Pinheiro.
7: E estes são os destaques de hoje do Jornal do Senado, que começa agora.
8: Plenário pode votar nesta terça-feira a aposentadoria de agentes de saúde.
7: Porte de arma para vítimas de violência está na pauta das comissões nesta semana.
8: Avança a proposta que libera 13 bilhões para desenrola adimplentes, FIES empreendedor e produtores rurais.
7: Boa noite.
8: Boa noite.
7: Avançou no Congresso o projeto que destina mais de 13 bilhões de reais aos programas Desenrola de Implantes e FIES Empreendedor.
8: Após impasse sobre a origem dos recursos, deputados e senadores também aprovaram a destinação de verbas para apoiar produtores de cana-de-açúcar do Nordeste. Repórter Douglas Castilho.
9: O projeto foi aprovado pela Comissão Mista de Orçamento. O principal impasse durante a discussão da proposta se deu porque 270 milhões de reais do montante do crédito aberto serão retirados de um fundo destinado ao Minha Casa Minha Vida. Mas ao apresentar seu relatório, o senador Carlos Fávaro, do PSD de Mato Grosso, explicou que os recentes aumentos orçamentários no programa habitacional, num total de 3 bilhões de reais, não permitirão que haja prejuízos ao setor.
10: Não há nenhuma precarização do programa.

0: tão relevante para o nosso país. Dito por conta do aumento expressivo de recursos alocados para o programa. E todo ele em execução com toda a demanda necessária garantida em orçamento.
1: A maior parte dos recursos, porém, será remanejada de um superávit do Fundo Nacional de Desenvolvimento Científico e Tecnológico, hoje o maior instrumento público de fomento à inovação e pesquisa no Brasil. Como a verba é originária de acúmulo financeiro já ocorrido, também não haverá cancelamento de nenhuma ação governamental ativa. O texto agora precisa ser votado em sessão conjunta do Congresso Nacional.
2: O senador Chico Rodrigues, do PSB de Roraima, destacou a aprovação do projeto que atualiza as regras da regularização fundiária urbana.
3: Autor da proposta, o parlamentar afirmou que a medida vai agilizar a titulação de imóveis, ampliar a segurança jurídica para famílias que vivem em áreas ainda não regularizadas e facilitar o acesso ao crédito e a investimentos em infraestrutura, especialmente em Roraima.
4: Esse projeto, ele é certeiro. Ele procura exatamente fazer com que essas pessoas que vivem, que ocupam esse espaço, na maioria das vezes informal, possam definitivamente terem o seu título, que vai ser a sua carta de alforria.
2: Já o senador Eduardo Girão, do Novo do Ceará, cobrou mais transparência do Ministério da Saúde na compra de insulina.

0: dispositivo médico apresenta falhas, o impacto é imediato. Significa a interrupção do tratamento, insegurança para o paciente, o aumento de um risco de complicações de toda a família que sofre, que adoece junto.
1: E a Comissão de Assuntos Sociais discutiu a prevenção da cegueira evitável no Brasil.
2: Segundo um estudo da Agência Internacional para a Prevenção da Cegueira, mais de 28 milhões de brasileiros sofrerão perda de visão até 2030. Repórter César Mendes.
3: Autor do pedido do debate, médico oftalmologista, o senador doutor Irã, do Progressistas de Roraima, afirmou que é fundamental a oferta de consultas oftalmológicas nas unidades básicas de saúde, as UBSs.
4: A gente precisa colocar a oftalmologia no núcleo de saúde da família. Eu não vejo razão para a oftalmologia estar na média alta complexidade quando a gente precisa dar acesso às pessoas nos rincões desse país, onde às vezes a gente não tem um hospital, mas a gente tem uma UBS.
3: Camila Carlone, do Ministério da Saúde, defendeu políticas voltadas para a infância e a importância da detecção precoce de problemas oculares em recém-nascidos. Mauro Goldbaum, do Conselho Brasileiro de Oftalmologia, pediu urgência no enfrentamento de doenças como a catarata e o glaucoma. E Vitor Pavarino, da Organização Pan-Americana da Saúde, alertou sobre o alto custo econômico da cegueira no mundo e apontou desigualdades no acesso aos cuidados oculares.
5: A OMS, ela estima que 2 em cada 3 pessoas em países de baixa renda precisam de óculos, mas não têm acesso a esses óculos. E globalmente, 1 de cada 2 pessoas que precisa de cirurgia de catarata não tem acesso a esse procedimento.
3: O líder indígena é o Esh Yawalapiti Waurá, da terra indígena do Xingu, falou das dificuldades enfrentadas em aldeias situadas em áreas remotas do país e da importância de políticas públicas permanentes voltadas para essa população.
1: A última semana de trabalho no Congresso, antes do recesso parlamentar, terá pauta movimentada no Senado.
2: A Comissão de Segurança Pública analisa o porte temporário de arma para mulheres com medida protetiva. Também estão na pauta o aumento da pena para o estelionato amoroso e a estabilidade provisória para agentes em trabalho intermitente. As informações com Márcio Maturana.
6: Na terça-feira, a Comissão de Segurança Pública analisa em votação final, antes de o texto seguir para a Câmara dos Deputados, um projeto que autoriza porte de arma temporário para mulheres sob medida protetiva de urgência. Na quarta-feira, o uso de recursos do Fundo Eleitoral para combate a calamidades está na pauta da Comissão de Direitos Humanos. É uma sugestão legislativa apresentada por um cidadão no portal E-Cidadania que pode virar projeto de lei. Ainda na quarta, em votação final, a Comissão de Assuntos Sociais pode votar estabilidade provisória para gestantes em trabalho intermitente, temporário ou por prazo determinado. O senador Paulo Paim, do PT do Rio Grande do Sul, já foi relator substituto desse projeto.
7: De fato, o trabalho intermitente é um problemão. Eu conheço muitos colegas trabalhadores que dependem do trabalho intermitente. Ele ganha por hora trabalhada e, consequentemente, ele é chamado quanto o empregador precisa dele. E alguém vai me garantir que ele está pagando fundo de garantia, né? Que está pagando todos os direitos? Claro que não.
6: Outro projeto que pode ser votado pela Comissão de Direitos Humanos na quarta-feira aumenta a pena para crime de estelionato amoroso. É quando alguém usa um relacionamento para aplicar golpes emocionais, enganando, manipulando e causando prejuízos financeiros.
1: E a proposta de emenda à Constituição, que cria regras de aposentadoria diferenciada para agentes comunitários de saúde e agentes de combate às endemias, é o principal destaque da pauta do plenário desta terça-feira. A proposta permite a aposentadoria aos 57 anos para mulheres e aos 60 anos para homens, desde que comprovados 25 anos de contribuição e de exercício na atividade. O texto também prevê a regularização do vínculo funcional dos profissionais, regras de transição, assistência financeira da União e estende os mesmos benefícios a agentes indígenas de saúde e agentes de saneamento.
2: Se a proposta for aprovada em primeiro turno, ainda terá que passar por novas sessões de discussão e por uma votação em segundo turno. Também estão na pauta a reforma do processo administrativo tributário, o incentivo à produção nacional de fertilizantes e a limitação da retenção de recursos dos fundos de participação de estados e municípios para pagamento de dívidas previdenciárias.
1: Rádio Agência, serviço da Rádio Senado, que distribui conteúdo gratuito para emissoras de todo o país, ultrapassou a marca de 5 mil rádios parceiras.

0: rede chegou a 5.011 emissoras com média de 25 novas adesões por mês. A maioria está fora dos grandes grupos de comunicação e inclui rádios comunitárias, públicas e educativas. As parcerias estão presentes em 1.737 municípios, nos 26 estados e no Distrito Federal. Para Fernanda Nardelli, coordenadora de distribuição da Rádio Agência, o resultado reforça a democratização do acesso à informação.
1: O rádio continua sendo um veículo de comunicação confiável que consegue chegar em lugares que nenhum outro veículo consegue. E a gente vê isso com os nossos resultados.
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0: Edição de Paulo Groba e trabalhos técnicos de João Lira, o Jornal do Senado fica por aqui. Acompanhe agora as notícias da Câmara dos Deputados. Boa noite.
2: Boa noite e até amanhã.
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4: Avança na Câmara a criação de programa que leva eletricidade às escolas.
5: Parlamentares estudam utilização de bens confiscados em garimpo ilegal.
4: Projeto proíbe a divulgação de dados de servidoras com medida protetiva.
5: Boa noite. Para manter a proteção a vítimas de violência doméstica, um projeto determina que alguns dados de servidoras públicas nessa condição estejam fora da internet. O repórter Luiz Cláudio Canuto mostra os detalhes da proposta que já passou por algumas comissões da Câmara.
6: A Comissão de Administração e Serviço Público da Câmara dos Deputados aprovou o projeto que proíbe a divulgação na internet de dados profissionais de servidoras públicas que estejam sob medida protetiva da Lei Maria da Penha, principalmente o salário e o local de trabalho. A proteção também valeria para pessoas diretamente ligadas à vítima, como pais, filhos e aquelas que formam novos relacionamentos com ela. Pelo texto, o juiz pode determinar a retirada das informações dos portais de transparência ou das páginas de órgãos públicos em até 24 horas. No caso de não cumprimento da decisão, sem justificativa, deve ser instaurado o processo administrativo disciplinar para apurar a responsabilidade. O projeto acrescenta um artigo à Lei Maria da Penha, de 2006, e muda a Lei de Acesso à Informação, de 2011. Foi aprovada uma nova versão do texto, feita pelo deputado delegado Antônio Furtado, do União do Rio de Janeiro, relator da proposta na Comissão de Direitos de Defesa da Mulher. A relatora na Comissão de Administração, deputada Samia Bonfim, do PSOL de São Paulo, reconhece a importância dos mecanismos de transparência que permitem ao cidadão saber o salário e benefícios dos servidores.
7: Mas no caso específico das mulheres vítimas de violência, acaba sendo uma exposição e um novo risco para ela, porque há diversas formas de violência, inclusive a violência patrimonial. E a partir dali também dá para se identificar quais são as suas condições de vida, onde ela mora, onde ela tem a vida social dela, porque existem muitos dados para além dos dados de salário, né? Dizem respeito à alocação, ao órgão em que ela está. Então a proposta ela é muito clara, é vedar qualquer tipo de informação em se tratando de mulheres que têm medida protetiva e que, portanto, estão expostas, né? Estão vulneráveis numa condição de risco.
6: Em seu parecer, Samia Bonfim previu que o sigilo dure enquanto persistir a situação de ameaça, com revisão a cada 5 anos. As informações que não forem sigilosas poderão ser acessadas por meio de certidão, extrato ou cópia, com a ocultação das partes em sigilo. O projeto do deputado Pedro Lucas Fernandes, do União do Maranhão, ainda vai ser analisado pela Comissão de Constituição e Justiça e não precisa passar pelo plenário. Para virar lei, precisa ser aprovado na Câmara e no Senado. Da Rádio Câmara de Brasília, Luiz Cláudio Canuto.
3: Direitos Humanos.
4: Rubens Ottoni, do PT de Goiás, defende a aprovação de projeto que obriga aeroportos a oferecer salas multissensoriais e de acomodação. Relator da medida, ele assinala que a ideia é acolher passageiros neurodivergentes em momentos de crise ou desconforto.
5: Rubens Ottoni destaca que a proposta também prevê capacitação periódica para equipes de atendimento e de segurança. O parlamentar acrescenta que a matéria determina que novos contratos de concessão aeroportuária incluam essa exigência.
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9: Justiça.
4: Proposta sugere o aproveitamento de equipamentos confiscados em operações contra o garimpo ilegal. A repórter Maria Neves tem os detalhes.
10: A Comissão de Minas e Energia da Câmara dos Deputados aprovou o projeto que proíbe a destruição imediata de bens de alto valor apreendidos em garimpo ilegal, como aeronaves, embarcações e tratores. Pela proposta, esses equipamentos deverão ser aproveitados pelo poder público sempre que possível. Autor do projeto, o deputado defensor Estélio Denner, de Roraima, defende não ser razoável a simples destruição de equipamentos que podem custar milhões de reais, como é o caso de aeronaves. Ele argumenta que há situações em que esse maquinário poderia atender aos interesses do próprio Estado.
11: Por exemplo, um maquinário de uma draga que pode servir muito bem ou das regiões que precisam, por exemplo, de balsas. Vou dar um exemplo específico aqui no estado de Roraima. Nós temos aqui no estado de Roraima ainda vários e vários rios que nós usamos balsas para a gente poder trafegar nas nossas rodovias, tanto federal como estadual ou municipal. Nós temos que ter balsas. Essas balsas poderiam ser reutilizadas para essa finalidade de a gente ajudar as pessoas a se locomover dentro do estado. Então, tudo isso passa por esse projeto.
10: Dentre os destinos que podem ter os equipamentos apreendidos em garimpo ilegal, o projeto prevê, por exemplo, o leilão público, com a destinação dos recursos para fundos de fiscalização ambiental e recuperação de áreas degradadas. Outra aplicação possível prevista na proposta é a incorporação ao patrimônio público. O texto determina ainda a doação para instituições de ensino técnico ou superior. A destruição somente seria permitida em caso de risco iminente à segurança dos agentes públicos ou da população, ou se um laudo técnico comprovar que a remoção do bem é inviável ou gera risco ambiental grave. O projeto que proíbe a destruição imediata de equipamentos apreendidos em garimpos ilegais ainda será analisado pelas comissões de Meio Ambiente e de Constituição e Justiça. Da Rádio Câmara de Brasília, Maria Neves.
9: Agricultura.
5: Tramita na casa projeto de Maurício do Vôlei, do PL de Minas Gerais, que cria o Programa Nacional de Simplificação do Licenciamento Ambiental Rural de Pequeno Porte. Segundo o deputado, a medida reduz a burocracia para atividades de baixo impacto ambiental.
4: Nas palavras de Maurício do Vôlei, a proposta cria um rito simplificado para a concessão de licenças e prioriza a tramitação dos pedidos. Ele considera que o projeto gera mais eficiência e segurança jurídica ao produtor, sem reduzir as exigências de proteção ao meio ambiente.
9: Economia.
5: O projeto regulamenta a relação entre plataformas de comércio eletrônico e vendedores parceiros. De autoria de Paulinho da Força, do Solidariedade de São Paulo, a matéria estabelece regras de transparência, restringe alterações unilaterais de contratos e cria mecanismos para coibir práticas consideradas abusivas.
4: O texto prevê aviso prévio de 90 dias para mudanças que aumentem custos aos vendedores e proíbe condutas como a imposição de serviços. Paulinho da Força afirma que a medida protege pequenos empreendedores, fortalece a concorrência e reduz abusos no mercado digital.
9: Relações Exteriores.
5: Comissão aprova projeto que cria o Plano Nacional de Segurança de Fronteiras. A repórter Silvia Munhato explica os pontos da proposta.
9: A Comissão de Relações Exteriores e de Defesa Nacional da Câmara aprovou o projeto que institui o Plano Nacional de Segurança de Fronteiras. O projeto aprovado destina 30% dos recursos do Fundo Nacional de Segurança Pública para financiar o fortalecimento da fiscalização e o combate a crimes como narcotráfico e contrabando na faixa de fronteira brasileira. O relator, deputado José Rocha, do União da Bahia, modificou a proposta inicial para incluir o Ministério da Agricultura e Pecuária nos órgãos de gestão do plano.
12: Principalmente dos produtos fitossanitários que entram clandestinamente pelas fronteiras, a exemplo não só dos insumos, como também de soja contrabandeada por essas fronteiras.
9: A proposta estabelece a atuação integrada entre órgãos federais, estaduais e municipais e, para viabilizar essa coordenação, serão criados gabinetes de gestão integrada de fronteira e um centro de operações conjuntas, sediado no Ministério da Defesa. O deputado Arlindo Quinalha, do PT de São Paulo, foi contrário ao texto, afirmando que a ação nas fronteiras faz parte de várias normas infralegais que precisam ser flexíveis.
13: Tem tido iniciativas cuidando do tema. Pode não ser completo, evidentemente, mas cabe ao executivo essas iniciativas.
9: A proposta que cria o Plano Nacional de Segurança de Fronteiras ainda será analisada pelas comissões de Finanças e Tributação e de Constituição e Justiça. Da Rádio Câmara de Brasília, Silvia Munhato.
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3: Transportes.
4: Tramita na Câmara projeto de Caroline de Tone, do PL de Santa Catarina, que proíbe o uso de drones, satélites e sistemas de inteligência artificial para a aplicação de multas de trânsito. A deputada explica que a proposta mantém o uso de equipamentos de fiscalização já previstos na legislação.
5: Caroline de Tone sustenta que o projeto garante mais segurança jurídica e previsibilidade na fiscalização de trânsito. Ela avalia ainda que a medida também protege os motoristas de formas de monitoramento que possam comprometer a privacidade e gerar abusos.
4: Paulo Guedes, do PT de Minas Gerais, requer a realização de audiência para discutir a regulamentação dos táxis intermunicipais e do transporte alternativo. Ele afirma que o debate também deve abordar os critérios adotados para a aplicação de multas e apreensão de veículos.
5: Segundo Paulo Guedes, a audiência deve reunir órgãos públicos, representantes da categoria e especialistas para discutir alternativas que conciliem a fiscalização, a segurança dos passageiros, o direito ao trabalho dos profissionais e a melhoria da mobilidade entre os municípios.
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3: Comissões.
4: Deputados analisam regras para suporte de bicicletas em ônibus urbanos. O repórter José Carlos Oliveira nos conta quais são.
19: As comissões de viação e transporte e de desenvolvimento urbano da Câmara dos Deputados aprovaram regras para suporte de bicicletas em ônibus e micro-ônibus do transporte coletivo urbano. A intenção é facilitar a mobilidade nas cidades, incentivando o uso das bicicletas no deslocamento diário, como afirma o deputado Diego Andrade, do PSD de Minas Gerais, um dos relatores do texto.
20: Nós temos muitos ciclistas no Brasil e a gente tem que estar estimulando, né, mais ciclovias e essa integração com o transporte público. Por exemplo, a gente sabe que nem todo o transporte público leva a pessoa à porta da casa dela, né? Então ela pode se deslocar de bicicleta e aí ter o suporte para colocar a bicicleta e se deslocar.
19: A proposta original do deputado Juninho do Pneu, do Rio de Janeiro, previa obrigatoriedade na instalação dos suportes de bicicleta nos ônibus. Já Diego Andrade preferiu adotar um modelo que permite a implementação da medida de acordo com a realidade de cada município. O relator também quer que a regulamentação conte com o apoio técnico do CONTRAN, Conselho Nacional de Trânsito.
20: A gente passa para o poder público municipal estar regulamentando essa questão, né? De acordo com quais as linhas que têm a viabilidade, os veículos que têm a viabilidade e ao CONTRAN para poder definir como que isso será feito, né? Observando aí as normas de segurança, é claro, mas valorizando o ciclista e integrando aí os modais de transporte.
19: De acordo com o texto, as prefeituras terão autonomia para definir os trajetos de transporte público integrado e o percentual da frota de ônibus e micro-ônibus que terão suportes para bicicletas. Se também for aprovado na Comissão de Constituição e Justiça, o projeto de lei poderá ser enviado diretamente para análise do Senado, sem necessidade de votação no plenário da Câmara. Da Rádio Câmara de Brasília, José Carlos Oliveira.
3: Educação.
5: Política pública para garantir a energia elétrica de qualidade nas escolas, principalmente as localizadas em áreas remotas, está sendo analisada em projeto na Câmara. Os detalhes com a repórter Sofia Peçanha.
21: A Comissão de Minas e Energia aprovou a criação do programa Luz na Escola por meio de verba do Fundo de Universalização de Serviços de Telecomunicações, o FUST. O programa apresenta os seguintes objetivos: promover a instalação de sistemas de geração de energia elétrica e apoiar as escolas em regiões de difícil acesso ou em situações de vulnerabilidade, de acordo com as metas do Plano Nacional de Educação e da Agenda 2030 para o Desenvolvimento Sustentável. Durante a votação na comissão, o relator, deputado Hugo Leal, do PSD do Rio de Janeiro, reafirmou que a promoção da equidade e da inclusão educacional, quando motivadas pela infraestrutura energética sustentável, devem ser uma prioridade governamental.
22: O projeto de lei que ora nas exames dá um passo além de garantir que a ausência de energia elétrica não seja obstáculo para a execução de políticas públicas de conectividade e educação digital.
21: Pelo texto, o programa será coordenado pelos órgãos responsáveis pelas políticas educacionais de comunicação e de energia. Além disso, o foco do projeto será em atender todas as escolas de educação básica da rede pública, em especial as localizadas em áreas remotas e sem acesso à energia. Em sua justificativa, o deputado Pedro Czai, do PT de Santa Catarina, autor do projeto, destacou que o programa surge como resposta a esse obstáculo. Dessa forma, a implementação da medida contribuirá para a sustentabilidade ambiental e a redução das desigualdades regionais. Na reunião da comissão, o deputado Guleal confirmou que o projeto destaca a importância do acesso à educação de qualidade e a inclusão digital como motores essenciais para o desenvolvimento social e econômico do país.
22: Entendemos que a iniciativa representa um avanço decisivo na universalização do acesso à energia elétrica em todas as escolas públicas, fortalecendo a integração de políticas públicas estruturantes de educação, telecomunicações e energia.
21: O Fundo de Universalização dos Serviços de Telecomunicações tem o objetivo de promover a universalização da conectividade nas escolas públicas. Atualmente, o fundo não abrange investimentos em fontes de energia renovável para escolas localizadas em áreas sem acesso à eletricidade. Portanto, a proposta altera a lei que institui o FUST, oferecendo a essas instituições os recursos necessários para se conectarem à rede elétrica e, consequentemente, à internet. Para ser aprovado, o projeto que cria o programa Luz na Escola ainda precisa ser analisado pelas comissões de Finanças, de Educação e de Constituição e Justiça. Da Rádio Câmara de Brasília, Sofia Peçanha.
3: Habitação.
4: Igor Timo, do União de Minas Gerais, é autor de projeto que amplia para 60 salários mínimos o valor dos imóveis que podem ser transferidos sem escritura pública. O deputado assinala que o propósito é reduzir custos para famílias de baixa renda, facilitando a regularização de moradias populares.
5: Igor Timo avalia que a regra atual empurra muitos compradores para contratos informais. O parlamentar ressalta que a proposta dispensa a escritura pública nesses casos, mas mantém a exigência de registro no cartório de imóveis.
4: Termina agora o Jornal Câmara dos Deputados, produzido pela Rádio Câmara, com trabalhos técnicos de Everson Urani e a apresentação de Márcio Aquiles Sardi e Val Monteiro. Boa noite.
5: Uma boa noite para você. Você fica com as notícias do Tribunal de Contas da União.
3: Minuto do TCU.
0: O Tribunal de Contas da União avaliou a atuação dos órgãos responsáveis pela prevenção e pelo combate à adulteração de bebidas alcoólicas. A auditoria analisou ações de registro, fiscalização, rastreabilidade e coordenação entre órgãos como Anvisa, Ministério da Agricultura e Ministério da Saúde. O tribunal identificou falta de barreiras preventivas para evitar o desvio de etanol combustível usado na adulteração de bebidas, além de problemas no sistema de registro e controle. A fiscalização também apontou falta de integração entre os órgãos de fiscalização e dificuldades para aplicar métodos baseados em risco. O TCU recomendou medidas à Anvisa, ao Ministério da Agricultura, à Agência Nacional do Petróleo, Gás Natural e Biocombustíveis e à Receita Federal para fortalecer a fiscalização e proteger a saúde dos consumidores. 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
3: 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Boa noite.

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0: Jorge Matheus!
1: Felipe Araújo!
2: Obrigado, moleque.
1: Sucesso, gente. Cara!
2: Saúde e sucesso, viu?
1: Prazerzão estar aqui com você.
3: 22 horas e 42 minutos.
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1: FM. 22 horas e 55 minutos.

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1: 23 horas e 1 minuto.

0: Que calor, hein? Gostou dessa, Dioguinho?
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2: 23 horas e 8 minutos.

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1: 0 hora e 6 minutos.

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1: 0:27.

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1: Zero hora e 35 minutos.

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2: 0:46.
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2: 0 hora e 47 minutos.

0: 1:04.
1: É isso aí, amigos! Em nome de Xandão Produções, Terra Produções, música de André Andrade diferenciada pra vocês. Tira o pé!

0: modão, hein? Que é isso, trem doido?
1: Deus abençoe, meu amigo.
0: Obrigado, dirigindo.
2: Puxa vida.
0: Sucesso.
2: O mundo é seu, Nando Moreno. Você é menino e o mundo gosta de pessoas simples e com uma voz maravilhosa que você tem.
1: Talentoso.
2: Deus abençoe o Nando Moreno. Se precisar, nós estamos juntos.
1: Ginigeno e Nando Moreno, os melhores que está tendo.
2: Isso aí.
0: É isso aí. Obrigado, Ginigeno. Tamo junto.

Só os apaixonados, mais ou menos assim. Ave Maria Goiânia.

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2: Uma hora e 42 minutos.

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1: 1 hora e 47 minutos.

Sim? Hein? Então tá. Hein? Acha que é uma boa? Então tá convidado, né? Então tá, então, né? Eu vou casar. E você? Ai, hein, Zé? Quem que achou dessa, hein? É mole que

chegando, tocando o meu berrante. Tenha calma, ó.

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1: Ah, canção rei. Isso aqui tem que ter sentimento. Displicente.

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1: 3 horas e 53 minutos.

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1: 4 horas e 3 minutos.

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1: 4 horas e 19 minutos.

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0: Muito bom dia, meu povo. 5:01, 5:01, gente. Vamos levantar. Olha a hora, 5:01. Nessa terça-feira abençoada, 14 de julho de 2026. Aqui em Mineiros, tá assim mais ou menos. A temperatura tá entre 12 e 25 graus. A umidade relativa do ar tá 90%. A sensação térmica vai ficar entre 13 e 18. Ventos a 6 km por hora. Não temos chuvas. E o sol nasce às 7:01 e vai embora às 18:10, né? E aqui é o Craquetel comunicando com você pela 91,9 FM Eldorado, a pioneira, programa Manhã Sertaneja de segunda a sábado, das 5 às 7 da manhã, o melhor da música raiz pra você, né? Muito obrigado pela sua audiência em qualquer canto desse mundão de meu Deus aí que esteja com a gente. Você que trabalha na construção civil, você que é do lar, você que é professor, professora, você que trabalha nas lojas, você que trabalha de taxista, mototaxista, você da limpeza pública da nossa cidade, você que fica aí aguando as plantas aí, olha, muito bom dia. Você é de outra cidade, muito bom dia também. Bom dia, Marquinho, aí na Costa Rica, tirando leite. Esse pessoal aí das regiões aqui mineiras que nesse momento estão aí, ó, tirando aquele leite para sustento. Muito bom dia. Você que tá na chácara, no sítio, nas fazendas, em qualquer lugar que você estiver, muito, mas muito bom dia, que seu dia seja maravilhoso na presença de Deus, viu? 5:03, 5:03. 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Sim, a vida pede isso para todos nós, meu compadre. 5:03, 5:03, e o programa começa bem demais da conta nessa manhã de terça-feira. Oh, friozinho gostoso, friozinho que eu gosto, gente.
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0: Lourenço e Lorival, Bica d'Água, 5:04, gente.

Olha, a funerária Santa Rita de Cássia, Real Pax e familiares comunicam com pesar o falecimento de Magna Maria Avelina da Silva. Magna Maria Avelina da Silva. O corpo está sendo velado no Memorial Real Pax Sala 2 e o sepultamento será realizado hoje, dia 14/7 de 2026, às 9 horas, no cemitério Jardim dos Ipês de Mineiros, Goiás. A família enlutada agradece as manifestações de apreço e afeto. Com pesar, comunicamos o falecimento de Magna Maria Avelina da Silva, conhecida Cota. São 5 horas e 11 minutos, 5:11, você tá aqui na 91,9, você pode mandar um zap aqui pelo 36720322. Agora eu vou atender meu amigo Lindomar, minha amiga Carol, muito obrigado aí pela participação de vocês aqui, 5:11, meu povo. Tião Carreiro e Praiano, final dos tempos, meu amigo Miro, 5:11, 5:11.

0: 5:17, meu povo, 5:17. Tá friozinho pra você, ó, 14 graus nesse momento, 14 graus nesse momento. Podendo chegar a 12, né? Podendo chegar a 12. Um abraço pra você, minha querida Carol. Muito obrigado aí pela sua audiência aí, nesse momento aqui na 91,9, nessa manhã, início de manhã aqui comigo, com o Cracktel, até às 7 da manhã, né? Muito obrigado mesmo de coração. São 5:17. Tem gente aqui pra falar com nós aqui, meu amigo Lindomar, bom dia. O homem apaixonado, fala com nós aí, Lindomar, bom dia.
1: Bom dia, gostaria de ouvir aquela música Frio da Madrugada.
0: Essa é boa, hein?
1: Com Rio Negro e Solimões.
0: Tá certo.
1: Ok, ô parceiro?
0: Tá certo.
1: Bom dia.
0: Bom dia pra você também. Essa música, quem gosta muito dela é o Biton, né? Um abraço, Biton, Bimac, um abraço pra todos vocês aí. Dona Vitalina, Solanginha, Solene, BTI. Turma que é boa demais da conta, viu? Um abraço pra todos vocês aí. Muito obrigado pela audiência sempre aqui na 91,9. São 5:18. Meu amigo Hernando, você fala da onde, meu amigo Hernando? Bom dia, meu camarada.
2: Bom dia, meu amigo Valdir Fezado. Tudo bem com você, garoto?
0: Tudo
2: coloca
0: bem.
2: Coloca meu nome aí na oração pra minha família, pra sua família. É uma música aí com o Rick Rene, Casa de Caboclo.
0: Tá, beleza? Certo.
2: Estamos aqui no confinamento aqui do seu...
0: Tá certo.
2: Do Finado Pachá.
0: Tá certo.
2: Só tá aí aqui no 12. Agora começa o rala.
0: Tá certo. Tô ligado, meu amigo Hernando. Errou um pouquinho, mas tá bom demais da conta. 5:18, tá ligado aqui na 91,9, né? Oh, coisa boa. Todo mundo aí do confinamento, um abraço pra todos vocês. 5:19, meu povo.

0: Casa de Caboclo, né? Aqui na 91,9 com Rick Renner. São 5h27 aqui em Mineiros.
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0: Milionários é rico, rei sem trono.

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1: Olha a nota de falecimento. A funerária Santa Rita de Cássia, Real Pax e familiares comunicam com pesar o falecimento de Cleonir João de Rezende. O corpo está sendo velado no Real Pax de Portelândia. E o sepultamento será realizado hoje, 14/7, às 8h, no cemitério municipal de Portelândia. A família enlutada agradece as manifestações de apreço e afeto. Com pesar, comunicamos o falecimento de Cleonir João de Rezende, conhecido Cleonir do Denesor, ex-vereador e ex-presidente da Câmara de Portelândia.

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0: momento de Magna Maria Avelina da Silva. O corpo está sendo velado no Memorial Real Pax Sala 2 e o sepultamento será realizado hoje às 9 horas no cemitério Jardim dos IPs de Mineiros, Goiás. A família enlutada agradece as manifestações de apreço e afeto. Com pesar, comunicamos o falecimento de Magna Maria Avelina da Silva. Magna Maria Avelina da Silva, conhecida como Cota. São 5 horas e 36 minutos, 5h36.
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0: Monte Rei e Monte Rinho, o menino e o boiadeiro. 5h36, meu povo.

Palma de João Boiadeiro, Moreno e Moreninho, né? São 5 horas e 41 minutos, 5h41. Você pode mandar um zap pra cá pelo 36720322 pra você pedir o seu modão. Você que tá aqui em Mineiros, nas regiões das fazendas, você que tá aí ó, na Portelândia, na Mirtolândia, Alto Araguaia, Santa Rita, Perolândia, né? Você que tá aí ó, na Costa Rica, você que, em toda a região, em todas as regiões das fazendas também, aqui da nossa região, você pode mandar um zap pra cá pelo 36720322, gente. É o Manhã Sertaneja com Craqueteu até as 7 da manhã, levando o melhor da música raiz pra você. Meu amigo Lindomar tá aqui de novo, toca mais uma música pra mim aí, de Eduardo Costa, Vivendo e Aprendendo. Tá aí, meu amigo Lindomar.

0: 5:46, 5:46, rapaz, deixa eu atender aqui, Dona Arlete, que tá aqui pra falar com a gente, né? Tá aqui pra falar com a gente, vamos atender ela aqui. Bom dia, Dona Arlete, fala com nós aí.
1: Bom dia, Théo.
0: Bom dia. Passa
1: a música pra nós, pra mim, o Latinho, o Bigotinho, Donizete, todos que gostaram, o Cabaré.
0: Tá certo, muito obrigado pela sua audiência. Aí são 5:46, 5:46, né?
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0: música com Guilherme Santiago, Pega Fogo, Cabaré. Eita, Pega Fogo, Cabaré. Isso é bom demais, gente. 5:50. 5:50. Vamos tocar o programa, vamos tocar o programa. Você pode mandar um zap pra cá pelo 36720322, né? Fazer igual meu amigo Edson Petronilho. Um abraço pra você, meu amigo Edson Petronilho, rapaz. Ele tá falando bom dia, meu amigo Cratel Flamenguista. Nós é flamenguista, viu, Edson? Eita, até o final, viu? Toca a música Lenha Molhada com Zé Rico aí pra nós aqui na Portelândia. Abraço. Um abraço pra todo mundo aí na Portelândia. Muito obrigado pela sua participação aqui, meu querido amigo Edson Petronilho, né? Portela tá fria aí, ô Edson? Manda pra nós aí se a Portela tá fria, porque eu tenho, a Portela costuma ser mais frio do que aqui, viu? Aqui o friozinho tá bom, viu, rapaz? O trem tá ficando bom aqui. 5:51. Também quem tá participando aqui, além do Edson, meu amigo Adinaldo. Fala com nós aí, meu amigo Adinaldo. Bom dia, meu camarada.
1: Bom dia, meu amigo Tal Tomás.
0: Bom dia. Você tá bom? Na paz.
1: Eu tô bem, graças a Deus. Tô aqui na Fazenda Três Pilões.
0: Opa!
1: Tô passando por aqui pra te desejar uma ótima terça-feira pra todos nós.
0: Pra todos nós.
1: É mesmo. Pra nossa família Eldorado.
0: Amém.
1: Tenha um bom dia, uma ótima terça-feira. E pra te pedir uma música com o Ciro de Goiás, Saudade de Boiadeiro.
0: É aqui,
1: e
0: rapaz.
1: Pra minha esposa Iracina, tá em Mineiros. Ah. E pra mim aqui na fazenda, e pra todos que gostaram da música.
0: Tá certo.
1: Então, bom dia.
0: Pra todos nós. 5:52, meu povo.
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2: É, aqui só tem modão, 6:02, 6:02. 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Sim, a vida pede pra nós, viu, compadre? 6:03, 6:03 aqui na 91,9. Você pode mandar um zap pra cá pelo 3672-0322, né? Pode mandar pra cá que nós atendemos. Oh, com muito carinho, nós atendemos todos vocês. 6:03, tem gente aqui, ó, fazendo aniversário de casamento, que tá falando com nós aqui. Bom dia, seu João Orlandino. Bom dia, seu João. Fala com nós aí, seu João. Bom dia.
3: Bom dia, Theo. Passando aqui só para pedir uma música. Amor Além da Vida.
2: Ah.
3: Aí o que você achar, qualquer cantor que você achar. E eu ofereci para minha esposa, que hoje nós estamos completando 48 anos de casado.
2: Glória. Que glória, viu, seu João? Um abraço pro senhor, um abraço pra dona Tânia, parabéns, que Deus possa conservar o casamento de vocês aí pra sempre, viu? Muito obrigado, seu João, muito obrigado pela audiência, um abraço na dona Thelma aí, felicidade. Se tiver um bolinho, seu João, chama nós, viu? Chama nós! 6:04, meu povo!

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Olha, a funerária Santa Rita de Cássia, a Real Pax e familiares comunicam com pesar o falecimento de Magna Maria Avelina da Silva. Magna Maria Avelina da Silva. O corpo está sendo velado no Memorial Real Pax, Sala 2. Né? O sepultamento será realizado hoje às 9 horas da manhã no cemitério Jardim dos Ipês de Mineiros, Goiás. A família enlutada agradece as manifestações de apreço e afeto. Com pesar, comunicamos o falecimento de Magna Maria Avelina da Silva, conhecida Cota. São 6:17, 6:17 agora, eu vou atender meu amigo Manel, que tá falando lá do Maranhão, 6:17 aqui, você pode mandar um zap pra cá pelo 3672-0322, 3672-0322, pra você pedir o seu modão. Aqui, você pediu e nós toca pra você mesmo, ó. Gene Geno, Henrique Solo, né? 2015 essa música. Espeto, espinho, espora.

0: É, Gian Giovanni aqui na 91,9, né? São 6 horas e 23 minutos, 6 e 23. Deixa eu atender meu amigo Manel, que tá lá no Maranhão, né? Lá no Maranhão. Fala com nós aí, Manel, bom dia.
1: Bom dia, Teodomar. Ih, rapaz, tô aqui na escuta do seu programa, rapaz.
0: Tô obrigado.
1: É, rapaz, seu programa tá bom demais, viu?
0: Amém, rapaz.
1: Toca pra nós aí, Victor e Léo, na linha do tempo.
0: Ah.
1: Eu ofereço a vocês toda a rádio. Para uma pessoa muito especial na minha vida, que é a Marlúbia.
0: Tá certo.
1: E diga a todos vocês da rádio, para quem gostar da música. Um abraço, tchau, tchau.
0: Tchau, um abraço, meu amigo Manel, aí no Maranhão, viu? São 6h24, meu povo.
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1: 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São 6:31, 6:31, e a gente continua aqui, olha, com Valor Agrícola, com Gás Rocha Faria, Azul Agro, Minuto Sicredi. Não sai daí não, que rapidinho eu tô de volta aqui, viu?
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1: É, Eldorado 91,9, a pioneira, né? 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É, você tá aqui, ó, você tá na 91,9 e tem gente querendo falar com nós aqui, né? Vamos atender aqui. Deixa eu ver quem tá querendo falar com nós aqui. Meu amigo Juraci, fala com nós aí, Juraci. Bom dia.
2: Bom dia,

Deus. E um abraço, dona Jussara, um beijo no seu coração. Muito obrigado por estar sempre com a gente aqui, viu? Muito obrigado mesmo. Um abraço pro pessoal da secretaria. Tô esperando eles participar comigo aqui, viu, Juraci? Tô esperando. 6h36, meu povo. E ele pediu essa música com Rick Renner. E vamos rodar pra ele essa música com Rick Renner aqui, Sonhando. 6h36 aqui na Pioneira, meu querido Juraci.

Rick Renner, sonhando aqui na 91,9. São 6 horas e 41 minutos, 6 e 41. Meu amigo Ivanilson tá aqui para falar com a gente agora. Eu vou atender minha.

0: 5h44, 5h44, né, rapaz? Manhã de frio, né? Manhã de frio. 12 graus tá marcando agora aqui, né? 12 graus, é, em vários lugares, né? Ainda bem, o friozinho é gostoso, meu povo. 6h45. Não sai daí não, que agora eu tô voltando, hein, com mais música aqui pra vocês.
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3: Hoje é terça-feira, está entrando no ar mais uma edição do Minuto Comiva. 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O trabalho realizado na Fazenda Comiva gera conhecimento que chega diretamente ao campo. Desenvolvemos projetos, pesquisas e avaliações que ajudam o produtor a tomar decisões com mais segurança e melhores resultados. O presidente Cássio Teodoro Carrijo convida todos os cooperados, parceiros e produtores para conhecerem de perto este trabalho que é desenvolvido na Fazenda Comiva.
4: Isso mesmo, Paisa. Foi um dia importante, né? Onde todos os nossos conselheiros, junto com a diretoria, fizemos aí uma visita aqui na Fazenda Comiva, onde nós apresentamos todos os serviços que a Fazenda Comiva presta aos nossos cooperados, nossos associados. E é importante o nosso cooperado saber da importância da Fazenda Comiva, dos serviços que são prestados lá e do tanto que a Fazenda Comiva preza e zela pelo cooperativismo, né? Eu acho que essa ação cooperativista hoje na Comiva passa pela Fazenda Comiva com esses excelentes trabalhos, estudo de pesquisa de ração, projeto do Bife em Focus, que é aí voltado pro produtor de leite, né? O nosso Boitel, que também é um serviço prestado aos nossos cooperados, que está ganhando celeridade e avançando aí com novas parcerias, e aí eu destaco com Minerva, os animais que vão para a boutique da carne lá no ranchão, né? Que mantém aquela qualidade da nossa carne, passa aqui pela Fazenda Comiva. Então, é uma estrutura importante que a Comiva tem e que leva serviço ao nosso produtor rural, aos nossos cooperados. E os nossos conselheiros estiveram presentes aqui, entendendo de todos esses trabalhos que a Fazenda faz e dando novas ideias, sugerindo novas ideias para melhorar o atendimento e a prestação de serviço da Fazenda junto aos nossos cooperados.
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0: Olha, a funerária Santa Rita de Cássia, Real Pax e familiares comunicam com pesar o falecimento de Cleonir João de Rezende. O corpo está sendo velado no centro funerário Real Pax de Portelândia, né? E o sepultamento será...

0: será hoje às 8 horas da manhã no cemitério municipal de Portelândia. A família enlutada agradece as manifestações de apreço e afeto. Com pesar, comunicamos o falecimento de Cleonir João de Rezende, conhecido Cleonir do Denizor, ex-vereador e ex-presidente da Câmara de Portelândia.
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0: É, música boa, você ouve aqui. Fala com nós aí, Cida, agora no finalzinho do programa. Fala com nós aí, Cida.
2: Bom dia, Theo.
0: Bom dia.
2: Quero oferecer essa música pro meu esposo, Deuraci, meu irmão Tonzinho, meu irmão Zé Cachucha, minha irmã Madalena, meu primo Tamiro, meu primo Ranulfo, minha prima Judete e para todos que gostaram da música. Lembranças com o Milionário José Rico. E muito obrigado, um ótimo dia para você.
0: Para você também, minha amiga Cida, aqui no finalzinho também, fala com nós aí o Francisco lá da São José.
3: Bom dia, Cacté. Bom dia. O Francisco Fazenda São José. Bom dia a todo mundo. Bom dia para quem tá ligado.
0: Amém.
3: Queria ouvir a música de Milton Lamas, apartamento 37, eu acho que é assim, onda música mesmo.
0: Tá certo, é essa mesmo.
3: E vamos que vamos, né, filho? Rapaz, pra cá amanheceu 12 graus, aquele 12 graus gelado,
0: viu? Eita coisa boa!
3: Só é, trabalhar pra esquentar.
0: Tem que trabalhar pra esquentar, o que nós estamos fazendo desde as 5 da manhã, levantamos 4 horas e estamos aqui firme e forte, feliz da vida e agradecido a Deus por mais um dia, né? Por mais uma glória, uma dádiva do dia de hoje, né? Tô obrigado, né, meu Deus? Terça-feira, 14 de julho de 2026. Tô obrigado pela sua audiência aí no Manhã Sertaneja, né? Amanhã estaremos aqui de volta firme e forte. A partir das 5 horas da manhã, eu te faço o convite para estar comigo aqui, se Deus quiser e ele há de querer. Fiquem todos com Deus. Uma ótima terça, gente. Até amanhã, se Deus quiser e ele há de querer.

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3: Olá, tudo bem? Bom dia, agora são 7:03. E que maravilha, de volta o André sempre com você aqui, o Carlos André sempre, sempre de bem com a vida. Em mais um Bom Dia Mineiros. É o melhor Bom Dia do rádio, tá chegando nesta manhã gostosa, gente, terça-feira, tá bem fria, né? De 14 de julho de 2026. Aí tivemos o Cratel com a festa sertaneja aqui no Manhã Sertaneja, Cratel. Agora o Carlos André chegando com você até as 10 dessa manhã gostosa de terça-feira, 14/7, graças ao nosso maravilhoso Deus que nos proporciona mais um dia, mais uma manhã gostosa aqui no melhor Bom Dia do rádio. Então, bom dia mineiros, toda a nossa região, é a nossa querida Mineiros, todo o nosso sudoeste goiano, Goiás, o Brasil e o mundo acompanhando no rádio, no aplicativo aqui da Pioneira de Mineiro. Estamos direto, bom dia, aqui do estúdio Helena Paniago, setor Cruvinel. 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

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Excelente manhã para você, 36720322. Você participa comigo. Às 10 tem Newton Júnior, tem plantão policial. 11:15 tem resenha. Às 12:15 tem Jornal Eldorado. 1 da tarde tem a Franco. Tarde total, eu volto às 3 com Entardecer no Sertão. Às 7 tem Lico com o Rancho Sertanejo. Cidade Negra. É, Cidade Negra abrindo a nossa festa musical hoje. Querem meu sangue.

0: no seu trabalho.
1: Olha aí, 7:17.
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1: 7:17, Barão Vermelho abandonado, Caminhos de Sol e Arru. Começamos com O Cidade Negra Querem Meu Sangue. Olha, gente, atualizando as informações desta manhã de terça-feira fria, gostosa, né? Aqui em Mineiros, toda a nossa região.

0: isso mesmo, previsão do tempo para esta terça-feira, hoje, dia 14, aqui em Mineiros, né? Segundo o Clima Tempo, o dia será de sol com nevoeiro ao amanhecer e à noite, a temperatura mínima de 12. Baixou para 12, né? Máxima de 25. O frio volta, portanto, a marcar presença, né? Nessas primeiras horas do dia, de acordo com o gerente do Cimego, André Amorim, as manhãs em Mineiros, em Goiás, terão temperaturas entre 12, 13 e 15 graus. O mineirense, portanto, pode voltar a tirar o casaco do armário, né? Porque o frio está de volta. Bem mais gostoso, né? Temperatura bem mais fresquinha nessa manhã de terça-feira, dia 14 de julho. Olha, o MEC anuncia amistoso contra o Torque neste sábado no estádio Odilon Flores. Mais uma notícia que você acompanha lá no Eldorado em Foco.fm. Anunciando, portanto, a diretoria, né, do Mineiros Esporte Clube, convidando a torcida para prestigiar o amistoso diante do Torque Futebol Clube neste sábado, dia 18, às 4 horas da tarde, 16 horas aqui em Mineiros. Entrada solidária, 1 quilo de alimento não perecível, exceto sal e fubá, ou R$10, tá bom? Pagamento na entrada, dinheiro ou Pix. Atenção, a entrada do público será somente pelo portão da Rua 10. Informações, tá certo, com a equipe esportiva da Suel Dourado, tá bom? No sábado, às 16h, portanto, Mineiros aí, né? Essa partida amistosa é importante para ajustar a equipe para a estreia do dia 26 diante do Goiânia, aqui às 15h30, um domingo, diante do Goiânia, pelo Campeonato Goiano da Divisão de Acesso. Confira lá, ó, siga Eldorado em Foco.fm, muitas informações de Mineiros, do Sudoeste Goiano, do nosso Goiazão, do Brasil e do mundo. Olha, gente, são 7h19. 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Agora são 7h20, o André volta daqui a pouquinho, tá bom? Na sequência, eu volto com muito mais sucesso aqui, informações pra você ligadinho aqui no melhor Bom Dia do Rádio, é aqui, ó. Bom Dia Mineiros.
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0: Olha a hora, gente. Agora são 7:22. Bom dia.
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9: Bom dia!
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0: Bom dia!
10: Bom dia!
0: Bom dia! É, o Bom Dia Mineiro está de volta. O Carlos André segue com você. Deixa eu mandar bom dia, atender o nosso ouvinte, né? Já participa comigo nessa manhã fria de terça-feira. Alô, Maria de Fátima, tudo bem? Bom dia. Como é que tá aí? Tá frio no Novo Horizonte? Tá calor? Bom dia.
11: Bom dia, Carlos André. Fala pra Flávia passar a foto que eu tirei aí ontem. Ela ficou de me mandar e não mandou.
0: Opa, beleza.
11: Vamos ver.
0: Eu passei pra senhora ontem aqui no WhatsApp. Mandei pra senhora ontem aqui no WhatsApp, tá bom? Mas vou pedir pra ela encaminhar de novo, tá certinho? Mandei pra senhora ontem aqui na conversa aí com a Rádio Eldorado, tá bom? Pode dar uma olhadinha no seu WhatsApp. Mandei ontem. Deixa eu mandar bom dia, Lindaura. Olha o cafezinho saindo agora. Opa! Já fiz cafezinho, Lindaura? Mas, moita, esse café Souza é bom demais, su. Você lembra da propaganda do café Souza? Aí, cafezinho bom demais, su. Abraço a todos aí do café Souza. O Cláudio Alves, né? Já tomou o cafezinho Souza hoje, Cláudio? O café Souza tá sempre com a gente no esporte, né? Com certeza vai estar com a gente também agora com o Mecão, né? O Mineiros Esporte Clube. Me café Souza é bom demais, su. Alô, 7:26. Fala comigo, Dona Maria.
11: Ah, vim aqui agora, obrigado. Opa. Aqui tá frio sim, tá calor de sapo.
12: Tá calor de sapo, gaúcha? Mas que barbaridade, tchê. Até o locutor tá tão frio que o locutor tá falando que nem gaúcho, pia. Que é isso? Que absurdo, hein? Tá tão frio que eu, sem querer aqui, eu imitei um gaúcho, gente. Mas que barbaridade, Mato Grossense não sabe imitar gaúcho. Abraço a toda a colônia gaúcha.
0: Bom dia, gente! Mas um chimarrão hora dessa, hein? Aí bem demais, esquenta, quentinho, né? Rapaz, um dia eu fui tomar um chimarrão, queimei ele tudo, tchê. O seu Higino tem que trazer um chimarrão pra gente aprender como é que toma, gaúcho. Abraço a todos os gaúchos, a todos os paranaenses, a todos os sulistas que veio pra nossa querida Mineiros. Pessoal trabalhador, né? São tudo gente boa. Bom dia, um abraço do Carlos André aqui de toda a equipe da Eldorado pra vocês, tá bom? Agora são 7 horas 27 minutos. Deixa eu mandar mais bom dia. Olá, olá, bom dia, Laís Campos. Tudo bem, Laís? Bom dia. Obrigado pelo carinho, obrigado pela audiência.
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0: E tome música, tchê. Olha o Wesley Safadão aí, ó, com o Rei Vaqueiro. Displicente.

0: Olha aí, pra você, 7:30 aqui no Bom Dia Mineiro, gente, 7:30 é sucesso o tempo todo, Wesley Safadão com o Rei Vaqueiro Displicente.
1: Manda essa história pra nós, pai.
0: Deixa eu mandar mais bom dia, na sequência do programa. Alô, Cida, tudo bem? Como é que tá a sua terça-feira? Bom dia.
2: Bom dia, Carlos André. Quero ouvir essa música somente pra mim curtir, quem gostar da música. Opa. Também. Flores em Vida, com Zezé de Camargo e Luciano. E muito obrigado, um ótimo dia pra você.
0: Opa, um ótimo dia pra você também, ótima terça-feira, Cida. Ela tá dizendo aqui, tá gelada, hein? Tá gelada. Qual é o seu bairro? Fala qual bairro você mora, Cida. Que tá gelado aí? Aqui no setor Coruvinel tem que tá frio demais. Deixa eu mandar mais bom dia aqui no 36720322. Nosso amigo Cláudio Alves também participando com a gente. Bom dia, Cláudio. Obrigado pelo carinho, pela audiência, tá bom? É, a Cida, nossa ouvinte Cida, mora lá pertinho do Café Souza. Ah, pertinho do Café Souza. Olha só que maravilha, hein? Um abraço a você, Cida. Ótima manhã de terça-feira pra você, então deixa eu preparar aqui, ó, deixa eu preparar aqui a música, a Flores em Vida, né, Zezé de Camargo e Luciano, deixa eu mandar bom dia, Jean França também, bom dia, Jean de França, ótima terça-feira pra você, ligadinho aqui, na Pioneira de Mineiros Eldorado 91,9, é Flores em Vida, na sequência do programa tem Zezé de Camargo e Luciano aqui, ó.
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0: Agora 7:32, no sonzão que o povão gosta de ouvir. No melhor bom dia do rádio, Bom Dia Mineiros, o André segue com você, o Carlos André até às 10. E aí?
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4: Muito bem, gente, agora são 7h40 e o André tá de volta às 7h40 aqui no Bom Dia Mineiros.
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4: Bruno Barreto. Texana 37.

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0: 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Bora, fora do pago.
1: É. História verdadeira, meu compadre. Não é não?

Olha aí, agora são 7 horas e 55 minutos. O Guilherme com Menos é Mais. Ele e ela. Olha, tem pra você participar comigo, tá bom? Tem um saco de cimento do Atacadão da Areia. Isso mesmo, é só você participar comigo. Olha só, meu amigo, minha amiga. 36720322. Um saco de cimento pra você do Atacadão da Areia. Pra você que participar comigo aqui, ó. Mandar seu bom dia, manda seu áudio, manda seu texto e participe e concorra a um saco de cimento do Atacadão da Areia, tá bom? É só você participar aqui no Bom Dia Mineiros, agora são 7h56, partiu o rodeio, Léo Rafael com Rio Negro e Solimões, daqui a pouquinho tem a nossa mensagem do dia aqui na Eldorado, a pioneira.

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2: Muito bem, agora são 8:02, a nossa mensagem para você, bom dia, que o dia de hoje comece com serenidade e esperança. Nem tudo acontece no tempo que desejamos, né? Mas tudo pode nos ensinar algo importante. Às vezes, as maiores mudanças começam com pequenas atitudes, hein? Ah, se lembre, um pensamento positivo, uma palavra de incentivo ou uma decisão de não desistir. Lembre-se que cada amanhecer é uma nova oportunidade para recomeçar, corrigir o que foi necessário, né? E também agradecer pelo que já foi conquistado. Não permita que as dificuldades roubem sua paz, nem que os desafios apaguem sua fé. Siga em frente com coragem, fazendo o seu melhor, um passo de cada vez. Que Deus ilumine o seu caminho, fortaleça o seu coração e encha o seu dia, sua terça-feira de bênção, saúde, sabedoria e motivos para sorrir. Tenha uma excelente manhã, tenha um excelente dia.

0: Bom Dia Mineiros, com você aqui, ó, uma rosa, banda Calypso, aqui na melhor, no melhor Bom Dia do Rádio. Tivemos ainda, vou revelar atitude.
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0: E ainda tivemos aqui a nossa mensagem do dia na programação mais gostosa do CFM. Agora são 8 horas mais 15 minutos. A bondade de Deus, né? Tivemos aqui com a bondade de Deus com Isaías Saad. Participando, mandando aí seu toque de bom dia nessa manhã gostosa de terça-feira, você concorre a um saco de cimento lá do Atacadão do Cimento, tá bom? Agradecer aqui o pessoal do Atacadão do Cimento, um saco de cimento para você participar comigo aqui no Bom Dia Mineiros no 36720322. 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Agora são 8 horas 16 minutos.
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3: Olha a hora, agora são 8:18.
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3: 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Agora são 8:19 e o André tá de volta aqui. O Carlos André segue com você no oferecimento. 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E você continua participando, tá valendo pra você um saco de cimento lá do Atacadão da Areia, tá bom? Pra você participar então aqui no 36720322.
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5: Olha só, agora são 8:23, de volta aqui no Bom Dia Mineiros. Deixa eu atender o nosso ouvinte que já participa aqui. Bom dia, gostaria de ouvir a música Desespero de uma Noite, a Zuleide participando. Deus abençoe seu dia também, Zuleide, bom dia. William, tudo bem, William? Bom dia, parceiro. Ele que é Christian Ralph, sou eu, oferecendo para a esposa Nilvana, para os filhos Rodrigo e Guilherme. E para todos aqui da rádio e também todos os ouvintes da Eldorado, né? Fica com Deus, um abraço, amém. Você também, bom trabalho, bom serviço. Tá participando o William Almeida, está concorrendo aqui ao saco de cimento lá do Atacadão da Areia, tá bom? A Nilda Maria também tá participando. Ana Maria Nunes, tudo bem, Ana? Maria José também com a gente, sempre ligadinha. A Renata, tudo bem, Renata? Manda nome completo, tá bom? Pra você participar ao saco de cimento de hoje lá do Atacadão da Areia. São 8:24.

Olha, agora são 8 horas 38 minutos. Vem Menina Mastruz com Leite, fechando mais um bloco aqui do Bom Dia Mineiros. Aqui o Bom Dia do Cícero. Valeu, Cícero. Tivemos ainda Esse Alguém Sou Eu, Leonardo. Sou Eu, Christian Ralph. E Uma Rosa com a Calypso.

0: Agora são 8 horas 39 minutos aqui no Bom Dia Mineiros. Nota de falecimento. A Sim Assistência Familiar Funerária Cristo Rei e familiares comunicam com pesar o falecimento de Elesbom Domingos de Souza. O corpo está sendo velado no Complexo Funerário Cristo Rei, na Sala Rubi. O sepultamento será hoje às 17 horas e 30 minutos. A família enlutada agradece as manifestações de apreço e afeto. Com pesar, comunicamos o falecimento de Elesbom Domingos de Souza, filho do finado Laborão Encanador, irmão do Valteni, Arnaldo, Édio e Edinaldo.
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0: Olha aí, matando saudades, 8 horas 48 minutos. Bochecha, Bob Esponja. Aqui no Bom Dia Mineiros, da sua pioneira. Imagina eu, Eduardo Costa, o sucesso vem, menina. Eu, Carlos Adrancen, com você no melhor Bom Dia Mineiros. Deixa eu mandar mais bom dia, abraçar mais audiência aqui no 36720322. Tá valendo pra você, tá bom? Concorrendo comigo hoje, um saco de cimento lá do Atacadão da Areia. Alô, Ana, tudo bem, Ana? Bom dia. Fala comigo, manda seu nome completo, Ana, pra você participar, tá bom? Do saco de cimento hoje, manda nome completo. O Sebastião também tá participando com a gente. Bom dia, Sebastião. O Pedro também manda nome completo, tá bom, Pedro? Obrigado pelo carinho da audiência. Quem mais, hein? A Rejane também manda nome completo. Rejane, opa, a Rejane mandou, né? Rejane da Costa Silva. A Emanuele também tá participando. Quero também uma música, página de amigos. Bom dia. Lá do bairro popular. A música na sequência. Andréia também participa com a gente. Bom dia, Andréia. Antônio Carlos, alô Antônio. A Emilene também no Clovinel está participando. A Lucirene também, Angélica. Pedro Igor de Oliveira, não é isso? Ah, isso, Pedro Igor de Oliveira, né? Bom dia, Renner, manda nome completo, garoto, pra você participar comigo, tá bom? Deixa eu mandar abraço também pro Adilton, tudo bem, Adilton? Bom dia! Obrigado pelo carinho da audiência, tá bom? Ótima terça-feira pra você também. A Josefa também com a gente, sempre ligadinha. Fala comigo, Josefa, bom dia!
1: Bom dia, Carlos André. Opa! Eu queria ganhar esse saco de cimento.
0: Tá participando!
1: Aqui no Solar Betel.
0: Solar Betel, que maravilha. O Altamiro também com a gente. Bom dia, Altamiro. O Renner Silva Souza, obrigado pelo carinho de todos aí, tá bom? 8 horas mais 51 minutos. Vá participando, vá mandando seu bom dia aqui, ó. Daqui a pouquinho, na sequência, tem programa Vida Nossa de Cada Dia. Em seguida, eu volto com muito mais sucesso. Aqui pra você também, claro, o prêmio da manhã de hoje.

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1: Bom dia, eu sou o Reverendo Paulo Pena, pastor da Igreja Presbiteriana de Mineiros.

Amigos ouvintes, vivemos em um tempo em que muitas pessoas acreditam que existem vários caminhos para chegar a Deus. Alguns confiam em suas boas obras, outros em sua religião, outros ainda pensam que basta ser uma boa pessoa. Mas a palavra de Deus nos apresenta uma verdade clara e imutável. A salvação é somente em Jesus Cristo. Em Atos capítulo 4, versículo de número 12, lemos: e não há salvação em nenhum outro, porque abaixo do céu não existe nenhum outro nome dado entre os homens pelo qual importa que sejamos salvos. Essa declaração foi feita pelo apóstolo Pedro diante das autoridades religiosas. Ele não estava expressando uma opinião pessoal, mas proclamando a verdade do próprio Deus: Cristo é o único Salvador. A razão é simples. O nosso maior problema não é financeiro, emocional ou social. O maior problema da humanidade é o pecado. O pecado nos separou de Deus e nos tornou incapazes de salvar a nós mesmos. Nenhuma quantidade de boas obras, religiosidade ou esforço humano pode apagar a culpa do pecado. Mas Deus, em sua infinita graça, enviou seu Filho ao mundo. Jesus viveu uma vida perfeita, sem pecado, cumprindo toda a justiça de Deus. Na cruz, tomou sobre si a culpa de todos aqueles que nele creem. E ao terceiro dia ressuscitou, vencendo a morte e garantindo a salvação do seu povo. Por isso, a salvação não é uma recompensa para quem merece. É um presente da graça de Deus recebido pela fé em Jesus Cristo, como afirma Efésios capítulo 2, versículo 8 e 9, porque pela graça sois salvos mediante a fé. Isto não vem de vós, é dom de Deus, não de obras, para que ninguém se glorie. Talvez você esteja ouvindo esta mensagem e carregando o peso da culpa, do medo e da incerteza. Saiba que Cristo continua chamando pecadores ao arrependimento. Ele recebe aqueles que reconhecem sua necessidade e depositam nele toda a sua esperança. Não espere encontrar outro caminho. Não coloque sua confiança em pessoas, filosofias ou méritos próprios. Olhe para a cruz. Ali Deus demonstrou seu amor e sua justiça. Em Cristo há perdão, reconciliação, paz com Deus e vida eterna. Se você já pertence a Cristo, alegre-se. Sua salvação está segura, não porque você é forte, mas porque o Salvador é perfeito e fiel. Viva para glorificar aquele que o resgatou por sua graça. Que esta verdade permaneça em seu coração. Há um só Salvador, um só mediador entre Deus e os homens, Jesus Cristo. Fora dele não há salvação, mas nele há perdão, esperança e vida eterna. Que Deus abençoe sua vida e sua família, que a graça do Senhor Jesus Cristo seja com todos vocês.

Oremos. Deus soberano, na tua presença nós nos encontramos. Tua mensagem foi anunciada, mensagem de salvação. Rogamos-te, ó Deus, que o Espírito Santo esteja agindo no coração daquele que nos ouviu nessa manhã, para que, ó Deus, ele possa ter um encontro real, verdadeiro, com aquele, somente aquele que pode nos salvar.

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Faça-nos uma visita. Esperamos você e sua família.

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8: Agora são 9:24, 9:24, nota de falecimento. Assim, Assistência Familiar, Funerária Cristo Rei e familiares comunicam com pesar o falecimento de Elesbon Domingos de Souza. O corpo está sendo velado no Complexo Funerário Cristo Rei, na Sala Rubi. O sepultamento será hoje às 17:30. A família enlutada agradece as manifestações de apreço e afeto. Com pesar, comunicamos o falecimento de Elesbon Domingos de Souza, filho do finado Laborão Encanador, irmão do Valtenir, Arnaldo, Édio e Edinaldo.
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0: sucesso, 91.9 FM toca pra você. Olha aí, Ed Brito e Samuel, Romance Rosa.
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0: Beijei a Cura, Diego e Vitor Hugo. Retrovisor com Gustavo Lima e Tubarões, Diego e Vitor Hugo. Cadeira cativa ainda, Zeneto Cristiano. Continua participando, daqui a pouquinho tem um sorteio, tá bom?
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0: É isso aí, daqui a pouquinho tem sorteio pra você, tá valendo? Você participando comigo, 36720322. Concorrendo a um saco de cimento lá do Atacadão da Areia, tá bom? É só você participar. Bom dia, Lindomar, tudo bem? Ele quer ouvir a música. Música de Eduardo Costa, não é isso? É o cara mais feliz e apaixonado de Goiás. Alô, Lindomar Oliveira, bom dia, rapaz. Como é que você tá nesse frio, moço? Luan Barbosa também tá participando com a gente. Bom dia, lá de Alto Araguaia, no Mato Grosso. Tudo bem, Luan? Como é que tá o frio aí, rapaz? Tá tudo certinho? Bom dia, Luan. Day Day, Luan. O número um do Mato Grosso, sempre acompanhando a gente também, né? Obrigado pelo carinho, obrigado pela audiência. Como é que tá o papai, a mamãe? Tá tudo bem? Tudo certinho? Ah, o Lindomar tá no serviço, hein? Tá trabalhando, já tá podando árvore, tá fazendo limpeza, não é isso? Nos jardins. Olha só que beleza, Lindomar Oliveira. Este sim é bom. A Zeneide do Parque do Jatobás também, abençoada terça-feira para você, também tá participando, tá concorrendo. A Nilda Maria também tá com a gente na maior audiência, a Cida também, Angélica, Vitor, todo mundo ligado do melhor bom dia. Alô, Acir, tá participando, tá bom? A Carlúcia também, né? Todo mundo ligadinho, é claro, tá participando, tá concorrendo, tá bom? São 9:35. Aqui o Bom Dia Mineiro segue, o Carlos André segue com você até as 10 dessa manhã gostosa, fria de terça-feira, com MG Borrachas e Mangueiras. 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
3: Olha, agora são 9:40, 9:40, nota de falecimento. A Sim Assistência Familiar, Funerária Cristo Rei Familiares, comunicam com pesar o falecimento de Eslebon Domingos de Souza. O corpo está sendo velado no Complexo Funerário Cristo Rei, na Sala Rubi. O sepultamento será hoje, às 17:30. A família enlutada agradece as manifestações de apreço e afeto. Com pesar, comunicamos o falecimento de Elesbon Domingos de Souza, filho do finado Laborão, encanador, irmão do Valteni, Arnaldo, Édio e Edinaldo.
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1: Agora são 9h43, deixa eu mandar mais bom dia na sequência, atendendo, interagindo com a gente, Lindomar. Eu tenho aqui a música do, pode ser com o Teodoro Sampaio, não encontrei aqui, tá bom? Não encontrei aqui com o Eduardo Costa, tenho a música Só Tô Comendo com Eduardo, com o Teodoro Sampaio, tá certo? A Maria Pureza também, bom dia, dona Maria, tá participando, tá concorrendo, tá bom?

a Isabel também, Luiz Felipe. Aqui ao Saco de Cimento, para você, oferecimento aqui especial nesta manhã de terça-feira, você concorrendo no 3672-0322, tá valendo o Saco de Cimento, oferecimento lá do Atacadão da Areia, tá bom? Só você participar comigo, 9h44, 16 faltando para as 10 da manhã, daqui a pouquinho tem Newton Júnior no Plantão Policial. Olha o Teodoro Sampaio aí, ó. Só tô comendo, música de 2005 aqui no Bom Dia Mineiros da Pioneira Eldorado.

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2: Hoje é terça-feira, está entrando no ar mais uma edição do Minuto Comiva. 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
3: Isso mesmo, Paisa. Foi um dia importante, né? 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Acho que essa ação cooperativista hoje na Comiva passa pela Fazenda Comiva com esses excelentes trabalhos, estudo de pesquisa de ração, projeto do Bife em Focus, que é aí voltado pro produtor de leite, né? O nosso Boitel, que também é um serviço prestado aos nossos cooperados, que tá ganhando celeridade e avançando aí com novas parcerias, e aí eu destaco com Minerva, os animais que vão para a boutique da carne lá no ranchão, né? Que mantém aquela qualidade da nossa carne, passa aqui pela Fazenda Comiva. 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

agora são 9 horas e 57 minutos. A nossa penúltima aí com o Felipe Duran, 10 para 6. Aqui no Melhor Bom Dia. Obrigado a todos pela audiência, pela participação. Valendo para você, então vamos lá com o sorteio, né? Aqui de um saco de cimento. Apoio, oferecimento. Agradecer aqui o Atacadão da Areia. Todos aí do Atacadão da Areia. Ótima terça-feira para vocês, tá bom? Obrigado pela parceria aqui com o Bom Dia Mineiros dessa terça-feira, dia 14. Atacadão da Areia. Um abraço a todos aí. Obrigado a todos aqui pela grande participação, né? Pela imensa audiência, mas hoje o nosso sorteio aqui para nossa ouvinte, alô Maria Isabel Nunes Lima. Maria Isabel Nunes Lima, você foi a sorteada, a sortuda de hoje, tá bom? Pode passar aqui na recepção da Rádio Eldorado, né? Pegar com a nossa querida Flávia. Certo, obrigado a todos pela participação, pela grande audiência, mas hoje o saco de cimento do Atacadão da Areia, hoje, nessa manhã de terça-feira, para nosso ouvinte, Maria Isabel Nunes Lima. Obrigado a todos pela grande participação, pela audiência. 9 horas e 58 minutos, fechando, tem Bruninho e Davi, porque na sequência, Newton Júnior comanda o plantão policial desse 14 de julho. A gente fecha muito bem, na sequência eu volto 11h15, tem o esporte, às 12h15 tem Jornal Eldorado.

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0: Bom dia, 10 horas, 9 minutos, 10 e 9 na sua manhã. Bom dia para você com o rádio ligado. A partir de agora, pela 91,9, está entrando no ar o meu, o seu, o nosso plantão policial.
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0: Manhã de terça-feira, 14 do mês de julho, 14 do mês de julho, até às 11 nós vamos juntos, já vamos começando aqui o plantão policial pela sua Eldorado, já agradecendo o seu carinho, a sua audiência, você que estava na companhia do Carlos André aí, no Bom Dia Mineiro, segue com a gente agora até às 11 horas da manhã, com as principais ocorrências do meio policial aqui de Mineiros e região. Segundo o site Clima Tempo, a temperatura já marcou 12 graus na manhã de hoje, o período mais fresco do dia, a máxima deve marcar 24 graus. Não há probabilidade de chuva, umidade relativa do ar 81%, vento de 7 km por hora registrados hoje. O sol nasceu às 7:01 da manhã e se despede da gente às 18:10. Nesse momento, no alto do setor Cruvinel, aqui em Mineiros, marcando os termômetros 17 graus. 17 graus nesse exato momento aqui no alto do setor Cruvinel, os termômetros marcam em Mineiros nessa manhã. 10 horas, 10 minutos, vai confirmando a hora e acertando os ponteiros com a sua Eldorado. Que prazer imenso ter você aqui.

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1: Dez horas, 11 minutos, 10:11 na sua manhã, 36720322, nosso WhatsApp tá liberado, você pode participar. Nosso canal interativo aqui no nosso programa, 36720322. Você pode mandar o seu abraço, o seu bom dia, o seu alô, a sua participação será sempre muito bem-vinda aqui, inclusive a sua reclamação, seu pedido de ajuda, a gente está aqui para dar voz à sua voz, tá certo? Através das suas YB991, operando na frequência modulada de 91,9 MHz, Eldorado FM Mineiros, Goiás, Brasil. Nós vamos trazer as ocorrências nesse momento do Corpo de Bombeiros para você que acompanha o nosso programa. Às 24 horas do Corpo de Bombeiros, você confere a partir de agora no Plantão Policial.
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0: Nessas últimas 24 horas, lá no 16º Batalhão de Bombeiro Militar, chega para nós o resumo das ocorrências dessas 24 horas ali no Corpo de Bombeiros aqui da nossa cidade. Até às 11 nós vamos juntos, você e eu por aqui pela sua Eldorado. O total de 11 ocorrências registradas nessas últimas 24 horas. 11 ocorrências, sendo 3 ações preventivas diversas, 2 resgate emergência clínica. Teve aqui um resgate de emergência clínica por problemas do sistema digestivo, busca e salvamento de animal doméstico, retirada de abelha e animal silvestre. Foram 3 busca e salvamento. Teve uma recuperação aí de animal doméstico, uma retirada de abelha e também uma realocação aí de animal silvestre. E um incêndio florestal, área pública particular, propriedade rural, segundo o relato aqui do Corpo de Bombeiros e o envio do resumo de ocorrências do subtenente Elismar, o comandante de serviço do dia. Total de 11 ocorrências sem nenhum destaque. Sem nenhum destaque nessas últimas 24 horas. E você já sabe, o Corpo de Bombeiros está sempre à sua disposição, seja numa situação de risco ou eminência, né, de risco. Você pode entrar em contato através do número de emergência 193. Nós queremos cumprimentar aí todos os amigos do Corpo de Bombeiros, na pessoa do Major Lima. Queremos também cumprimentar todos com bom dia, toda a equipe do SAMU, né, o Sistema Móvel de Atendimento de Urgência. Todos aí no SAMU também, muito obrigado pela parceria, obrigado pela amizade, bom trabalho aí, que seja aí uma 24 horas de muita tranquilidade. 10 horas, 14 minutos aqui no programa, você tá acompanhando a gente, obrigado pelo carinho, obrigado pela sintonia, hein? Os melhores anunciantes estão aqui no Plantão Policial.
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0: 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Você acompanhando a gente, muito obrigado pelo seu carinho, muito obrigado pela sintonia. Um abraço especial para toda a turma aí na Comboio. 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

0: 10:20, 10:20 na sua manhã, vamos para as ocorrências da Polícia Militar, Polícia Civil, as matérias. As matérias policiais que circulam aí nos principais portais de notícia da nossa cidade, da nossa região, além das ocorrências aqui locais. Nós tivemos nesse domingo, né? Ontem nós não conseguimos falar aqui dentro do nosso programa, mas um acidente aí na MT-235, ali no Mato Grosso, vitimou o DJ mineirense Maurinan da Silva, conhecido artisticamente aqui na nossa cidade como DJ Mau Mau. Ele está entre as três vítimas fatais aí de um grave acidente de trânsito registrado na tarde do domingo, agora, dia 12, ali na rodovia MT-235, nas proximidades de Nova Mutum. As informações sobre a sua identidade, né, passou a ser divulgada ali por familiares e amigos nas redes sociais, que prestaram homenagem e lamentaram aí a partida do DJ Mau Mau. De acordo com as informações iniciais do Corpo de Bombeiros, o carro de passeio que estava os três ocupantes acabou colidindo com um caminhão-trator, né, com um semi-reboque no KM-272. No KM-272 ali da MT, da MT-235. Ali antes da rotatória que dá acesso ao município de São José do Rio Claro. Conforme relato aqui, o motorista do caminhão chovia intensamente no momento do acidente. O veículo de passeio teria aquaplanado. O condutor teria perdido aí o controle da direção, rodado na pista e atingido a carreta violentamente. No automóvel viajava uma mulher, né, que dirigia o veículo, um passageiro no banco do passageiro, né, e também um ocupante no banco traseiro. Com a força da colisão, o carro ficou completamente destruído. As três vítimas sofreram múltiplos traumatismos e morreram ainda no local. Os bombeiros precisaram realizar ali o desencarceramento dos corpos, utilizando ali equipamentos de corte, né, para remoção ali das vítimas. O motorista do caminhão não ficou ferido e permaneceu no local aí para os procedimentos legais. As circunstâncias do acidente serão apuradas aí pelas autoridades. A morte do DJ Mau Mau, bastante conhecido aqui em Mineiros e na região, né, por suas apresentações e trabalho como DJ, gerou grande comoção nas redes sociais entre amigos e familiares que publicaram em homenagens de despedida em homenagem ao artista. A informação que nós temos é que o DJ Mau Mau estava ali acompanhado de mais dois DJs, a DJ Nath e o outro DJ, né? Um outro DJ que fazia parte do projeto É o Louco, né? Um projeto de DJs bastante conhecido, ficou bastante famoso aqui na cidade e alguns anos aí já conhecido, né, em toda a região centro-oeste, com shows aqui no Mato Grosso, no Mato Grosso do Sul, shows em Minas, né, um projeto que estava ganhando bastante notoriedade, o projeto dos palhaços, né, É o Louco, e fizeram já muitos shows aqui Mineiros, né, na região, enfim, o DJ Mau Mau estava nesse projeto, junto com a DJ Nath e esse outro DJ, que não teve aqui a identidade divulgada. A DJ Nath, natural de Rondonópolis, ela era quem conduzia o veículo aí no momento do acidente, que aquaplanou, segundo relatos aí do corpo do próprio motorista. O veículo aquaplanou, rodou na pista e colidiu violentamente com a carreta que transitava no sentido contrário. Eles estavam a caminho aí de Nova Mutum, onde realizariam ali shows na região e acabaram, infelizmente, perdendo a vida. Em nome de toda a direção da Rádio Eldorado, em nome do plantão policial, nós estendemos as nossas condolências à família, né, do DJ Mau Mau, como era conhecido aqui entre os amigos, né, o Maurinan da Silva. Nossos sentimentos, as nossas condolências. 10:25, 10:25, olha, a Polícia Civil prendeu em flagrante um homem por posse irregular de arma de fogo, de uso restrito, durante um cumprimento de mandato judicial. A Polícia Civil, ontem, cumprindo esse mandado de busca e apreensão domiciliar expedido pelo Poder Judiciário, localizaram uma pistola calibre 9mm de uso restrito, que se encontrava, em tese, em desacordo com as condições da autorização administrativa apresentada aí pelo investigado. Diante dos fatos, esse camarada, um homem de 31 anos, foi preso em flagrante pelo crime de posse irregular de arma de fogo de uso restrito, sendo conduzido para a Delegacia de Polícia Civil na sequência aí para adoção das medidas legais. Após a lavratura do auto de prisão em flagrante, o autuado foi encaminhado para o sistema prisional, permanecendo à disposição aí do Poder Judiciário. Então, essa ocorrência atendida ontem aqui pela Polícia Civil de nossa cidade. A polícia já estava investigando, já tinha aí as informações de que ele tinha essa arma de fogo. A polícia, então, com o mandado de busca e apreensão domiciliar expedido pelo Poder Judiciário, acabou logrando êxito em localizar essa pistola calibre 9mm, uma arma de uso restrito, que se encontrava, em tese, em desacordo aí com as condições da autorização administrativa apresentada pelo próprio investigado. Ou seja, ele deve ter apresentado um documento lá que ele tinha posse, poderia ter essa arma, porém essa arma não condizia aí regularmente com o documento que ele possuía. 10h27 aqui no nosso programa, 10h27. Nós vamos girar a nossa região, vamos ali para a cidade de Jataí. Jataí, a informação que chega direto da redação é da cidade de Jataí.
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0: Nós chegamos noticiar essa informação, desaparecimento de um jovem ali da cidade de Jataí. Nós recebemos aqui nos nossos departamentos, no nosso departamento de jornalismo, a informação: o corpo desse jovem, que estava desaparecido há quase um mês, foi localizado ontem em uma lavoura na zona rural ali de Jataí. O corpo desse jovem de 23 anos estava desaparecido desde o dia 13 de junho. Foi encontrado na tarde deste último domingo agora, em uma propriedade rural ali às margens da GO 184, na antiga estrada velha de Caiapone, ali no município de Jataí. Segundo as informações da Polícia Militar, a equipe foi acionada por volta das 17h35 após o proprietário de uma fazenda localizar ali o corpo em meio a uma lavoura de milho nas proximidades do KM-16 ali da rodovia. Ainda conforme o relato do fazendeiro aos policiais, uma coletadeira havia trabalhado na área no dia anterior, passando exatamente pelo ponto onde o corpo foi encontrado sem que o operador percebesse ali a presença da vítima. Ao chegarem no local, os militares constataram que o corpo estava em avançado estado de decomposição. A polícia informou a vítima está com os pés e mãos amarrados, circunstância observada durante o atendimento da ocorrência, o que será considerado aí no curso das investigações. A área foi isolada, para preservar ali os vestígios até a chegada da Polícia Técnico-Científica, e após a realização da perícia, o corpo foi removido aí para o Instituto Médico Legal, analisado aí exames que poderão contribuir para a identificação da causa morte e para os avanços aí da investigação. Posteriormente, a vítima foi identificada como Gerson Silvério de Jesus da Silva, 23 anos, morador ali da Vila Progresso, em Jataí. De acordo com as informações apuradas, ele estava desaparecido aí desde o dia 13 de junho. Então ontem, ontem, dia 13, fez aí, na verdade estava próximo para completar os 30 dias, no dia 12, Ele tinha desaparecido no dia 13 de junho, dia 12 de julho, né, na tarde de domingo, encontraram ele ali nessa velha estrada ali, às margens da velha estrada que daria acesso ali para Caiapone. O caso será investigado então pela Polícia Civil, que busca esclarecer as circunstâncias da morte e apurar a dinâmica dos fatos. Então, essa ocorrência ali da cidade de Jataí. 10 horas 31 minutos, 10h31, a equipe da CPE, foragido com mandado de prisão ali da Bahia, é preso aqui pela equipe da CPE 90, na BR-364. Os detalhes dessa ocorrência você vai conferir depois do nosso intervalo. Não sai daí, porque é um pulo lá e outro já. Enquanto isso, você vai participando pelo WhatsApp 3672-0322, tá certo? 3672-0322, participa com a gente aí, porque é um prazer imenso ter a sua participação aqui no nosso programa.
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1: Muito bem, de volta com o nosso programa, 10h38. Bom dia pro Wesley Coquim, tá acompanhando o nosso programa. Wesley Coquim tá com rádio ligado todos os dias. Cláudia Mantovani, beijo no seu coração. Wesley Cabecinha, né? Também tá acompanhando aí o Wesley Júnior, o Cabecinha. Seu Manuel, bom dia, seu Manuel, mas a dona Osília lá na fazenda Cabeceira da Muliana acompanhando a gente, a dona Silvânia lá na região da Cabaça, a mãe da Fran e do Fernando, obrigado pelo carinho de vocês, pela sintonia, pelo rádio ligado também aí, dona Silvânia, tá precisando tomar um café junto aí, hein? Vou pegar no pé da Fran pra gente

Tamo junto, é nóis. Mandar um abraço especial aqui pro meu amigo Alan, né? Meu amigo Alan, lá de Doverlândia, né? A turma lá do Caça Pedal de Doverlândia. Agora, final de semana, tem evento de bike lá, tem corrida. A turma vai estar por lá, hein? Um abraço, viu, Alan? Você, toda a

a um veículo com 6 ocupantes, foi constatado que havia uma ordem judicial em aberto contra um dos passageiros. O mandado, expedido pela primeira vara da família Órfãos, Sucessões e Interditos de Porto Seguro, na Bahia. Após a ciência ali da determinação judicial e a garantia dos direitos legais, o foragido foi encaminhado à unidade policial para os procedimentos cabíveis. Não houve, inclusive, nenhum uso de algema. Os outros ocupantes foram identificados e liberados após não ser encontrada aí nenhuma pendenga, né? Todos estavam aí limpos. Já o foragido foi encaminhado aí para a delegacia de polícia civil, ficando à disposição ali das autoridades policiais para o cumprimento ali do seu mandado judicial. 10:42. Essa ocorrência aqui, ó. Imagina só, você planeja aí uma viagem no fim de semana, você compra aí um pacote para ir para um clube, né? Ó, vou final de semana para o clube, vou lá para Caldas Novas. Ah, vou lá para Lagoa Santa. Aí você compra o pacote, hora que você chega lá na porta do... no guichê lá, você... Ah, eu vim passar aqui, comprei o pacote. Não, não tem nada aqui seu, não. Você tem certeza? Comprei aqui, tá, os comprovantes. Não, você caiu num golpe. Não tem nada seu aqui, não. Pois é, é esse caso que aconteceu. A vítima procurou aí a delegacia de polícia para registrar a ocorrência. Segundo o relato aqui, a vítima realizou a negociação aí por meio de um perfil encontrado no Instagram que anunciava pacotes de hospedagens para o Hot Park. Após efetuar ali a compra, né, do pacote para passar o final de semana ali no Bem Bom, descansar com a família, né, com os amigos, ele chegou ali no hotel para poder ali dar acesso, né, à estadia, enfim, quando ele foi informado que não havia reserva em seu nome. Uai, mas que estranho. Eu comprei o pacote. O senhor comprou o pacote? Comprei o pacote, tá aqui os comprovantes. Porém, ele foi informado que não havia nenhum pacote contratado de hospedagem no nome dele e que possivelmente ele teria caído em um golpe. Conforme o registro policial, ao verificar ali, fazer toda a checagem, os profissionais ali, os colaboradores do hotel, acabou informando ele que outras pessoas também haviam passado pela mesma situação ali. Entre elas estaria ali uma prima, né, do denunciante, que segundo o relato também teria sido enganada pelo mesmo esquema. Então ele, frustrado, né, acabou aí ficando no prejuízo e procurou a delegacia de polícia civil para registrar essa ocorrência aí por estelionato. Comprou o pacote, comprou aí a estadia no hotel. Quando chegou no hotel, não tinha nada reservado, ele tinha aí caído num golpe. Outra ocorrência que chega aqui para nós, de acordo com um boletim de ocorrência, uma ocorrência classificada como furto consumado. Segundo a narrativa aqui do boletim de ocorrência, foi furtada, né, uma caixa de ferramentas pertencente a uma empresa construtora que trabalha aqui na região. Essa caixa da construtora permanecia estacionada ali em uma fazenda aqui da região. O desaparecimento do material foi constatado no dia seguinte, quando o responsável pelo equipamento, identificado aqui no boletim, que exerce a função ali de lubrificador, foi realizar ali a vistoria de rotina e constatou que o equipamento não estava no local durante ali a inspeção, né? Na tentativa de identificar ali o autor do crime, né, foram solicitadas imagens de segurança ali do sistema de monitoramento existente no local. No entanto, conforme informado aqui no boletim de ocorrência, até o momento do registro, a empresa ainda não havia recebido as gravações nem qualquer retorno aí sobre a disponibilização das imagens, o que dificultou aí a apuração dos fatos. Então eles procuraram a delegacia de polícia civil para registrar aí o boletim de ocorrência, se reaver

0: esse prejuízo. 10:46, 10:46. Olha, a polícia também apura um caso de estelionato acontecido aqui em nossa cidade. Após a idosa perceber ali o desaparecimento de uma quantia em dinheiro da sua conta bancária, o prejuízo ultrapassa aí os R$3.500. Segundo o boletim de ocorrência, foi transferido por meio de diversas operações via Pix, sem o consentimento da vítima. De acordo com o registro do boletim de ocorrência, registrado pelo filho da vítima, que compareceu na unidade da Delegacia de Polícia Civil, junto com a sua mãe, segundo o relato, a situação foi descoberta agora, no dia 10, quando a idosa foi receber ali o benefício da aposentadoria e constatou que não havia saldo disponível em sua conta corrente. Ainda conforme a ocorrência, os empregadores da vítima, que auxilia ali na administração da conta bancária, também verificaram a ausência dos valores. Diante da situação, foi solicitado ali o extrato bancário, onde foram identificadas diversas transferências via Pix, totalizando o valor de R$3.517, bem como as contas aí que receberam os recursos. Durante a apuração inicial ali, a comunicante informou que uma das contas beneficiadas estava em nome, né, do ex-marido aí da sua irmã. Ao tentar ali o contato, né, com esse homem, ele teria confirmado ali que recebeu os valores, mas alegou não saber que o dinheiro havia sido transferido da conta da vítima. Segundo o boletim de ocorrência, né, a principal suspeita de ter realizado as transferências é uma das filhas. Uma das filhas é a suspeita de estar transferindo esse dinheiro aí. A comunicante afirmou à polícia que ela possui histórico, né, de vício em jogos de azar. Acredita que ela possa ter acessado a conta bancária da mãe utilizando o sistema de reconhecimento facial da titular. O registro também relata que, conforme a versão apresentada pelo filho da vítima, o irmão da suspeita, essa não seria a primeira vez que a suspeita teria se apropriado de valores aí pertencentes à mãe. No entanto, o dinheiro teria sido retirado por meio de transferência eletrônica via Pix e, por esse motivo, a ocorrência foi registrada. Então, olha só, a própria filha, com acesso ali à conta bancária da mãe, estava então fazendo ali as transferências para outra conta, a fim ali de assumir, né, o domínio ali do dinheiro da mãe. O que chama atenção, o irmão relatou aqui na ocorrência que a irmã possui aí históricos, né, de vício em jogos de azar, e a suspeita de que ela tenha estado, que ela tenha usado esse dinheiro também aí para as apostas aí nos jogos de azar, inclusive, que tem feito vítimas, pessoas têm sido assassinadas por conta, elas têm sido assassinadas por conta de jogos para pagar dívida, né, com agiotas que pega dinheiro emprestado. Outras estão tirando a própria vida porque não aguenta a pressão ali das cobranças. Outros estão roubando, furtando aí dentro de casa, roubando parentes e amigos para apostarem nessas bets. E eu fico impressionado vendo aí, vou citar o nome, por exemplo, a TV Cazé, que foi aí a que despontou a Rede Globo, despontou o SBT aí na divulgação da Copa do Mundo, nas transmissões, divulgando, né, as bets nacionais, os jogos de aposta, vendo o Vini Júnior, né, vendendo a imagem para as casas de apostas, né, vendo o Galvão Bueno, um ícone da narração do futebol, né, envolvido aí. Tá certo, ele ganha dinheiro, ele é pago para isso. Eu vou dizer para você, se eu abrir meu Instagram aqui, eu tenho diversas mensagens de casas de apostas me mandando convite para ser parceiro, para aceitar. E eu digo não. Eu digo não e não vou aceitar. E não quero aceitar por dinheiro nenhum. Entendeu? Porque eu sei que isso traz muitos malefícios para as pessoas. E nós estamos vendo aí, né, diariamente, né, o que os jogos de azar, o que as casas de apostas têm feito com as pessoas. Um bom dia especialmente pra Vera Lúcia, lá no bairro Mineirinho, tá acompanhando a gente. Deixa eu abrir a blusa aqui, gente, que agora o trem esquentou, hein? Newton Júnior, tamo por cá, bom dia, beijo no seu coração, toda a turma no bairro Mineirinho aí, a Terezinha lá de Portelândia com rádio ligado, obrigado, viu, Terezinha? Tá curtindo o programa todos os dias, obrigado pela sintonia. A dona Aldenira tá lá na escuta sempre com a gente. Quem mais tá por aqui? Newton Júnior, gostaria de participar do sorteio, né? A Maria Alves tá acompanhando o nosso programa. Seu Altamiro, bom dia, Newton Júnior, tamo na escuta. Seu Altamiro, obrigado, viu? Bom dia pra Lourdes também acompanhando a gente, beijo no seu coração, Lourdes. A Ana tá aqui participando com a gente. Seu Abadil também. Seu Abadil, eu vou ver essa situação aí pro senhor, né? Tenho 65 anos, Newton Júnior, preciso de orientação. Vivo com o salário do BPC. Fiz o cadastro aí de baixa renda na Equatorial e aprovaram. Já fiz 3 vezes no SAAI e eles não me atendem, né? Não me retorna. Passo apertado aí, Newton Júnior, para pagar a conta de água e luz somente depois da cobrança da taxa. Quando pago, fico sem remédio pro coração, tenho um problema de coração. O que devo fazer? Vou verificar aqui em off, viu, seu Abadil, para trazer resposta pro senhor. Eu sei que não é uma situação fácil. 36720322, a sua participação. A Maria de Fátima, lá do setor Novo Horizonte, tá acompanhando o nosso programa. Aproveito para cumprimentar no setor Novo Horizonte, né, a minha amiga, minha irmã do coração, a irmã Maria Silva, mais conhecida como a irmã Maria do Fogo, mas é o fogo do céu, viu, gente? A mulher de Deus. Tá lá acompanhando o programa e ela tá sempre na sintonia. Newton Júnior, eu fico ouvindo você mandar abraço pra todo mundo, mas não manda abraço pra mim. Beijo no seu coração, tá, irmã Maria? Você sabe que no meu coração a senhora ganhou um lugar especial, tá bom? A Carmen Luzia, lá do bairro São João, tá acompanhando, mandou bom dia, mandou aqui a mensagem linda pra gente, obrigado. Valto Silva tá aqui digitando, 36720322, você pode participar no nosso programa. Eu tava vendo aqui, essa semana, o comando do estado divulgou aí, que as viaturas da Polícia Militar receberão aí nova plotagem, né? Deixarão aí de usar esse azul com verde e passarão a usar aí o preto com branco e o cinza também. Então deixarão aí de circular as viaturas com o adesivo aí, com a plotagem no azul, no branco e no verde. E a nova identidade aí, segue a nova identidade de atualização aí da identidade visual das viaturas, está para ser aprovada, né? A Polícia Militar do Estado, então, informou que está elaborando aí um estudo técnico, né, para avaliar aí a possível atualização da identidade visual das viaturas operacionais. A corporação aí esclareceu, porém, é que as imagens divulgadas nas redes sociais e aplicativos de mensagens, segundo aqui a informação, não representa aí o modelo analisado pela comissão, né? Mas enfim, eles estão estudando aí essa possibilidade, divulgar algumas imagens aí da nova plotagem, mas a polícia já informou aqui que não condiz aí com o que realmente está sendo estudado. Mas aqui na foto aparece a nova plotagem, branco, preto e cinza. Enfim, o que a gente precisa é de mais viatura e mais policiamento aqui na nossa cidade, viu? Inclusive, já cobrando aí as nossas autoridades, os nossos parlamentares, nossos vereadores, para que corram aí atrás de mais segurança na nossa cidade, mais policiamento efetivo aí, muito defasado. Inclusive, falta viatura, falta efetivo policial aí para atender as demandas de uma cidade de mais de 90 mil habitantes, que é a nossa cidade de Mineiros. Dona Silvânia tá lá em Portelândia, tá com o rádio ligado, beijo no seu coração, dona Silvânia. A Maria, lá da Vila da Paz, Nilton Júnior, quer participar aí do sorteio. Confere lá no Instagram da Eldorado lá o sorteio do cimento, hein? Quem tá precisando de um cimento aí pra dar um retoque aí, né? No azulejo, pra dar um retoque no banheiro, já vai ajudar. Quem mais tá por aqui? Nilton Júnior quer fazer uma reclamação. Toda vez que vou pagar aí a minha conta na lotérica, ela não me dá o troco. Será que a dona sabe disso? Pelo que eu entendi aqui, toda vez que ela vai na lotérica, né, pagar aí alguma coisa, parece que a moça do caixa não devolve o troco certo, né? Fica ali com uns centavos. Ela tá aí fazendo a reclamação de não tá certo, né? Tem que devolver o troco certo. Tem que devolver o troco certo, não é dela, né? Já fica claro aqui pra senhora, viu, dona menina? Nilton Júnior, bom dia, Nilton Júnior, bom dia. Nilton Júnior, a Secretaria de Saúde dificultando a vida da gente, Nilton Júnior. A entrega de insumos aqui para diabéticos, somente na quinta, na parte da manhã, das 7 às 11, né? Para a retirada é necessário fazer a receita, trazer a receita e o aparelho. Qualquer dúvida, procurar a farmácia aqui. Atendimento na regulação somente na parte da tarde, para os assuntos urgentes ou saber sobre protocolos, enviar mensagem no WhatsApp. A ouvinte aqui reclamando, né, da dificuldade aí de atendimento aí na UBS. Quem mais tá por aqui? 36720322, não tô junto, tô na escuta do plantão, tô aqui no setor Primavera. Oi, Jaqueline, beijo no seu coração, menina, obrigado aí pelo rádio ligado, pela sintonia, toda a turma aí no Primavera, sempre acompanhando a gente, obrigado, tamo junto, é nóis. Quem mais tá participando aqui? Alô, Marcelo Ferreira. Como tá as coisas, meu amigo? Tudo bem? Manda a sua mensagem aí. Obrigado pela sua participação. 10:58, tá na hora de dizer tchau. Eram essas as ocorrências, né, de hoje no nosso programa, as participações. Amanhã às 10 a gente se encontra de novo aqui no nosso programa. Amanhã, se a produção aí, a diretora puder confirmar para mim, mas eu acredito que amanhã, devido à viagem, né, da equipe da Polícia Civil, não vai estar aí na sexta-feira. Amanhã nós vamos antecipar o bate-papo de Dean com o Adriano Costa, que toda acontece toda sexta-feira. Amanhã nós estaremos antecipando. Flávio, se puder confirmar com a diretora para mim, por gentileza aí, por favor. Se ficou então confirmado para amanhã, quarta-feira, a presença do Adriano Costa aqui no programa Plantão Policial, a gente adiantando aí essa participação do Adriano por conta de uma viagem da equipe da Delegacia de Polícia especializada ao atendimento à mulher, o que seria na sexta-feira, a gente vai trazer amanhã, quarta-feira, e aí na segunda parte do programa, o Momento de Sobriedade com Gonçalves. Então amanhã o programa tá um pouco diferente aí. Tá, como é que é? Tá, beleza, tá confirmando lá? Tá, beleza, então. A diretora tá confirmando lá, a gente conversou ontem à tarde, a gente tá ao vivo aqui, tá confirmado então, produção? Obrigado então pelas informações, a Flávia, mas o Lico acabou de confirmar aqui com a gente, a diretora. Então amanhã, a primeira parte do nosso programa vai ser com o Adriano Costa, quarta-feira, como eu tô dizendo pra você, nós vamos antecipar o que era pra sexta, devido à viagem aí da equipe da Delegacia de Atendimento Especializado da Mulher. O Adriano, que estaria na sexta-feira, vai estar aqui amanhã, na primeira parte do nosso programa. Eu conto com seu carinho, com a sua audiência. Na segunda parte do nosso programa, a gente entra com o Momento de Sobriedade, o Gonçalves. Então, quarta-feira, amanhã, o programa vai estar um tanto diferente aí, tá? Espero contar com seu carinho, com a sua audiência e com a sua participação aqui no nosso programa, tá certo? Obrigado pela sua participação. Deixa eu ver aqui quem tá participando. Nilton Júnior, bom dia. O que vamos fazer, Nilton Júnior, com esse mau cheiro invadindo a nossa cidade? Ontem foi terrível, tive que colocar máscara, Nilton Júnior. É esse odor, chega, dói a cabeça, né? Ela deve estar se referindo aí ao cheiro aí, né? Da emitido aí pela, eu não sei se esse cheiro vem direto da BRF ou se vem direto da fábrica de ração, nunca consegui identificar. Mas eu costumo dizer, essa é uma situação complicada. Que você lembra aquela época que surgiu aquela possibilidade de encerrar os trabalhos da BRF aqui? Tantos empregos que seriam, né, extinguidos por conta, né, do trabalho aí das granjas, enfim, aquele rumor, né? Nós já começamos, teve gente que falou pra mim, tô junto, eu já tô começando a sentir saudade daquele cheiro ruim. Porque vai faltar dinheiro, vai faltar emprego, vai ser uma calamidade. Mas por outro lado, realmente, tem dias que incomoda, né, gente? Tem dias que incomoda. É aquilo. Acho que as nossas autoridades aí, os nossos representantes, procurar, né, a empresa, saber se não tem como fazer um tratamento desse resíduo, né, para esse cheiro ser menor, enfim. Fica aqui a reclamação do ouvinte. Eu entendo aí a sua indignação, porque a sua indignação é a mesma da minha, muitas das vezes, e de muitos outros moradores. Milton Júnior, ontem eu passei mal, viu? Passei mal aí com esse mau cheiro, né? Meu Deus do céu. Tava parecendo um chiqueiro ontem. A outra ouvinte também tá reclamando aqui. Ah, o Marcelo Ferreira parabenizando pelo programa. Obrigado, viu, Marcelo? Que Deus abençoe você, abençoe sua vida. Abençoe vocês, ouvintes daí, nós de cá. Amanhã às 10 a gente se encontra de novo aqui no Plantão Policial. Um forte abraço para você que fica, tudo de bom. Amanhã a gente se encontra às 10. Amanhã, bate-papo de Deano, primeira parte do nosso programa. Na segunda parte, momento de sobriedade com o Gonçalves. Tá bom? A gente se encontra amanhã. Forte abraço. Fiquem todos com Deus. Tchau, gente.
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0: E chegou o momento de rezarmos juntos a novena perpétua de Jesus das Santas Chagas no sexto dia. E eu convido você a mandar as suas intenções, 41-3221-6060. Rezemos. Por suas santas chagas, suas chagas gloriosas, o Cristo Senhor me proteja e me guarde. Senhor Jesus, foste levado na cruz para que, por vossas santas chagas, sejam curadas as de nossas almas. Eu vos louvo e agradeço pelo vosso ato redentor. Carregaste em vosso próprio corpo os meus pecados e de toda a humanidade. Nas vossas santas chagas, Senhor, coloco minhas intenções, minhas preocupações, ansiedades e angústias, minhas enfermidades físicas e psíquicas, meus sofrimentos, dores, alegrias e necessidades. Em vossas santas chagas, Senhor, coloco a minha família. Envolvei, Senhor, a mim e meus familiares, protegendo-nos do mal. Senhor, ao mostrar vossas santas chagas gloriosas a Tomé e o mandando tocar em vosso lado aberto, o curaste da incredulidade. Eu vos peço, Senhor, permita-me refugiar em vossas santas chagas e, por mérito desses sinais de vosso amor, curai a minha falta de fé. Ó Jesus, pelos méritos de vossa paixão, morte e ressurreição, dai-me a graça de viver os frutos da nossa redenção. Amém. Filhos queridos, filhas amadas, quando Deus age, Ele quer que nós tenhamos gratidão no coração. E quando alguém liga contando o seu testemunho, ele está agradecendo a Deus. E agradecendo a Deus nos edifica na fé. Veja, escute esse testemunho.
1: Quando eu fiquei entre a vida e a morte, eu sofri um acidente onde eu tive fratura exposta de fêmur, fratura de bacia, perca de testículo. E eu fiquei 11 dias no hospital, sendo 4 em estado gravíssimo. Saí do hospital, fiquei 3 meses de cama e 1 ano de cadeira de roda. A previsão de eu voltar a caminhar era em 4 anos, só que com a graça de Deus e Nossa Senhora, com 1 ano e 10 meses eu já estava recuperado e já trabalhando. Graça alcançada, graça testemunhada, toca o sino, sacristão.
0: Filhos e filhas, povo amado de Deus, e vamos à bênção da casa. Que a vossa divina bênção os acompanhe. Que o Espírito Santo ilumine os seus pensamentos e que seu poder haja por eles em toda parte. Tudo que se encontra nesta casa, os que nela entram, os que dela saem, que Jesus, nas suas santas chagas, nos abençoe e vos preserve do mal, para que nenhuma desgraça se aproxime de vós. O Senhor vos abençoe e vos guarde, que Ele faça seu rosto brilhar sobre vós, que Ele se compadeça de vós e vos dê a paz. Em nome do Pai, do Filho e do Espírito Santo. Amém.
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0: 11:18, 11:18 aqui na 91,9, a nossa querida Eldorado, né? 11:18, 11:19 agora, programa Resenha Esportiva, né? Muito bom dia pra você, o programa Resenha Esportiva com Carlos André, Cracktel, Luiz Carlos Rico e sobre a direção da nossa querida Cleia Gouveia. Hoje, terça-feira de frio, 14 de junho de 2026, melhorou um pouquinho agora, 19 graus, mas estava bem frio na parte da manhã, né? E hoje aqui nós temos muita coisa para discutir, nós temos Copa do Mundo, temos as semifinais da Copa do Mundo, pode bem dizer assim, onde nós teremos jogos importantíssimos hoje e amanhã pela Copa do Mundo. Teremos também falas e falas sobre o Mineiro Esporte Clube, que é o que mais nos interessa. Teremos também algumas falas de racismo de novo, olha, é um trem danado. Teremos também aqui as contratações do Atlético e do Vila e a participação de muita gente boa aqui. Começando com ele, meu grande amigo Luiz Carlos Rico. Bom dia, Rico.
1: Bom dia, bom dia, bom dia, Cracktel. Bom dia, queridos ouvintes aqui do programa Resenha Esportiva. É hoje muito assunto e o destaque é sempre aqui, o destaque é o nosso querido Mineiros, o Mecão aí. Um abraço para todos os torcedores. Eu sou o Luiz Carlos Lico.
0: É, só para você ouvir mais um pouquinho, Lico.

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1: É, de glórias pra sempre nós iremos viver com amor, com carinho pelo Mineiros Esporte Clube, né? É o melhor time do mundo, gente, é o melhor time do mundo. Campeonato tá chegando dia 26, tem estreia contra o Goiânia e nós estaremos lá firme e forte, a 91 estará firme e forte lá com Carlos André, Cracktel, Luiz Carlos Rico e nosso querido Semi com participação especial aqui nos Jogos do Mineiros aqui na nossa cidade, né? Teremos toda a nossa emissora voltada para esse grande jogo de estreia do Campeonato Goiano da Divisão de Acesso. Eu tenho certeza que o Mineiros vem, vai e vai subir para a primeira divisão. 11 horas e 21 minutos. 11:21. Você está aqui no Resenha Esportiva da 91,9 com vários campeões aqui. Esses são campeões de verdade, viu? Esses não enganam ninguém.
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1: Meu amigo Frank, muito bom dia pra todo mundo aí na oficina, muito obrigado pela parceria, já estivemos junto hoje, né? Radinho ligado lá no 91,9.
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1: Olha, são 11 horas e 24 minutos. Tem gente chegando aqui pra falar com a gente aqui, Lico?
2: Olha, tem assim, ó. É o nosso torcedor símbolo. É o conhecido Cleito, conhecido Águia.
1: É, o Cleito chega aí pra falar com nós. 11 horas e 24 minutos. 11:24.
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2: Tô aqui, ao lado do Cleiton, né?
0: o torcedor símbolo, né, do Mineiros, né, esse fantasia de águia, fazendo muito sucesso com o torcedor, no dia do jogo, aquela festa que ele faz, principalmente com o torcedor mirim do nosso Mineiros, né. Tô aqui do lado dele para saber qual a expectativa dele, né, para esse ano, ano de muita expectativa aqui no Mineiros, né, o Mineiros demorou um pouco aí a montar seu elenco, mas vamos ver qual a expectativa dele. Bom dia, Cleito, qual a expectativa para esse ano aqui na segunda divisão? Você que é um torcedor símbolo aqui, a águia. Ô, Águia!
4: Bom dia, Lico. Bom dia, Cracktel. É um dos torcedores, né? Símbolo. Porque eu acho que todo mundo, nós somos torcedores do Mecão. E não, a expectativa está alta. Cada dia que passa vai aumentando mais. E está chegando peças importantes aí. Agora vai acabando desclassificando essas equipes da Série D e tudo. Então vai chegando jogadores muito importantes. O gramado está bonito. O campo tá dando uma ajeitada nele, tá ficando no estilo mesmo. E a expectativa é alta. Esse ano nós vamos conseguir o objetivo, fé em Deus.
0: Tem alguma novidade no dia dos Jogos do Mineiro? Você já tá pensando em alguma novidade assim para trazer? Vamos falar com o símbolo, a águia, né? O personagem, o águia, né? Tem algum assim ou é surpresa?
4: Não, tem novidade. Esse ano tem novidade, o povo vai gostar. E vai vir coisa boa por aí, não vou falar agora não, mas a hora que todo mundo chegar aqui, bater o olho no campo, olhar pro meio de campo, vai ver, vai ter brinde, vai ter muita coisa boa. Pode vir aqui no Odilon Flores que não vai arrepender, além de ver um time bom, um time aguerrido, um time guerreiro, ainda vai ter muita novidade, as crianças quiserem vir, vai ter balinha de novo, vai ter muita coisa boa, pode vir sem dúvida.
0: E aí, você acredita no acesso do Mineiros ou você é daqueles conservadores? Se não cair, já tá bom demais?
4: Rapaz, o negócio é o seguinte, eu sempre acredito no acesso, né? Mas para mim, esse ano é um ano difícil pro brasileiro inteiro, né? Mas se não cair, já tá bom. Mas aquele gostinho do acesso também, a gente não deixa de querer não, sabe? Vamos beliscar, porque futebol é futebol.
0: Falei aqui com Cleiton, o Águia, né? O conhecido Águia, pro Resenha Esportiva.
1: Muito obrigado, meu amigo Cleiton. Você é muito importante nos jogos do Mineiro Esporte Clube, né, Lico? O Cleiton é muito importante, cara.
2: É, com certeza, né? Muito importante aí. Ele tá fazendo sucesso ali com a garotada e também com os adultos, né? Abraço aí pro Cleiton, um cara que não mede esforço, né? Tanto o Mineiro jogando fora, sempre tá acompanhando aí o nosso querido Mineiros e também aqui no estádio Odilon Flores faz aquela festa. E olha, se ele não tiver lá, com certeza as pessoas vão sentir muito, porque ele faz parte ali já do processo ali daquela alegria quando os torcedores vão entrando. 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
1: Muito boa.
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1: 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Sobre o Águia, que eu queria que na hora que você encontrar, eu queria que você fizesse um pedido pro Águia. Pelo arrumar um chaveirinho daquele do Mineiro Esporte Clube pra gente pendurar aqui, porque é o nosso amuleto da sorte, aquele chaveirinho do Mineiro Esporte Clube, que ele sempre joga pro pessoal.
2: Não, com certeza, ele tá lá ouvindo, né? Com certeza já vai providenciar esse chaveirinho pra gente trazer aqui pra rádio, né? Então aí, já tá feito aí o pedido, tá bom, Cleiton? Um abraço pra você.
1: Um abraço, meu querido amigo Cleiton. Você quer ouvir os destaques agora, Lico, do Carlos André? Ou você quer comentar alguma coisa?
2: Não, vamos falar aqui do Mineiros?
1: Vamos embora.
2: É, porque já falou com o Águia, então o Mineiros agora é a pauta, né? O Mineiros ontem, às 9 horas, né? Teve academia, né? Musculação pra toda, aí o elenco às 16 horas foi o técnico tático. Ontem é muito bom o aproveitamento lá do treinamento, toda a comissão técnica aí é capitaneada ali pelo Wilson Tadei, Maicon Tadei, todo mundo ali, agora tem Andrezinho, tem o Marilson, né, que é o preparador físico.
1: Andrezinho tá efetivado?
2: Aí a gente ainda não conversou direito, não sabe qual é a função. Deve ser, né, já tá efetivado, a gente ainda não sabe, né, a gente vai procurar saber, porque a gente ainda não teve aquela conversa ainda com ninguém ali, mas com certeza, pelo que a gente vê ali, ele tá efetivado ali como um dos auxiliares, né, que o auxiliar, né, é o Maicon Tadei, a gente sabe que é o Maicon Tadei, e também agora tem o Andrezinho agregando aí toda essa comissão técnica. Tem o Júnior, né, que é lá da... É o preparador de goleiro, tem dois goleiros, tá trabalhando, tem um menino também da cidade, tá treinando ali com o Júnior. Júnior, muito, muito bom treinador, a gente viu ali muito, diferente o trabalho. Cada treinador de goleiros tem um diferencial, né? Ele também tem seu diferencial, tem ali o Batoré, que é o massagista, tem o Carreirinha ali, que fica ali na rouparia, e também tem o Everton Goiano, que é o coordenador de futebol. Um abraço pra essa galera toda, e hoje tem treinamento, segue aí. Olha, hoje de manhã teve aquele treinamento que as pessoas não entendem, é o descanso programado, porque o jogador está estafado, né? Ali, né? Muito preparo físico, e hoje aquele descanso é programado, e às 15h30 tá marcado aqui na tabela 15h30, físico técnico lá no estádio Adilon Flores. Então o Mineiros está encontra aí com 17 jogadores já no elenco, e também tem aqueles jogadores que tá ali fazendo aquele, o Brenner, que é o de Grói, e também o Pagode, tá fazendo ali aquele teste, né? Com certeza a gente torce muito pra essa galera ficar, porque são jogadores muito, tem muita vontade. Tem o Luíde, que é da cidade, tem o Rafael Costa, o Davi Barcelos, o Rafael Martins e o Jefferson, que é aqui da cidade também. Tem os goleiros lá, que é o Cauã e o Davi. Ontem só tava um, né? Eu ainda não diferenciei qualquer um, tava um só, né? O outro não foi. Então, os meninos da cidade tendo aquela oportunidade, e hoje tem treinamento, a gente sabe que hoje tem o jogo da Copa do Mundo, mas, né? Com certeza eu estarei lá, né, para trazer aqui o momento do Mineiros aqui no programa Interdecer no Sertão com Carlos André. A gente traz todas as movimentações do Mineiros lá, dos profissionais do Mineiros. E é isso. Então, Mineiros firme e forte.
1: Eu queria, olha, só para te falar, o treinamento do Mineiros para mim é um bilhão de mais importante que é jogo de Copa do Mundo. O Brasil não está. Lógico que são jogos bons da Copa do Mundo, mas o Mineiro também é bom. Só pra lembrar, né? Você falou do treinador de goleiro aí, nós tivemos um excepcional. Não podemos esquecer dele nunca, né? Irmão Dimar.
2: Ixi.
1: Dimarzinho. Nossa. E temos o Zamba também, que tá aí, ó, pelo estado afora trabalhando, que é muito bom treinador de goleiro também, o meu amigo Zambinha.
2: Olha, falar do Dimarzinho, né? O saudoso Dimarzinho. Então, o Dimarzinho era um cara muito quieto na dele, mas o trabalho dele era excepcional. Eu lembro muito bem o Luiz Renato, lá da cidade de Perolândia, né? Chegou aqui.
1: Um abraço pra esse povo lá, né?
2: Perolândia sempre ouvindo a gente lá. Um abraço pra galera de Perolândia, Portelândia também inteira, né? Todas as cidades circunvizinhas aqui de Mineiros, um abraço do Resenha Esportiva. E também falando do Luiz Renato. O Luiz Renato chegou aqui em 2004, gordo. Ah, rapaz, o Dimarzinho pegou ele, colocou ele assim, a ponto de bala. E olha, aquele campeonato 2004, segunda divisão, contra o Caldas Novas aqui no Odilon Flor, ele foi o diferencial, porque aquele dia ele pegou tudo, né? Se o Mineiros não ganha aquele jogo, ele não classificaria ali em sétimo colocado, porque ele classificou em sétimo, o Aparecidense em oitavo, e os dois que subiu aí depois teve o prolongamento aí do campeonato, classificaram 8, e aí no mata-mata o Mineiro chegou, foi campeão, o Mineiro, né? Aníbal Batista de Toledo tá na história do Mineiro,
1: os dois, né?
2: O acesso da segunda para a primeira foi lá, e da terceira em 2003 foi lá em Rio Verde, e agora de novo, ano passado, a gente teve presente lá, então o Mineiro subindo aí pra Série B, a divisão de acesso aí do Campeonato Goiano. Então, Aníbal Batista de Toledo tá na história do MEC e do torcedor mineirense.
1: Lico, você que tem acompanhado lá constantemente o Mineiro Esporte Clube, você tem, lógico, aquela vozinha lá do além, né? Aquela vozinha do além, você tem escutado assim essa vozinha lá do além, além do bem, viu, gente? Além do bem. Sobre futuras contratações para poder chegar, ou tá muito quieto, não se fala nada, porque o Mineiros precisa de mais alguns.
2: Claro.
1: Se fala muito nisso lá no estádio?
2: Fala muito. Olha, assim, a última fala, né, dos diretores do Mineiros, que até na terça-feira estaria praticamente completo, porque o elenco nunca é fechado, né? Você sabe que nunca é fechado. Tá faltando o goleiro, aquela rádio Peão fala que é o Túlio, né, que jogou no ABD, a gente não sabe se é, né, não tem confirmação ainda da nossa diretoria, mas hoje você sabe que o Instagram, hoje tá livre, os torcedores entram no Instagram dos jogadores, faz a pergunta e ele fala, não, já fechei com o Mineiros. Então essa fala tem que ele já fechou com o Mineiros, o Túlio, que é mais um goleiro aí pro Mineiros. Olha, a gente tem um lateral direito que ainda tá em teste ainda, não falaram nada se ele vai efetivar ou não, que é o Digró.
1: Tá certo.
2: Lateral esquerdo é o Matheus Petri. Então o Mineiros hoje ele precisa de mais dois laterais, lateral esquerdo e lateral direito, na minha concepção. O goleiro, dois laterais. Mais um zagueiro, com certeza, tem que vir.
1: Tem que vir.
2: E aquele centroavante, o fazedor de jogo. Por quê? O Mineiros tem quatro jogadores extremos. Olha, tem o Cardoso, muito rápido. Tem o Rodney, muito rápido. O Wesley, rapidíssimo. E também tem o Pagode, que tá lá fazendo aquele teste lá. Mas com certeza, penso eu, né, que vai ser efetivado. Então o Mineiros hoje já tem quatro extremos, né, que assim, para os mais conservadores seriam os pontas, né, para hoje mais na linguagem moderna são extremos, né, então aí tá faltando aquele homem gol, aquele para chegar e definir, porque a gente sabe que o gol é caro, né, o gol é caríssimo. Então o Mineiros tá trabalhando essa peça e também se vir mais um volante, né, o pé de ferro seria, não seria ruim. O Mineiros tem três meias hoje, né, tem o Mineiros, tem o Indinho, que é da cidade, o Cleito e o Feijão. Então, três meias. Volante, tem o Daniel Silva, tem o Bosco e tem o Carrijo e também tem o nome dele aqui é o rapaz veio lá do Maranhão, é o Henrique Marcos. Então o Mineiros tem quatro volantes. Veio de Sampaio. Então o Mineiros tem quatro volantes, assim, também acho que também tá legal.
1: E um homem pra fazer com que essa bola possa chegar no gol caro.
2: Isso.
1: Precisa de mais. Você acha que precisa de mais um homem para poder brigar por esse pedaço ali? Tipo, se for jogar no 4-3-2-1, esse um. Eu então, não tô falando que vai ser jogação, eu só tô dando um exemplo aqui.
2: Então, hoje o Mineiros tem três meias, né? Tem o Cleiton Silva, que a gente coloca, assim, muita atenção em cima desse jogador, um jogador experiente, com 36 anos. Acho que é esse jogador.
1: Eu aposto em três no meio de campo desse aí. Então, ele que você falou, Carrijo e Bosco.
2: E também tem o Feijão, né? Que é o conhecido Anderson Feijão. Esse jogador também é experiente, já jogou no Central de Caruaru, é um jogador que a gente sabe que é muito experiente. Então, Mineiros tem esse jogador. Agora, para vir um jogador mais um meia, tem que ser um meia acima desses que estão lá. Então não adianta você trazer simplesmente mais
1: igual, não precisa.
2: Não precisa. E tem o Indim também, que é um jogador que é da prata da casa, um jogador que quando entra faz diferença, muito bom jogador. Então assim, o Mineiro está muito bem servido. Então o que está faltando mesmo, na minha concepção, é lógico que de todos também, é o centroavante, o goleiro, dois laterais, um zagueiro. Esses tinha que vir chegar para jogar. Né? O Matheus Petra a gente também não conhece, a gente não pode falar. Então, a partir de sábado, a gente vai ter uma noção desses jogadores que a gente não conhece, que tem alguns que a gente conhece, e aí a gente vai fazer aí para o nosso torcedor o que a gente acha, a opinião da gente aqui da 91,9. Olha, e o Mineiros aí, dia 26, tem essa estreia diante do Goiânia, uma estreia
1: difícil, né,
2: muita expectativa. A gente também não sabe nada do Goiânia, né, Cracktel? A gente sabe. Até agora, eles não falam nada, a gente não sabe como vai vir esse Goiânia. A gente tem as expectativa de alguns times aí que estão com dificuldade, Trindade, o Morrinhos, a gente não vê falar muito deles, né? Tá com dificuldade aí, eu acho que o Mineiros seria aí, hoje, pelo que a gente vê ali, o Mineiros seria a quarta, quinta força aí, até agora os trabalhos que estão sendo feitos. Então acredito muito Mineiros aí até o final aí, brigando para um acesso.
1: É só para lembrar o público, fala para nós aí, o jogo é contra quem, o horário no sábado, entrada por onde, o que que precisa levar, se vai pagar, fala para nós aí desse jogo treino. Gente, não é amistoso, é um jogo treino do Mineiros no final de semana.
2: É um jogo treino, diante aí da equipe do Torque. O Torque é uma equipe amadora, é uma equipe que tem tem muita gente ajudando, investindo nessa equipe, então assim, vem para agregar, para fazer um jogo treino contra o Mineiros. Ó, olha, a entrada é pela Rua 10, né? Ali pela Rua 10. E olha, e a entrada é 1 quilo de alimento não perecível, menos o sal e o fubá, que estão escritos ali naquela agendinha ali para fazendo esse chamamento. E também, ou você paga R$10, ou dinheiro, ou Pix, lá na hora. Então, um torcedor mineirense que quer ver o Mineiros em treinamento, porque isso é mais de um treinamento, né? É a hora. É um treinamento diferenciado, porque você sabe que quando é um coletivo é uma coisa, quando é um jogo, o treino é outra. Quando vale 3 pontos, aí é totalmente diferente. Então, sábado, né, conclamando aí, convidando o torcedor, o nosso torcedor, que é sempre presente. Acredito muito que o torcedor vai chegar lá, vai ver o trabalho, né? Vai ter que ter o apoio, porque você sabe que o torcedor ele tem que apoiar e tem que cobrar na hora certa, e a hora certa é no dia do jogo. Se no jogo tem algo errado, você cobra, mas em treinamento eu acho que você vai lá ver, faz a sua

0: E não sai, concorda ali?
1: Concordo plenamente com você. Eu acho que quem puder, né, dar seus 10 reais, também levar mais um quilo de alimento, seria legal. E outra coisa, tudo que a gente vê ali no estádio Odilon Flores, a gente tem que relatar aí pro nosso torcedor que não vai lá, que não tem aquele tempo. A gente tem o tempo, a gente tá ali a trabalho. Então o Mineiros também tá fazendo uma grande, tá fazendo uma movimentação ali. A gente sabe que o Odilon Flores hoje ele é municipal. Então tá fazendo ali um sistema de irrigação, né, com uma bomba para poder irrigar melhor ali o gramado do Mineiro. Olha, o gramado do Mineiro está muito bonito, tá verdinho. Você chega lá, mas a tendência é piorar. Então a hora de jogar água é agora. Porque ainda tá verde, não esperando secar para poder começar. Então é parabenizando aí toda a diretoria e também, e quem tá fazendo isso aí é o poder público. Por quê? Porque o estádio Odilon Flores, ele é municipal. Então,
0: só para lembrar, né, Lino?
1: Só para lembrar. Ele é municipal, então lá tem aquele pessoal ali que tá dando aquele ajuste ali nessa irrigação, porque antes a irrigação era mais fraquinha, era só pela torneira, agora vai ter uma bomba ali que vai girar. Hoje eu passei de manhã, dei aquela olhadinha lá no buraquinho, sabe aquela olhadinha que você dá ali? Então eu olhei lá, a irrigação tá funcionando lá. Essa irrigação maior eu não vi, talvez aquela pequena. De repente tem alguma coisa errada, mas hoje a gente vai estar lá e a gente tá trazendo todas as notícias aí pro nosso torcedor.
0: 11:41, Oliveira tá participando aqui. Oliveira, bom dia, galera, tamo aqui na sintonia. Manda aí de onde você tá falando, Oliveira. Manda aí pra nós de onde você tá falando aí.
1: Esse Oliveira aí, eu vou te falar quem que é ele. É o Oliveira, ele é mais conhecido como Lauro, né? O Lauro trabalha ali no Ágape, ele traz aquela água aqui, a gente conversa muito. Eu acho que ele torce aí, acho que ele é São Paulino, né?
0: Rapaz.
1: Não tem muita certeza, não.
0: É São Paulino mesmo. Um abraço aí pra todo mundo aí do supermercado Ágape, do meu amigo Boizinho. Boizinho enlouqueceu de vez, né? Um abraço, Boizinho, um abraço pra essa turma toda aí do supermercado Ágape, que leva as compras na sua casa e ainda leva a maquininha pra você acertar lá na sua casa.
1: Com certeza, leva a maquininha.
0: No conforto do seu lar, viu? Muito obrigado aí, meu amigo Boizinho, pela parceria aqui, ó, com a gente no Campeonato Goiano, no Campeonato Amador. Vocês são diferenciados. A doutora Isabela também, lá na clínica, doutora Isabela. Beijo no coração de todos vocês aí. 11:42, Lico. 11:42, dá tempo aí da gente ouvir o Carlos André, né, Lico?
1: Claro, com
0: dá
1: certeza.
0: Tempo. O Carlos André chega aqui pra falar pra gente Goiás, Vila e Atlético. E depois do Carlos André, o Lico tem umas coisas pra falar aqui de uns patrocinadores nossos aqui. E depois eu vou falar pra você, Lico, quem que o Atlético tá contratando e quem que o Vila tá contratando. Sim. Fala com nós aí, meu amigo Carlos André.
2: Aquele grande abraço para você, Luiz Carlos Lico. Abraço a você, Cretel. Começo destacando Goiás Esporte Clube. Mozart admite frustração com o resultado, mas elogia, né, o desempenho do Goiás Esporte Clube diante do CRB. O Goiás deixou escapar uma vantagem de 2 gols e empatou por 2-2 com o CRB em Maceió pela 17ª rodada do Brasileiro da Série B. Depois de abrir 2-0 no placar, o Verdão sofreu a reação da equipe alagoana e saiu de campo frustrado com o resultado. Em entrevista pós-jogo, o técnico Mozart elogiou a atuação da equipe, mas não escondeu a frustração pela queda de rendimento depois do primeiro gol sofrido. Abre aspas para o técnico esmeraldino. O primeiro gol deles condiciona muito o jogo. Era um contra-ataque nosso que acabava ou que acaba virando um contra-ataque deles. Depois disso, tivemos um momento de instabilidade. Logo em seguida, cometemos o pênalti em uma jogada atípica que acontece. Saio frustrado com o resultado, mas feliz com o desempenho da equipe, declarou Mozart, o técnico do Goiás Esporte Clube. Olha, no Vila, Breno Bora e Igor Meritão são apresentados, né? Esperam ajudar o Vila a retomar a liderança. O Vila Nova apresentou a janela de transferências extraordinária e regularizou reforços, né? Dentre eles, o zagueiro Breno Bora e o volante Igor Meritão, apresentados nesta segunda-feira, né? Portanto, ontem. Breno tem 24 anos e pertence ao Paranavaí. Ele também já passou por clubes como Cianorte, Taubaté e América lá de Pernambuco. Na época de base, defendeu o Atlético aqui de Goiás, né? A contratação é por empréstimo. Com certeza é a maior oportunidade da minha carreira. Olha o que diz o jogador. O que posso falar que vai ter muito trabalho.

0: da minha parte. Isso é o mínimo. Muito trabalho e dedicação para poder agarrar essa oportunidade e não soltar mais, destacou o defensor da equipe do Vila Nova. E no Atlético, Adson Batista diz que o Dragão foi ingênuo e tenta pagar dívida para encerrar o transfer ban. Isso mesmo, o presidente do Atlético, Adson Batista, disse que o clube foi ingênuo na hora de fazer o acerto com o meio atacante uruguaio Alejo Cruz em 2025 e acabou sendo punido com um transfer ban da FIFA, o que impede de registrar novos jogadores. Olha aí. Agora o Dragão corre contra o tempo para quitar a dívida com o atleta e poder regularizar os reforços. Três caras novas, volantes Netinho e Henrique Freitas e o atacante João Pedro já estão, né, treinando, mas não podem atuar por não, né, porque, ou seja, não foram inscritos. Isso, transfer ban, nunca tinha acontecido com o Atlético. O Atlético foi ingênuo. Focamos na nossa vida e no dia a dia. Fizemos um acordo com ele, Alejo Cruz, e no dia de assinar, ele foi embora sem dar satisfação. Entendíamos que tínhamos um direito bom, mas caiu lá na FIFA. É sempre bom para o lado do jogador, né? Vamos ter que resolver esse problema aí para poder se inscrever novos jogadores, né? Reforços aí para a equipe do Atlético na sequência do Campeonato Nacional da Série B. Aí, portanto, destaquei Goiás, Vila e Atlético. Eu volto amanhã com mais informações aqui no Resenha Esportiva.
1: Só para me passar aqui, ó, Pulico, se der para comentar agora ou comenta depois. É, o Atlético contratou Daniel Peixoto, ex-Juventude Noroeste. O atacante Gustavo Maia, que todo mundo queria, e ele resolveu vir para o Atlético. É, e também quem? É isso mesmo. E o clube fechou recentemente com os volantes Netinho e Henrique Freitas, além do atacante João Pedro. São jogadores, Lico, que esse Gustavo Maia todo mundo queria e ele veio por causa do Roger, que foi jogador do Roger lá no, na equipe do Sport. E o Vila contratou Igor Meritão, ex-Goiás, que é muito bom, chapecoense. Breno Bora, zagueiro do Paranavaí, que foi eleito o melhor zagueiro do Campeonato Paranaense da Série B. É, que já estão apresentados. Igor Cariús, que eu gosto muito, lateral esquerdo, ex-Mirassol. Kaique Jesus, zagueiro, ex-Primavera. Douglas Mendes, zagueiro, contratado junto ao Red Bull Salzburg. É, o Vila e o Atlético se posicionando com relação às contratações, Lico, né? Tomara que dê certo pro restante do campeonato.
2: É, Clactel, tomara que dê certo, né? E vamos começar aí com o Goiás, né? O Goiás, o Carlos André trazendo aí, o técnico, o Mozart, né? É, achando ruim lá, mas a equipe dele foi...
1: Ele que mexeu errado,
2: Lico. É, ele foi bem, mas depois foi mal e, assim, o resultado, pelo que o Goiás apresentou, foi muito justo, né? Foi justíssimo, porque o Goiás não merecia ganhar mesmo, não, o empate foi muito justo. Não foi até injusto até pro próprio CRB, né? E aí o Vila Nova, esse Breno, eu vi ele jogando a final do campeonato da segunda divisão pelo Paranavaí, é um jogador muito bom, jogador novo, muito forte, muito assim, o capitão saiu, ele pegou a braçadeira, quer dizer, tem uma certa liderança, né? A gente vai torcer muito, o Militão chegando, o Cariús, o Kaique, o Douglas, então Vila Nova reforçando mais a sua equipe, que já tá muito bem no campeonato e aí a tendência é só crescer aí pela batuta aí do nosso Guto Ferreira. Olha o Atlético, eu vi uma entrevista ontem aí do Adson Batista, o Adson Batista elogiando agora, ele tá elogiando, aprendeu a elogiar a equipe, né? Quando ganhou, elogia, e esse transfer ban, tá falando que foi ingênuo, então sim, ele como um diretor top, né? Do Goiano, não deveria ter, mas assim, às vezes as coisas acontecem para você aprender, e aí o Atlético, a tendência aí, tem que aprender muito, a imprensa da capital, né? Eu assistindo lá, eles falando que esse Netinho, esse João Pedro é muito bom jogador, que essas contratações do Atlético vai chegar para agregar e melhorar muito a equipe. Não só ele, também tem o Henrique, Daniel, o Peixoto e o Gustavo Maia. E esse técnico chegou, o Roger Silva, gosto muito dele, achei um cara muito sério, muito focado, um cara trabalhador. Ele fala que ele vive futebol 24 horas por dia. Quando ele não está trabalhando ali no clube, ele está sempre olhando as coisas para poder a equipe dele trazer bons resultados. Eu acredito muito nesse Roger, acho que ele vai dar muito certo aí no Atlético, se o Adson Batista deixar ele trabalhar.
1: Dois treinadores, Bruno Roger e Guto Ferreira.
2: Ah, então assim.
1: E o Mozart também.
2: Não, você sabia, se o Goiás subir pra Série A, é o único técnico que vai ter 3 acessos consecutivos. Né? É o Mozart. Porque já tem 2 consecutivos, se ele ganhar mais um, vai ser o terceiro. Tem ter, por exemplo, o Guto Ferreira tem 5 acessos, mas não é consecutivo. Se ele ganhar, é o único técnico brasileiro que terá na Série B 3 consecutivos. É, então o Mozart está lutando por isso.
1: Só para lembrar que o Goiás vendeu o nome do estádio Alê Pinheiro por 90 milhões. Eu estive em Goiânia nesse final de semana. São 3 parcelas.
2: Como você pronuncia o estádio da Serrinha? É Ailê ou Ailé?
1: Ailê Pinheiro.
2: Mas lá o acento é agudo, não é circunflexo.
1: Pois é, mas...
2: Então, todo mundo, quando eu assisto o jogo na X-Sports, eles falam Ailê Pinheiro. Aí eu não entendo por que falar Ailê se é escrito Ailé. Então, assim, é engraçado isso, né? É só um detalhe.
1: Quase
2: é um
1: chulé. Detalhe. O quadro de chulé não tem nada a ver, né? Olha, não, o Goiás vai receber 3 parcelas de 30 milhões, Lico. E olha só, já vai entrar agora 7 milhões, Lico, no bolso do Goiás, pra ele poder quitar umas contas. E se o Goiás subir, Lico, o clube vai dobrar o pagamento, Lico. Você pensa? Se o Goiás conseguir o acesso a empresa lá que comprou o nome lá da Serrinha, vai dobrar os 90 milhões.
2: E agora ficou moda no Brasil, né? Todas as equipes venderem aí o seu estádio para essas empresas ganhar o seu dinheiro e também investir, porque o Goiás está precisando hoje, o Goiás precisa muito de dinheiro, porque o Goiás está embaixo.
1: Se você fosse presidente, você faria, Lico?
2: Eu não gostaria de fazer, mas se eu tivesse precisão de fazer, eu faria. Por quê? Porque, olha, você não toca nada hoje sem dinheiro, né? Então, assim, a gente sabe que dinheiro é o carro-chefe. Não tiver dinheiro, não faz nada.
1: 90 então, conto já dá pra brigar,
2: rapaz,
1: pelo título, viu, Lico?
2: Já dá pra brigar pelo título, mas só que é parcelado. A gente tem que falar em 30, né? É 30, 30 e 30. É 3 anos consecutivos. Então, assim, Goiás tem a tendência com essa verba aí dar uma melhorada.
1: Agora já caiu 7 din-din, viu?
2: Agora?
1: São 11 horas e 52 minutos. Tem campeões aqui com a gente.
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1: Um abraço para essa turma toda que estão nos ouvindo aí, né? Essa turma toda que estão nos ouvindo aqui, tô obrigado mesmo de coração, viu?
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1: Um abraço pro meu amigo Frank, um abraço para essa turma toda que tá aí. 11 horas e 53 minutos, 11h53.
2: Olha, e nossos parceiros do Campeonato Goiano, com mais esses parceiros, né? Já temos os nossos parceiros aqui do Resenha e seguindo agora os parceiros do Campeonato Goiano de Divisão de Acesso. 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
1: Uma cidade cada vez melhor. 11 horas e 54 minutos, 11h54, a gente tava falando de campeonato goiano, Olico, só pra lembrar que o Goiatuba pegou o Ferroviário, viu?
2: É?
1: É, o Goiatuba pegou o Ferroviário do Ceará na próxima fase e a gente fica feliz, né? Marcaram pra essa semana o pagamento dos jogadores, né? Não é a diretoria, é a prefeitura que ficou de repassar e não repassou. Então, por isso que os jogadores ainda estão aceitando esse tipo de decisão lá na cidade de Goiatuba.
2: Olha, e vai enfrentar uma equipe poderosíssima aí na Série D, porque esse Ferroviário lá do Ceará, lá de Fortaleza, é uma equipe
1: muito boa.
2: É o Ferrinho. Então, assim, muito longe também, né? É uma distância imensa aí pro Goiatuba ter que viajar, mas que a gente fica muito feliz de saber que tá cumprindo aí com o seu pagamento aí com os jogadores, porque o jogador é um trabalhador, precisa de trabalhar e precisa de receber. Então a equipe, a diretoria tá se mexendo, né, para poder cumprir aí com seus compromissos aí com os jogadores. E vamos torcer muito aí pro Goiatuba chegar à Série C, porque mais uma equipe, a gente acha que o Anápolis não vai permanecer na Série C.
1: Não acredito
2: que o Goiatuba sobe e o Anápolis desce.
1: É, 11h56, só pra lembrar que nós falamos do descanso do Meclico, e eu fiz um parênteses aqui, olha, o Barbosa, zagueiro do Palmeiras, ele fez o primeiro treinamento dele, você sabe por quê? Porque ele tava trabalhando físico muito forte e o Palmeiras descansando ele.
2: Sério?
1: Ele trabalhava e o Palmeiras botava pra descansar, trabalhava e botava pra descansar. O que que aconteceu? Tá falando aqui no Globo.com que o Abel muito provavelmente usará, nossa, vai ficar uma defesa assim, eu não vou falar pra você que ela vai ficar imbatível, mas ela vai beirar isso.
2: É porque não tem imbatível.
1: Não tem imbatível, ela vai beirar isso. Olha o que no Globo.com tá falando. O Palmeiras de Abel pode fazer uma linha de três zagueiros com Murilo, Gomes e Barbosa. Aí, meu amigo, é difícil de você passar. O Abel pediu a contratação do Barbosa porque pra usar ele como um ala, não ala, pra usar como terceiro zagueiro da esquerda.
2: Pela esquerda. O Cratel, isso é só um detalhe aí, pro ouvinte, né, o palmeirense entender aí como a diretoria do Palmeiras trabalha. Ele contratou o Barbosa por 20 milhões de reais. Aquele Mikael que chegou e não foi aprovado, o Palmeiras vendeu por 25 milhões de reais. Então, quer dizer, o Palmeiras vendeu um jogador mediano e contratou um jogador que todo mundo já conhece.
1: Ainda lucrou em cima.
2: Então, quer dizer, a diretoria do Palmeiras, olha, a Leila Pereira, ela é de dar aula para os dirigentes brasileiros. Ela tem que dar aula para os dirigentes brasileiros, porque se outras equipes fazer como o Palmeiras está fazendo, isso para o futebol brasileiro é ótimo. Esperamos que a CBF muda, revogue aquele novo estrangeiro, que volte como seria antes, com novo, para todos os jogadores de base ter oportunidade aí nas equipes para poder revelar jogadores para o nosso querido Brasil.
1: Falando de Palmeiras, deixa eu te falar uma coisa aqui para você comentar bem rapidinho aí, olha. Nós falamos que agora o Goiatuba tá precisando, a prefeitura desceu o din-din, né?
2: Sim.
1: E o presidente do Corinthians se reuniu com os jogadores do CT para explicar os atrasos de pagamento numa equipe Esporte Clube Corinthians Paulista, mais uma vez, Rico.
2: Rapaz, a gente fala isso com tristeza, né? Porque
1: não é com alegria, não, não é com tristeza, cara.
2: É com
1: cara.
2: Tristeza, porque assim, o Corinthians, quantos anos o Corinthians tá amargando, vivendo aí de transfer ban, de polícia federal. Então assim, a gente vê com tristeza, porque o time do Corinthians é uma equipe muito grande, né? O torcedor corintiano sabe que o que a gente fala aqui não é criticando o Corinthians,
1: cara.
2: É criticando as pessoas, porque o Corinthians, as pessoas passam e o Corinthians fica. Então o Corinthians é muito grande para estar na mão de malandros, como sempre ficou. Esperamos que o Corinthians, olha, pro torcedor, os outros torcedores, se o Corinthians ficar como está, é muito bom, né? Porque se o Corinthians se profissionalizar fora de campo, o Corinthians tem uma força muito grande da torcida. Então o torcedor corintiano torce para um dia o Corinthians fazer que nem o Palmeiras e o Flamengo fazem, para poder, olha, a força do Corinthians é imensa. Então a gente critica não o Corinthians. É os dirigentes malandros que passam no Corinthians, que tá deixando o Corinthians ficar do jeito que tá. E a gente vê, como profissional aqui do rádio, a gente vê que isso aí acontece, e por torcedor corintiano isso é muito ruim, né? E um abraço pro torcedor corintiano de Mineiros, principalmente aí pro Manfrino, que sempre tá ligado aqui no programa Resenha Esportiva.
1: Se o Corinthians jogar com o Ibis, a casa é cheia. Se o Corinthians jogar jogar com o Vasco é casa cheia. Aonde o Corinthians vai é casa cheia. Alguns diretores que não respeitam a entidade fortíssima.
2: Aí também queria mandar um abraço também pra Edna Maria, lá da Chácara Recanto da Natureza, porque ela é corintiana daquelas fanáticas. Então um abraço pra ela, pro Manfrini, em nome deles, pra todos os corintianos aqui da cidade de Mineiros.
1: É, pra minha amiga, acho que é minha amiga, né? Josefa Pereira Souza, um abraço pra você. Muito obrigado aí, seu Hélio também, muito obrigado pela audiência, seu Hélio, ex-palmeirense, agora torcedor do São Paulo. Um abraço, São
2: Paulo. Ontem ele tava lá no estádio, né, do MEC, assistindo o treino lá, né, conversei muito com o seu Hélio. Seu Hélio é uma pessoa muito inteligente, sabe muita coisa de futebol, ele vive o futebol, né, ouve a Eldorado assim, quase 24 horas por dia. Não vou falar 24 porque ele tem que dormir, né, quando ele não tá dormindo, ele tá ligado na 91,9. Um abraço lá pro seu Hélio José.
1: É, eu tô aqui esperando você pelo 36720322, o seu palpite sobre a formação do Mineiro Esporte Clube. O que que você tá achando das contratações? O que que você espera do Mineiros Esporte Clube no Campeonato Goiano da Divisão de Acesso de 2026-2027? Manda aqui, ó, 36720322, pra mim mais o Lico poder conversar com você. Você tá satisfeito com o que você está vendo até agora nas contratações do Mineiros Esporte Clube? Eu vou dar a minha opinião. Eu estou muito contente com o que tá chegando aí. Jogadores novos que nunca estiveram aqui, que estão conhecendo o Mineiros Esporte Clube. Eu acho que vai dar liga e liga das boas. E você? 36720322 é o zap aqui da 91 do Resenha Esportiva. 12 horas e 1 minutos, 12:01. Meu amigo Diego Brião chega aqui, não tem vá. Divergência inglesa, superstição argentina e veto ao favoritismo. Argentina vai perder, Lico. Depois você comenta, a Argentina vai tomar pau dessa vez. Vai por mim.
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4: Bola rolando, eu sou o Diego Brião e aqui não tem VAR, mas estamos de olho em tudo que acontece dentro e fora de campo na Copa. Sem jogos realizados, nesta segunda-feira, as projeções, entrevistas e movimentos de bastidor ganharam espaço no âmbito da competição. Nos momentos prévios à semifinal desta terça-feira, que será disputada pelas seleções da Espanha e da França, houve o jogo de empurra, o que foi empurrado de um lado a outro. O favoritismo. Na parte francesa da disputa, o técnico Didier Deschamps disse confirmar que a seleção favorita a avançar à final é a da Espanha. Também enalteceu a solidez defensiva dos adversários, que sofreram apenas um gol até agora na Copa. Porém, Deschamps ressaltou que, apesar de ambas seleções possuírem boas estruturas defensivas, pela qualidade técnica elevada dos jogadores envolvidos na partida, a tendência é de, nas palavras dele, um jogo espetacular. Já o técnico espanhol Luis de la Fuente declarou, também em entrevista coletiva, que isto do favoritismo não tem significado para ele. De la Fuente desvalorizou o debate de que haja uma seleção com maior tendência de classificação. Tomara que se cumpra a projeção natural para este tão aguardado confronto, que seja um jogaço. Ainda no campo da Copa falada, houve um ruído de comunicação entre o técnico da Inglaterra, o alemão Thomas Tuchel, e o destaque inglês Jude Bellingham. Após o jogo das quartas de final contra a Noruega, o treinador reclamou de erros cometidos pela seleção inglesa. Ele falou, inclusive, em desleixo e erros técnicos, e que a classificação à semifinal ocorreu por sorte. Por outra parte, a dos jogadores, Bellingham classificou a atuação da equipe como um ótimo trabalho e disse que talvez o treinador não saiba como é enfrentar jogadores de alta qualidade, como são os casos de Haaland, Odegaard e outros da Noruega. Tem desencontro de ideias no vestiário inglês. Para encarar a Argentina, a Inglaterra vai precisar corrigir esta divergência e enfrentar a história, também a superstição. No lado argentino, por questão de regulamento, a equipe treinada por Lionel Scaloni jogará com o uniforme 2 contra a Inglaterra, ou seja, com a camisa nas cores azul e preta. A tradicional albiceleste vai para o banco de reservas. No lendário jogo das quartas de final da Copa de 1986, quando o atacante Diego Maradona fez um gol com a mão e outro em que driblou meio time inglês, a Argentina também usou o uniforme secundário. Nas oitavas da Copa de 98, quando a Argentina também duelou com a Inglaterra, os sul-americanos, outra vez, jogaram com o fardamento de número 2. A classificação ficou com os argentinos em ambas ocasiões. Este histórico positivo vai incluir também o duelo da Semi agora, em 2026? Logo saberemos. Primeiro nesta terça, a Espanha e a França disputam uma das semifinais da Copa. No dia seguinte, na quarta, sim, será a vez da Argentina, de azul e preto, encarar a Inglaterra, de branco, para definir qual será o outro finalista da competição. Aqui não tem VAR, mas estamos de olho em tudo o que acontece dentro e fora de campo na Copa. Até a próxima!
1: Muito obrigado, meu amigo. Meu amigo aqui é o Diego Brião. Diego Brião, muito obrigado aí pela sua participação aqui com a gente. E aí, Lico, o que você pensa disso?
2: Então, hoje tem França e Espanha, né? Então é a melhor ataque contra a melhor defesa. O Unai Simón, né, que é o goleiro da Espanha, só sofreu um gol. Então, assim, esse jogo, assim, o retrospecto das duas seleções fala que a Espanha passa. Porque a última Eurocopa tiraram a França aí da semifinal. E nos últimos 10 jogos, parece que o favoritismo aí da Espanha é muito grande diante da França. Só que esse ano as coisas são diferentes. Porque a França hoje, ela tem 5 jogadores, inclusive um fica no banco, que é o Barcola. Aí entra o Doué, Dembélé, Mbappé e o Olise. Então, assim, essa...
1: Hã? Que time é esse, rapaz?
2: Isso é da época do Gires?
1: Nossa.
2: Trezor, Tiganá? Rapaz, essa França aí já deu muito trabalho pro nosso querido muito Brasil. Trabalho. E hoje, né, a França e a Espanha, o favoritismo pra mim hoje é 51 pra França e 49 aí pra equipe da Espanha. Porque a França tá jogando muito. Mas se eu vou olhar o retrospecto, aí a Espanha já tem aquele favoritismo. E o jogo de amanhã, Inglaterra e Argentina... Passa aí das 4 linhas aí do futebol. Já é um pouco de política, que tem a guerra das Malvinas, tem muita coisa que envolve essas duas equipes.
1: Hoje, né?
2: E olha, a Argentina, eu não tenho medo de falar que a Argentina está sendo beneficiada, está sendo uma vergonha para a FIFA fazer o que está fazendo aí. E olha, para roubar da Inglaterra, às vezes vai ter um pezinho atrás. Porque a gente fala roubar, até a gente vai tirar essa palavra. Não é isso. É prejudicar a Inglaterra.
1: É melhor
2: a Inglaterra. Eu acho que a Inglaterra tá com um pezinho atrás diante aí da Argentina. Porque a Argentina hoje, fisicamente, a Argentina não tá legal. E aí a Inglaterra, eu acho que a Inglaterra... Eu vou torcer muito pra Inglaterra passar. E se ela passar, eu quero que passe Inglaterra e Espanha. Isso aí é o que quero. Não é o que vai acontecer. É o que vai acontecer a gente amanhã. E depois da manhã a gente vai comentar aqui pro nosso querido ouvinte.
1: E aí eu vou falar logo. Hoje a França e a Espanha, 2-0 pra França. 2-0 pra França. E amanhã a Inglaterra ganha de 1-0 da Argentina e faz a final dos sonhos, que é França e Inglaterra, né? E aí, meu amigo?
2: Aí eu sou Inglaterra.
1: E aí a coisa pega, porque poderá ser uma super... Poderá não, será uma super final. Qualquer uma das 4 equipes que passarem será uma super final. Mas eu acredito muito em França e Inglaterra na final da Copa do Mundo, que eu gostaria muito que acontecesse. 12:07, 12:07. Quem chega aqui agora para falar com a gente é a Dani Esperon. Copa do Mundo, racismo espanhol contra a seleção francesa provoca indignação. Esse povo não aprende. Fala com nós aí, Dani Esperon.
5: Jogadores da seleção espanhola criticaram as declarações do ex-primeiro-ministro da Espanha, Mariano Rajoy, sobre a equipe da França às vésperas da semifinal da Copa do Mundo. Em uma coluna publicada na imprensa espanhola, Rajoy afirmou que os franceses possuem um elenco de altíssimo nível, mas sem franceses, fazendo referência às origens de parte dos atletas da equipe. As declarações provocaram uma reação imediata dentro do elenco espanhol. O atacante Borja Iglesias afirmou que o comentário surpreendeu e o entristeceu, destacando que o multiculturalismo é uma riqueza da sociedade francesa. Já o zagueiro Pau Cubarsí reforçou que qualquer atleta que represente oficialmente a França deve ser reconhecido como francês, independentemente da cor da pele. A repercussão também chegou ao governo da França. O ministro das Relações Exteriores, Jean-Noël Barrot, classificou as declarações como patéticas e afirmou que a França não tem cor de pele. O ministro do Interior, Laurent Nunes, declarou que o comentário não representa a realidade de um país marcado pela diversidade. Na Espanha, o atual primeiro-ministro, Pedro Sánchez, também criticou Rajoy e classificou a fala como xenófoba. Em mensagem pública, Sánchez afirmou que o pertencimento a um país não deve ser medido pelo nome, local de nascimento ou cor da pele, mas pela ligação e a contribuição de cada pessoa à sociedade. Rajoy escreveu o texto analisando a campanha da França na Copa do Mundo, lembrando os últimos títulos mundiais conquistados pelos franceses e também o desempenho da equipe no torneio. A frase sobre a ausência de jogadores franceses foi interpretada como uma referência às origens familiares de atletas, filhos ou netos de imigrantes, embora a maioria tenha nascido na França e possua nacionalidade francesa. Esse episódio aumentou ainda mais a tensão política em torno do confronto entre França e Espanha, que está marcado para esta terça-feira em Dallas. A partida vale vaga na final da Copa do Mundo. Agência Rádio Web, com informações internacionais, Daniela Esperon.
1: 12 horas e 10 minutos, 12 e 10, e esse tema nojento, né, Lico?
2: Ah, então, cara. É tudo que tá falando aí são jogo de bastidores. Por quê? Se tá falando aí sobre racismo, que os jogadores da França não nasceram na França, olha, das 48 equipes, seleções que disputaram a Copa do Mundo, apenas 8 seleções têm totalmente seus jogadores nascidos no próprio país. Inclusive o Brasil é um deles, né? E até isso também, tem um jogador Ibanez, se ele quisesse jogar pelo Uruguai, poderia jogar. Então, assim, quem tá falando isso aí são jogo de bastidores. Porque o próprio Marrocos, das 26 jogadores de Marrocos, 19 não nasceram lá em Marrocos. Então, quer dizer, falar isso aí, todas as seleções têm jogadores que não nasceram no seu país. Apenas 8 seleções, os jogadores totalmente nacionais. Então, quer dizer que isso aí é jogo de bastidores, jogo de intrigas, né, para poder destabilizar um ou outro. Então, a gente não coloca muita farinha nisso aí, não.
1: É, a única seleção que é internacional, a seleção brasileira, porque ninguém joga aqui, os bons não vai, vai aos pereba de fora. É. Essa é a mais internacional que tem.
2: Nesse sentido, sim.
1: Porque os caras não jogam aqui, só jogam fora. São pereba, ainda bem, pra seleção brasileira. 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Um abraço, vereador Adão. Um abraço aí, o vereador Hélio Arantes também, sempre com a gente aqui.
2: O Ilui sempre tá ligado.
1: Sempre tá ligado.
2: Batinha, muita gente.
1: Casa de Leis, a nossa Casa de Leis é maravilhosa, viu, gente? Presidente muito sério, muito honrado a todos vocês aí. Muito obrigado por estar sempre com a gente aqui. 12 horas e 12 minutos, 12 e 12. Deixa eu ver quem chega aqui agora, Lico. A Daniela Esperon, né? Ela Esperon fala do futebol de acesso, rodada eletrizante, mexe na tabela e aumenta a emoção da Série B. Pensa num jogo ruim que eu vi ontem, meu Deus, mas pensa.
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5: Está começando o futebol de acesso. Eu sou a Daniela Esperon e você vai ficar por dentro dos principais acontecimentos da rodada da Série B. Vamos lá?
3: 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A semana da Série B passada a limpo.
5: A Série B do Campeonato Brasileiro deste ano segue cada vez mais emocionante. E após a 17ª rodada, a disputa pelas primeiras posições ficou ainda mais acirrada. Só que quero chamar a atenção para um time que vinha com uma expectativa muito grande de acesso e hoje em dia vem sucumbindo às expectativas. O Fortaleza é apenas o 6º colocado na tabela de classificação e foi derrotado na rodada para o Atlético Goianiense dentro do estádio Antônio Ascioli pelo placar de 1-0. O influencer do canal Bora Leão, Dudu Damasceno, ele relatou a preocupação dele com o técnico do Fortaleza.
6: Fortaleza precisa agir, meus amigos. Derrotado mais uma vez com um jogador a mais. E tem uma frase que o CEO Pedro Martins falou na saída do Brits, né? O Brits que teve problemas internos, rescindiu o contrato, já está no Vitória. O Pedro Martins falou algo parecido com: tudo que atrapalha o nosso acesso eu vou tirar do caminho. E eu faço uma pergunta aqui para vocês, tá? Vocês acreditam que o Fortaleza fica mais perto do acesso com ou sem Thiago Carpini? Faço essa pergunta direta e reta, tá? Porque assim, eu também não vejo muitas alternativas.

0: gente precisa contratar. Isso é bem verdade. Tá? Isso é fato. Fortaleza precisa contratar. A gente tem um elenco frágil. É um elenco caro, mas é um elenco frágil. A gente precisa do camisa 9. A gente precisa do camisa 10. A gente precisa de lateral. A gente precisa de várias peças. Mas eu não consigo olhar para o trabalho do Carpini e acreditar que com essas peças chegando, ele vai montar um time que será muito diferente do que eu vejo em campo. E eu acho que Fortaleza precisa agir com urgência.
1: Já o Criciúma assumiu a liderança da competição com 33 pontos e confirmou a boa fase. Logo atrás aparecem Vila Nova e Operário, os dois com 31 pontos. Enquanto Novo Horizontino fecha o grupo dos quatro primeiros colocados com 30 pontos. Juventude e Fortaleza seguem na perseguição, mantendo viva ali a briga pela vaga no acesso da Série A. A 17ª rodada reservou também jogos movimentados e mudanças importantes na classificação. O Juventude venceu o então líder Vila Nova por 1 a 0 e entrou de vez na disputa pelas primeiras colocações. Já o Sport empatou em um emocionante 3 a 3 com o Botafogo de Ribeirão Preto e desperdiçou a oportunidade de se aproximar do G4. O Avaí derrotou o Náutico por 1 a 0, enquanto o Cuiabá e São Bernardo empataram por 2 a 2 em uma partida bastante equilibrada. Com a competição chegando à metade do campeonato, cada ponto precisa fazer a diferença. A disputa pelo acesso promete fortes emoções nas próximas rodadas, assim como a luta para escapar das últimas posições da tabela. 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
3: Ligou bem rapidinho aí, caso o André já tá batendo a porta, eu queria que você falasse sobre o Fortaleza, sobre essa montagem de elenco, um elenco caro, mas que não tá dando resultado, Lico.
4: Então, a gente foi destacado aí pela Daniela Esperon sobre o Fortaleza. Aqui, o filósofo já dizia que o zangão afoga no mel. Então, quer dizer, muito dinheiro, às vezes, não é o interessante. O interessante é você ter aí aquela competência para poder treinar, contratar, para poder ter um bom acesso aí, igual o Fortaleza tá querendo. E olha, o Fortaleza tá em muita dívida, já tá vendendo jogos aí, Copa do Brasil. Então, quer dizer, muito dinheiro, às vezes, a competência é melhor do que muito dinheiro aí na equipe. Então, o Fortaleza aí é, igual você falou, né, que é um dos elencos mais caros, o elenco mais caro aí da Série B é do Fortaleza e não tá tendo resultado. Tá perdendo jogos aí, jogos, quer dizer, até fáceis, né? Jogou durante o Atlético menos um durante o campeonato, o jogo todinho e perdeu. Então, quer dizer, dinheiro demais, às vezes é problema.
3: Nós tivemos essa experiência no Campeonato Goiano da série B do ano passado.
4: Exato, Rio Verde.
3: Com muito dinheiro, a mesma coisa esse ano. Olha, o Lico falou bem certo, o zangão, como é que é o negócio do zangão?
4: O zangão afoga no mel, quer dizer, o dinheiro demais às vezes não é muito interessante.
3: Pra fechar aqui, Lico, você lembra do ex-atacante Juari, ídolo no Santos, no Porto, campeão da Champions League?
4: Já me passou muita raiva naquela época de glória do Santos, né? Pois o Juari sempre fazia gol no nosso Verdão.
3: O Jornal do Sul lá da Baixada Santista, o ex-jogador Juari, Jorge dos Santos, campeão da Champions League pelo Porto de Portugal, o ídolo do Santos, passou a trabalhar como motorista de aplicativo na Baixada Santista. Aos 67 anos, ela afirma que a nova rotina tem ajudado no tratamento da depressão. Destaque na geração dos meninos da vila, Juari marcou época no Santos com a camisa 9 do Peixe. O atleta disputou ao todo 229 jogos, marcou 101 gols, o consagrando quanto quinto maior artilheiro do clube da era pós-Pelé. Atualmente, concilia o trabalho como motorista de aplicativo para ajudar no tratamento da depressão.
4: Então, muitos jogadores da antiga, né, muito bons de bola, jogava, fez, por exemplo, o Juari hoje está na história do Santos, né, mas assim, não guardou aquele dinheiro que deveria ter guardado e também não ganhava tanto dinheiro assim, mas assim, muitos jogadores, né, que, tipo Jorge Mendonça, que morreu como um mendigo, né, então assim, o Jorge Mendonça foi o grande jogador do Palmeiras, grande jogador aí do Guarani, da Ponte Preta.
3: Ídolo pelo Brasil, né?
4: Ídolo pelo Brasil, jogou até na seleção brasileira, então assim, a gente vê aí os antigos, hoje não, né, hoje tem um staff aí, que ajuda muito, mas de vez em

0: quando ainda tem alguns escorregando aí e entrando aí, fazendo coisas erradas aí com dinheiro. Dinheiro é mágico, né? Se você não souber guardar ele, organizar ele, ele te deixa na mão.
1: 12 horas e 20 minutos, chegando no final de mais um Resenha Esportiva aqui pela 91,9. Muito obrigado pela sua audiência. Um abraço, Lico. Ótima tarde.
0: Ótima tarde pra você, Craquetel.
1: Boa tarde no MEC, né?
0: É, hoje tem o momento do Mineiro, de dentro aí do programa Entardecer no Sertão aí com o Carlos André. E você segue aí na sequência aí com o Carlos André, com o Jornal Eldorado, Franciele Feldkirch no Tarde Total, depois Carlos André no Entardecer no Sertão, Luiz Carlos Lico, às 19 horas com o Rancho Sertanejo. Um abraço e até lá.
1: É, um abraço pra você, te faço também pra você amanhã às 5 da manhã, está comigo, convite pra você estar comigo amanhã às 5 da manhã com o Manhã Sertanejo aqui pela 91,9. Grande abraço, ótimo programa amanhã, muito mais coisas do Mineiros Esporte Clube, Lico com várias matérias do Mineiros Esporte Clube e nós aqui ó, pra levar o melhor para você, ouvinte da 91,9. 12 horas e 21 minutos, um beijo no coração e até amanhã se Deus quiser e ele há de querer.
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2: A Hora do Recado, agora são 12 horas 23 minutos, com apoio e oferecimento. 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Olha, José Batista é solteiro e está à procura de serviços em chácaras, sítios e fazendas, como caseiro. Contato 649-9929-1051. O Jefferson é casado, tem filho, procura serviços em chácaras e fazendas. Ele possui experiência, gado de corte e manejo de animais, serviços gerais em fazendas. Interessados, ligar no 319-9635-1797. O Antônio é casado, sem filhos, procura trabalho com serviços gerais ou em fazenda como vaqueiro. Telefone para contato 649-9347-2829. Olha, foi perdida uma carteira de cor preta da marca Calvin Klein em nome de Michael Vasconcelos nas proximidades do supermercado do Benê. Quem encontrou ou vier a encontrar, ligar no 629-9471-1589. Gratifica-se. Vende-se uma excelente área com mais de 11 mil metros quadrados, situada à Avenida Antônio Carlos Paniago, entrada principal da cidade de Mineiros. Ponto de grande fluxo, visibilidade e localização. Perfeito para quem busca investir com segurança e alta rentabilidade. Ideal para empreendimentos comerciais, industriais ou residenciais. Terreno amplo e estratégico, fácil acesso e grande movimento diário. Potencial para construção de galpões, loteamentos, supermercado, postos, centros comerciais e muito mais. 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Olha, vende-se uma casa, o imóvel possui 2 quartos, sala de estar, cozinha, banheiro e um terreno nos fundos. Valor 100 mil. Para mais informações, ligue 649-9969-9170. Hora do Recado volta em sua segunda edição comigo logo mais. Às 16h55, dentro do programa Entardecer no Sertão.
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2: Boa tarde para você, está no ar mais uma edição do Jornal Eldorado. Hoje é terça-feira, dia 14 de julho de 2026. Eu sou o Carlos André, direção executiva de Cleia Gouveia. Confira agora no Jornal Eldorado as principais manchetes da edição de hoje.
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2: Motorista que matou pai, filho e idoso em acidentes estava bêbado, diz polícia. Caiado vira terceiro mais citado nas redes sociais após ataques a Flávio Bolsonaro. Estes e outros destaques você acompanha aqui e agora no seu Jornal Eldorado.
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2: Olha, a mudança de postura de Ronaldo Caiado, do PSD, fez o ex-governador de Goiás ganhar destaque na conversação digital. O levantamento liga o avanço ao aumento das menções e do alcance das publicações, com pico de 21.237 menções em um único dia. O estudo mostra que o ex-governador ultrapassou Romeu Zema, do Novo, e Renan Santos Missão em volume e alcance da conversação digital. O Caiado seguiu com média de cerca de 4 mil menções e 10 milhões de impressões diárias. A partir de 7 de julho, Ronaldo Caiado passou a liderar as menções nas redes sociais, superando os seus adversários. No auge da repercussão, registrou 21.237 menções e alcançou 42,2 milhões de impressões em um único dia. Segundo o levantamento da Braduate, plataforma corporativa especializada em social listening e escuta social, ao endurecer o tom contra Flávio Bolsonaro do PL e se posicionar na disputa pela liderança da direita, Caiado ganhou protagonismo orgânico na conversação digital. O destaque foi sustentado por dias consecutivos e confirmado em duas métricas independentes. O acompanhamento terminou em 9 de julho, quando a pesquisa registrou o novo ranking de citações nas redes. A BrandQuest baseia os resultados no período monitorado entre 1º de junho e 9 de julho, com informações do Diário da Manhã. Olha, o motorista que matou o pai, filho e um idoso em acidente estava bêbado, informou a Polícia Militar à TV Anhanguera. Após matar o idoso atropelado, ele tentou fugir e bateu contra o carro em que estavam pai e filho. Os acidentes aconteceram aqui em Mineiros no último domingo. O acidente aconteceu, portanto, no dia 12. O nome do motorista não foi divulgado e por isso o G1 não obteve o contato da defesa para um posicionamento. Segundo a polícia, o teste do bafômetro apontou 1,05 mm de álcool por litro de ar expelido, volume de álcool que é considerado crime de trânsito. Os bombeiros informaram que o idoso foi encontrado no meio da Avenida Contorno, no setor Divino Espírito Santo, e o pai e o filho dentro de um carro de passeio. O motorista que causou o atropelamento estava em uma caminhonete, e após bater contra o carro em que estavam pai e filho, os dois veículos foram parar em um canteiro da avenida. O idoso, vítima de atropelamento, foi identificado como José Henrique Primo, de 72 anos. As vítimas que estavam dentro do carro de passeio eram Claudinei de Oliveira Rodrigues, de 39 anos, e o filho dele, Breno Cauã Pereira da Frota Rodrigues, de 13 anos. O motorista foi preso em flagrante e tinha um ferimento leve no rosto, informou o Corpo de Bombeiros. A Polícia Civil instaurou inquérito policial para apurar as causas dos acidentes e solicitou as perícias necessárias. São informações do G1 aqui do estado de Goiás. Agora são 12:32, 12:32. Seguimos com mais notícias, com mais informações aqui no seu Jornal Eldorado. O destaque na sequência para Goiânia. Libório Santos, o destaque para nossa capital. Boa tarde.
5: Muito boa tarde para você, Carlos André. Boa tarde, ouvintes do Jornal Eldorado. 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Nós estamos de volta de Goiânia com as principais notícias do dia. Queda na produção da safrinha e agravo endividamento dos produtores rurais. Municípios querem compensação para possível redução da jornada de trabalho dos servidores. IBGE promove pesquisa sobre a saúde do brasileiro. Eu sou Libório Santos, hoje é dia 14 de julho, terça-feira, e esses são os nossos destaques. Continua o debate em torno da chamada escala de trabalho 6x1, né? A redução com redução de carga horária semanal. O governo federal quer agilidade na sua aprovação, mas o presidente do Senado, onde a matéria tramita, afirma que assuntos polêmicos só deverão ser votados mesmo após as eleições. Para analistas políticos, o governo federal tenta tirar proveito eleitoral com a matéria que sofre críticas de vários setores, dentre eles o meio empresarial e dos prefeitos. O presidente da AGM, Zé Délio, em entrevista à rádio CBN Goiânia, lamentou o fato dos municípios terem ficado de fora do debate e criticou a adoção de medidas eleitoreiras.
6: Vota uma lei no ano eleitoral, meio que fazendo graça para todo mundo, mas não deram contraprestação aos municípios para que a gente possa garantir a efetividade dos serviços públicos rotineiros que são de nossa obrigação. Então, a gente é a favor, mas desde que haja uma recompensa aos municípios, que haja uma compensação fiscal em relação a essas perdas que nós vamos ter diante da aprovação da escala 6x1. Está só sendo uma medida populista, politiqueira, e que não está chamando os municípios para o diálogo. Que essa escala vem hoje fazer uma medida populista em ano eleitoral. A maioria dos municípios ainda tem legislação onde os trabalhadores concursados têm aí 44 horas para ser cumprido. Nós vamos parar as obras públicas tocadas de forma de administração direta. Isso tudo vai ser de segunda a sexta? Quem vai perder? A população. Isso tudo vai ser impacto direto dentro das prefeituras municipais. Então, nos preocupa muito. Nós temos hoje um quesito que é: chame os municípios para o debate, parem de fazer medidas populistas somente.
5: A partir desta segunda-feira, motoristas já podem lançar mão de um aplicativo para conferir a avaliação da qualidade de postos de combustíveis espalhados pelo Brasil. É possível também denunciar irregularidades. A plataforma NP Com Você Postos foi lançada pela Agência Nacional do Petróleo, órgão público que regulamenta e fiscaliza o mercado de combustíveis do país, da produção até a comercialização final. Um homem foi agredido por populares depois de ser flagrado furtando placas e molduras de cobre de túmulos do cemitério São Miguel em Rio Verde. O suspeito, que estava acompanhado de outro investigado, acabou preso pela Polícia Militar. O comparsa conseguiu fugir. Olha, nem os mortos têm paz devido à bandidagem, né? O IBGE vai começar a maior pesquisa sobre a saúde do brasileiro. Entrevistadores vão visitar 140 mil casas para tratar um retrato dos hábitos e das doenças da população. Os dados vão ajudar na elaboração de políticas públicas de saúde. Em Goiás, 78 entrevistadores vão visitar cerca de 4.500 casas. Está sendo concluída a colheita da safrinha, que tem como principal cultura o milho. E a falta de chuvas provocou a queda de produção, que em alguns casos chegou a 70%. Até mesmo o sorgo, que é bem mais resistente à falta de chuvas, foi afetado. Isso significa prejuízos do campo. Olha, a notícia não é nada agradável, não há perspectiva de resolver o problema. O agronegócio brasileiro acumula uma dívida de 256 bilhões de reais e a crise deve persistir. A causa principal foram as condições climáticas adversas, o aumento do custo de produção e os juros altos, fato que vem ocorrendo nos últimos anos e acumulando o problema. Uma saída está num projeto de lei que tramita no Congresso Nacional, propondo várias medidas. Mas o governo federal tem feito articulações para que ele não seja aprovado e propõe mudanças. Vários parlamentares tentam votar a matéria antes do início do recesso. Quem faz uma avaliação da situação é Edson Novaes, ele que é gerente da FAEG.
7: Ainda está em negociação a questão do PL, né? O setor espera a aprovação do PL, que já foi aprovado no Senado e está na Câmara dos Deputados, e o governo está uma contraproposta para o PL. O governo acha que o PL 5/22 é muito amplo, né? Que pega todos os produtores, não só os produtores que tiveram problemas climáticos. O governo acha que o PL deve incluir somente aqueles produtores que tiveram problemas climáticos. E também com relação às taxas de juros. O governo acha que as taxas de juros do PL de 3,5% a 7,5% é uma taxa muito abaixo do mercado e está propondo de taxa de 8% a 12%. Para nós do setor, o importante é que seja votado e que passe o PL 5/22, porque abrange produtores também que tiveram problema de endividamento por conta de aumento de custo e redução de preço. Então, eles também teve perda de renda e foi endividado. Então, o nosso entendimento é que o PL abranja também esses produtores que tiveram problemas de renda.
5: Eram essas as informações de hoje de Goiânia, informou Libório Santos.
2: Agora são 12 horas 38 minutos. Libório, obrigado pelas informações. Você volta amanhã com mais informações da nossa capital, também um giro por Goiás. Olha o destaque Brasil: o Conselho aumenta a mistura de etanol na gasolina de 30 para 32% em meio à guerra no Irã. Medida vale por 180 dias, né? Mas ministro não descarta torná-la permanente. O objetivo é reduzir a necessidade de importação de gasolina. Destaque agora na sequência, vamos ouvir Leonardo Freitas com os comentários do agro desta terça, dia 14.
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9: Olá, meus amigos, aqui é Leonardo Freitas, já estamos de volta. A China comprou seu primeiro lote de cafés especiais brasileiros produzidos inteiramente por mulheres. Os grãos cultivados no Cerrado Mineiro foram enviados em junho e chegam a Xangai no fim do mês. A ação feita via cooperativa planeja embarques mensais para atender ao crescente consumo chinês. Como homenagem às produtoras rurais, os rótulos das embalagens levam seus nomes traduzidos para o mandarim. Estava acompanhando uma empresa que desenvolveu um biocouro inovador a partir da reutilização da borra de café. O material requer 50 vezes menos água no processo comparado ao curtimento de couro animal. Feita com 75% de fontes renováveis, a jaqueta ecológica se biodegrada em 90% após 60 dias no solo. O projeto está em fase de patenteamento e prevê parcerias com cooperativas e produtores de café. Estados endureceram regras tributárias contra a tilápia do Vietnã, gerando uma disputa comercial. Associações vietnamitas pediram urgência ao Brasil para avaliar a inclusão do ICMS na tarifa. Regiões como São Paulo e Paraná adotaram medidas para proteger a produção doméstica de pescado. O Vietnã é o sétimo maior exportador do peixe, enquanto o Brasil ocupa a quinta posição mundial. A Indonésia realizou auditorias em plantas brasileiras para aumentar as habilitações de carne bovina. Se confirmadas as novas aberturas, o país asiático pode rivalizar com a China em número de frigoríficos. Atualmente, a China possui 66 unidades autorizadas, enquanto a Indonésia conta com 52 ativas.

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2: Muito bem, agora são 12 horas 42 minutos, 18 faltando para uma da tarde. Olha a pesquisa BTG Nexus. Lula mantém vantagem no Nordeste, enquanto Flávio Bolsonaro lidera no sul do país. A Paloma Custódio tem mais informações aqui no seu Jornal Eldorado.
3: A edição mais recente da pesquisa BTG Nexus sobre as intenções de voto para a presidência da República, divulgada nesta segunda-feira, 13 de julho, evidencia diferenças na opinião do eleitorado entre as regiões do país. No Nordeste, Lula lidera com folga no primeiro turno, com 54% das intenções de voto, seguido por Flávio Bolsonaro, que soma 25%. Em uma eventual disputa de segundo turno entre os dois, Lula mantém vantagem com 59% das intenções de voto contra 35% do adversário. A região também registra os melhores índices de avaliação do governo federal. O Nordeste reúne ainda a maior proporção de eleitores que se declaram lulistas convictos, com 30%. Em contrapartida, Flávio Bolsonaro registra na região o maior índice de rejeição, de 42%. No Sul, o cenário é inverso. Flávio Bolsonaro lidera o primeiro turno com 47% das intenções de voto. Em um eventual segundo turno, contra Lula, ele amplia a vantagem e alcança 58%, enquanto o presidente soma 34%. A região também concentra os piores indicadores para o atual governo federal. A desaprovação chega a 58%. O Sul registra ainda a maior proporção de eleitores que se identificam como bolsonaristas convictos, com 29%. Já a rejeição a Lula supera os 41%. No Sudeste, a disputa se mostra mais equilibrada. No primeiro turno, Lula aparece com 38% das intenções de voto, enquanto Flávio Bolsonaro registra 33%. Em um eventual segundo turno, o presidente teria 46% contra 42% do adversário. No conjunto formado por Norte e Centro-Oeste, a disputa é mais acirrada no primeiro turno. Flávio Bolsonaro lidera com 37% das intenções de voto, seguido por Lula, com 32%, e Ronaldo Caiado, com 12%. Em um eventual segundo turno, Flávio Bolsonaro aparece com 50% contra 42% de Lula. A pesquisa BTG Nexus ouviu 2.003 eleitores entre os dias 10 e 12 de julho de 2026. A margem de erro é de 2 pontos percentuais, com nível de confiança de 95%. Reportagem Paloma Custódio.
2: Muito obrigado, Paloma, pelas informações aqui no Jornal Eldorado. Olha o IMET. IMET prevê um déficit hídrico no centro-norte e chuvas acima da média no sul entre julho agora e setembro. É isso mesmo, destaque na sequência. A informação é dela, Viviane de Oliveira, 12:44.
4: Os meses de julho, agosto e setembro vão ser de calor acima da média e chuva irregular em quase todo o Brasil. Essa condição do clima afeta o trabalho no campo, o crescimento das plantações e o armazenamento de água no solo. Nas regiões norte e centro-oeste, a previsão é de chuva abaixo do normal e temperaturas altas. Isso aumenta a seca na terra, o que prejudica as pastagens e as lavouras que dependem da chuva, além de elevar o risco de queimadas. Por outro lado, o tempo seco ajuda o produtor na colheita e no preparo do solo para o próximo plantio. No Nordeste, o clima também será quente e seco. A falta de água preocupa áreas do semiárido e estados como Sergipe e Alagoas, onde as plantas mais sensíveis podem sofrer perdas. Mas, para quem produz algodão na região do Mato Piba, a ausência de chuva favorece a colheita. No Sudeste, a situação é parecida. Apenas o Sul e o Leste de São Paulo terão uma umidade melhor no solo para as culturas de inverno. A exceção do país é a região sul, onde a previsão indica chuva acima da média. Esse volume de água beneficia as plantações de inverno, mas exige a atenção do agricultor, já que o excesso de umidade aumenta o risco de doenças nas plantas e pode atrapalhar o trabalho das máquinas no campo. Com cenários tão diferentes, o boletim reforça que o produtor deve acompanhar de perto as condições do tempo para evitar prejuízos. As informações são do Instituto Nacional de Meteorologia. Reportagem Viviane Oliveira.
2: Bem, agora são 12 horas 46 minutos, 12:46. Seguimos com mais notícias, com mais informações aqui no Jornal Eldorado. Olha, a ANP abre consulta pública agora para definir, né, novos critérios

0: de distribuição de royalties. É isso mesmo. Destaque na sequência. Juliana Pagorzeski em destaque para você ligada aqui no Jornal Eldorado.
1: E biocombustíveis, a ANP vai abrir consulta pública para revisar os critérios de distribuição dos royalties destinados aos municípios afetados por operações de embarque e desembarque de petróleo e gás natural. A medida atualiza a regulamentação para adequá-la ao decreto número 12.849 de 2026, que passou a incluir os terminais aquaviários entre as instalações que podem gerar direito à compensação financeira. Com a mudança, a ANP será responsável por definir as regras técnicas para os cálculos dos repasses. O objetivo é evitar que o mesmo volume de petróleo ou gás seja contabilizado duas vezes, garantindo uma distribuição mais transparente e segura dos recursos entre os municípios beneficiados. Os royalties são uma importante fonte de receita para os estados e municípios e podem financiar investimentos em áreas essenciais como saúde, educação, saneamento, mobilidade urbana e infraestrutura. A minuta da resolução e as orientações para participação na consulta pública e na audiência pública serão divulgadas nos próximos dias no portal da ANP, após a publicação do aviso no Diário Oficial da União. A expectativa é que as contribuições da sociedade e dos representantes do setor ajudem a aperfeiçoar a regulamentação antes da publicação da norma definitiva. Reportagem Juline Pogorzelski.
0: Obrigado, Juline, pelas informações aqui no Jornal Eldorado. São 12 horas 48 minutos, meio-dia e 48. Olha, a Fátima Leão revela que Dormir na Praça, né? Você se lembra daquela música? Dormir na Praça, do Bruno Marrone, né? Ela foi negada por vários artistas até ser gravada por Bruno Marrone, a composição da Fátima Leão, né? Aos 70 anos e com mais de 4 décadas de carreira como compositora, Fátima Leão relembrou a inspiração para escrever essa música Dormir na Praça. A cantora e compositora Aparecida de Fátima Leão, conhecida como Fátima Leão, revelou em entrevista ao G1 Goiás que a música Dormir na Praça foi recusada por diversos artistas antes de ser gravada pela dupla Bruno e Marrone e se transformou, né, em um dos maiores sucessos do sertanejo. Aos 70 anos e com mais de 4 décadas de carreira como compositora, ela também relembrou a inspiração para escrever a canção. Ela disse que mostrou para Gian Giovanni, para o Chitãozinho Chororó, Edson Hudson e assim fui mandando para mais gente, contou portanto. A música chegou às mãos de Bruno Marrone quando o ex-marido de Fátima, o Felipe, passou a produzir a dupla, que ainda estava no início da carreira. Portanto, foi aceita, né? Dormir na Praça foi lançada por Bruno Marrone em 1994, no primeiro álbum da dupla, mas alcançou sucesso nacional apenas em 2001, após ser regravada no novo álbum e DVD acústico ao vivo. A compositora contou que chegou a ficar frustrada com a falta de reconhecimento da canção. Chorei, mas acho que Deus botou a mão na minha cabeça naquele exato momento e falou: olha, aguarda um pouquinho, espera só um pouquinho. 7 anos depois, Dormir na Praça ganhou o mundo, né? Relembrou, portanto, a cantora Fátima Leão. Teve aí essa música, né? Essa composição negada aí, né? Por Gian Giovanni, Chitãozinho Chororó, Edson Hudson, mandou para muita gente, mas fez sucesso com Bruno e Marrone. Agora são 12 horas 51 minutos, meio-dia e 51. Seguimos com mais notícias. Olha, destaque: Covid-19, Anvisa determina a atualização das vacinas, né, para acompanhar variantes em circulação. Mais detalhes, Bianca Mingotti. Mais notícias, mais informações dessa importante manchete, agora falando de saúde.
2: A Agência Nacional de Vigilância Sanitária, a Anvisa,
1: determinou a atualização da composição das vacinas contra a Covid-19 utilizadas no Brasil para acompanhar as variantes da doença em circulação. A medida foi publicada no Diário Oficial da União por meio da Instrução Normativa número 454 de 2026. Pela nova regra, as vacinas deverão ser monovalentes e conter preferencialmente a variante LP.8.1 ou antígenos derivados da cepa JN.1, como XFG ou NB.1.8.1. Também poderão ser utilizadas outras formulações que comprovem eficácia ou ampla resposta de anticorpos contra as variantes em circulação. A diretora da Anvisa, Daniela Marreco, afirmou que o aumento recente de casos de síndrome gripal associados à Covid-19 reforça a necessidade de manter as estratégias de vacinação atualizadas no país. A norma prevê um período de transição. As vacinas produzidas antes da atualização, inclusive as que já foram distribuídas, poderão continuar sendo utilizadas por até 9 meses após a aprovação das versões atualizadas pela Anvisa. Os fabricantes com vacinas fora da nova composição deverão solicitar a atualização do registro à Anvisa. O pedido deverá incluir informações sobre qualidade, produção, imunogenicidade e, quando necessário, dados de segurança e eficácia. A instrução normativa entrou em vigor na data da publicação e revoga a norma anterior, editada em março deste ano. Com informações da Anvisa, Bianca Mingotti.
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0: Hoje é terça-feira, dia 14 de julho de 2026. Este foi o seu Jornal Eldorado. Eu sou o Carlos André. 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

com muita alegria aqui na sua 91,9 FM. A partir de agora, eu daqui e você daí, juntos e misturados, trazendo muitas músicas, notícias, informações e entretenimento aqui no seu rádio. Pra você que não me conhece, muito prazer, me chamo Franciele Fildekischer e vou estar juntinha de você até às 15 horas. E é claro, gente, que eu já conto com a sua participação aqui no nosso canal interativo que já está liberado, viu? A partir de agora, valendo a sua participação no 36720322, o número do sucesso. Fique à vontade para participar e para interagir comigo. Manda o seu oi, seu boa tarde, faz o seu pedido musical, só vem! Hoje, terça-feira, 14 de julho, o ano é 2026. No seu rádio são 13 horas e 4 minutos. E já vai o meu boa tarde todo especial pra você que se encontra sintonizado nas ondas sonoras da 91,9 FM. Seja muito bem-vindo, seja muito bem-vinda. Vamos juntos? Pra começar super bem, hoje vamos com Gustavo Lima, a música Balada.

Muito bem, beleza, no seu rádio, 13 horas e 17 minutos. Vamos ver quem passou por aqui. Thales e Júnior, dona do hospício. E vamos com os nossos oferecimentos do nosso programa Tarde Total. 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

0: Muito bem, no seu rádio, 13 horas e 28 minutos. 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
5: Muito bem, no seu rádio, 13:34. 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
1: Muito bem, beleza? De bem com a vida, 13 horas e 42 minutos, aqui na sua 91,9 FM. Vamos para o nosso canal interativo com as nossas participações. Quem tá com a gente é a Eliette, tá na sintonia. Mandou mensagem aqui no nosso canal interativo, mandou um maravilhoso lindo dia para nós. Sou Eliette. Falo do setor Boa Vista, toca Murilo Rufi. Vou colocar na sequência, tá bom, Eliette? Valeu pela participação. Quem também tá com a gente é o Dantinha, tá na sintonia, tá participando com a gente. Mandou boa tarde, minha amiga. Manda um alô pra todos os ouvintes da 91,9 FM, é o Dantinha e uma moda do Renan e Raí. Bora almoçar, e compartilhou aqui a foto do almoço dele. Tá caprichado, viu, gente? Chega, deu fome. Bom almoço pra você, Dantinha. Muito obrigada por compartilhar esse momento, tá bom? E eu vou colocar Rick, Renan e Raí, Chorei no Sinal. Na sequência também tem Zé Neto e Cristiano, Pulando o Muro. 13 horas e 43 minutos.

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3: Nota de falecimento. Assim, assistência familiar funerária Cristo Rei, familiares comunicam com pesar o falecimento de Elesbon Domingos de Souza. O corpo está sendo velado no complexo funerário Cristo Rei, na sala Rubi. O sepultamento será hoje às 17h30. A família enlutada agradece as manifestações de apreço e afeto. Com pesar, comunicamos o falecimento de Elesbon Domingos de Souza, filho do finado Laborão Encanador, irmão do Valtenir, Arnaldo, Édio e Edinaldo.
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0: Muito bem, beleza. 14 horas e 16 minutos. Quem passou por aqui? Lauana Prado. Depois ainda teve Jorge Mateus, com participação de Henrique Juliano, Chonei e Kleber Cauã, com a música Muito Estranho. E vamos com as nossas participações. Vamos pro nosso canal interativo. Vamos ver quem tá com a gente. Laudir tá participando aqui no nosso canal interativo. Boa tarde, seja bem-vinda. Também vai meu boa tarde pra Cida, tá participando com a gente. Boa tarde, Cida.
1: Boa tarde, Franciele. Quero ouvir essa música somente pra me curtir, quem gostar da música também. Tem Alguém no Seu Lugar, com Eduardo Costa. E muito obrigado, ótima tarde pra você.

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5: Muito bem, no seu rádio, 14 horas e 31 minutos. 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

0: Muito bem, beleza. 14 horas e 38 minutos aqui na sua 91,9 FM. Temos participações. Quem tá com a gente é a Lázara, tá na sintonia. Oi, Lázara, boa tarde.
1: Boa tarde. Eu quero oferecer uma música para as meninas lá no PO, para Michele, para Faixa Rosa, para a Júlia. Juju, tô morrendo de saudade de você, tá, meu amor? É, para Paula, para o boy, para Ana Flávia, minha amiga, para Rose, para todas as meninas, lá, enfim, elas são muito amada, muito querida, umas meninas maravilhosas. Eu vou oferecer a música para Es do Pablo agora.
0: Então tá bom, Lázara, muito obrigada pela sua participação, viu? Vou colocar na sequência. Também vai meu boa tarde pra Fernanda, tá na sintonia, tá participando, mandou boa tarde, feliz terça-feira pra você, viu? 14 horas e 39 minutos, então simbora de música.

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1: Muito bem, 14 horas e 42 minutos. 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
1: Muito bem, 14 horas e 46 minutos. 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

Muito bem, no seu rádio, Manu Walter, participação de Simone Mendes. Se o amor falasse. 14 horas e 56 minutos. Faltando apenas 4 minutos para as 15 horas. E o nosso programa Tarde Total vai ficando por aqui, viu? Já desejo a todos um excelente finzinho de tarde. Lembrando que pontualmente às 15 horas vamos com a nossa consagração. E na sequência, Entardecer no Sertão, com Carlos André trazendo o melhor do sertanejo para você. E amanhã, gente, o programa Tarde Total será com o Theodomar, viu? Trazendo muito mais alegria para sua tarde. Eu volto na quinta-feira a partir das 13 horas, tá bom? Ó, tem mais mensagem chegando aqui no nosso canal interativo do Márcio. Tô de carona com o Márcio, ele mandou fui! Abraço pra você, Márcio, valeu pela participação, viu? E vamos curtir ainda a música de Gustavo Lima, A Noite. Um grande abraço, um grande beijo, fui!

0: Produção Milícia da Imaculada.
1: Ao receber a visita da Virgem Maria, conforme o Evangelho de São Lucas, no capítulo 1, versículos de 39 a 45, Isabel, inspirada pelo Espírito Santo, disse-lhe: Bem-aventurada és tu que creste, pois se hão de cumprir as coisas que da parte do Senhor te foram ditas. Só consegue acreditar quem abandona as pretensões da autossuficiência, quem renuncia à segurança de passos já feitos e posições já conquistadas, e quem participa do esforço fraterno que visa fazer o bem ao próximo. Acreditando, Maria abriu-se ao Senhor da história que não decepciona. Maria acolheu a presença de Deus que se esconde e se revela nas tramas da existência. Ela sentiu a amabilidade do Pai que oferece amor entre as dores e as alegrias. Ela se fez receptáculo do Espírito Santo, que aos simples faz ignorar a própria grandeza. Quem assim crê, verá desdobrarem-se as potencialidades que traz no íntimo, ou seja, experimentará que a vida, apesar dos contratempos e das demoras, é rica em compensações que Deus lhe oferece, reconhecerá que o mal cometido não deixa de reclamar paga e o bem praticado não deixa de produzir abundantes frutos. Consagremos-nos a Maria, sempre acolhendo os planos do Senhor, repetindo como ela: faça-se em mim segundo a tua vontade. Amém.
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3: Virgem Imaculada, minha Mãe Maria, eu renovo hoje e sempre a consagração de todo o meu ser, para que disponhais de mim para o bem de todos. Somente peço que eu possa, minha Rainha e Mãe da Igreja, cooperar fielmente com a vossa missão de construir o reino do vosso Filho Jesus no mundo. Para isso vos ofereço minhas orações, sacrifícios e ações. Ó Maria, concebida sem pecado, arrogai por nós que recorremos a vós, e por todos quantos não recorrem a vós, especialmente pelos inimigos da Santa Igreja, e por todos quantos são a vós recomendados. Pela intercessão da Virgem Imaculada, Nossa Mãe, abençoe-vos o Deus Todo-Poderoso, Pai, Filho, Espírito Santo. Amém.

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2: Festa sertaneja, 15 horas 10 minutos. Alô, alô, Goiás! Alô, alô, Brasil! Como é que você está? O Carlos André tá chegando aqui na pioneira, direto do setor Cruvinel. Estúdio Helena Paniago. Na pioneira, sempre ao seu lado, desde 1979, Eldorado. Com você. No FM 91,9. Aqui Carlos André, continuamos com você até às 7, até às 19. Aí você teve a Franciele Field Kit com Tarde Total. Agora tem Entardecer no Sertão. Boa tarde, mineiros. Boa tarde, família sertaneja. Alô, você das cidades vizinhas, você da fazenda, da chácara, do sítio. Ótima, maravilhosa terça-feira, 14 de julho do ano 2026. Como é que você tá? Com a sua participação, interagindo com a gente aqui, ó, 367-203-22. Manda, manda, manda, manda seu zap, manda seu áudio, manda seu texto. Meu amigo caminhoneiro, você motorista. Passando aqui pela nossa querida Mineiro, seja muito bem-vindo, muito bem-vinda. Aqui, pessoal, também pelo lado do Mato Grosso do Sul, Mato Grosso, aqui o nosso estadão de Goiás. É o melhor sertanejo do Brasil, com você até às 7 da noite. Muita música, sucesso, prêmios, informações, notícias. Hoje, aí daqui a pouquinho, né? O Luiz Carlos Lico, direto lá do estádio Odilon Flores, trazendo as informações do Mineiros Esporte Clube. Hoje também tem Copa do Mundo. Tem informação, tem música boa. O sucesso que o Brasil gosta de cantar. A verdadeira música verde e amarela aqui, ó.
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2: É isso mesmo, participa comigo aqui, ó. 367203-22, você participa comigo. É isso mesmo, participa, manda, manda sua música preferida, o seu áudio preferido aqui, ó, no melhor sertanejo do Brasil que está no ar com você. E começa matando saudade, Tião Carreiro e Pardinho. Tenho muito amor pra dar. É a pioneira Eldorado que tá no ar com Entardecer no Sertão. Gente, boa tarde, aumenta o volume do rádio.

Entardecer no Sertão, os filhos de Goiás, cheirinho dela. Olha, gente, ainda tivemos aqui na festa sertaneja. No Ponteiro da Viola, com a Bruna Viola. Começamos com Tião Carreiro e Pardinho, Tenho Muito Amor Pra Dar. É a super festa sertaneja chegando. Deixa eu mandar boa tarde, e falar pra você agora do açougue, né? 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Agora são 3 horas e 23 minutos aqui no Entardecer no Sertão.

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2: Olha a hora, gente, agora são 3:28.
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2: Agora 3:29, nota de falecimento. Assim, Assistência Familiar Funerária Cristo Rei familiares comunicam com pesar o falecimento de Ebeslon Domingos de Souza. O corpo está sendo velado no Complexo Funerário Cristo Rei na Sala Rubi. O sepultamento será hoje às 17:30. A família enlutada agradece as manifestações de apreço e afeto. Com pesar, comunicamos o falecimento de Elesbon Domingos de Souza, filho do finado Laborão, encanador, irmão do Valtenir, Arnaldo, Édio e Edinaldo.

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6: Vem pra cá você também, hora certa, agora são 3:32, 3:32 aqui, proibido terminar, canta Gustavo Lima aqui na Festa Sertaneja da Eldorado.

0: Muito obrigado. Obrigado, BC. Obrigado, Camboriú.
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melhor moda sertaneja pra você ainda. Tô por aqui, Fred e Fabrício com Jorge Mateus. Ainda tivemos aqui, ó, Pra Nunca Ir Embora, Santorini, Gustavo Lima, Proibido.

0: 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Óticas Diniz, Amigão Pireus e Constromais, aqui até às 7 no Entardecer no Sertão, 3:47.
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0: melhores pra você. Agora 4 horas, 1 minuto. Fechando a nossa primeira hora aqui do Entardecer no Sertão. Deixa eu, Murilo Rufi. Deixa eu, Murilo Rufi. Tivemos ainda aqui, ó. Valeu, Francélio, pela participação. Indicação aqui com Jorge Henrique Rodrigo, né? Murilo Rufi, minha. Ainda nem vai fazer falta, Fred e Fabrício. E o lançamento, Bruno Barreto, Texana 37. 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
6: É um programão pra lá de bom, de volta. 4:06. Olha aí, Copa do Mundo, tem bola rolando, né? Primeiro tempo, 5 minutos. França 0, Espanha 0. Aqui, a música segue, Jean Giovanni.

0: Olha aí, entardecer no Sertão, 4 horas 18 minutos. Priscila Senna com Maiara e Maraíza aqui. 9 da manhã, a festa musical, a festa sertaneja. Tivemos aqui ainda. Olha aí o novo cara, Eduardo Costa, né? Henrique Juliano, novo eu e espuma da cerveja com Jean Giovanni aqui na festa sertaneja. Agora são 4 horas 18 minutos, 4:18, Copa do Mundo, bola rolando em segundo, primeiro tempo, né? Primeiro tempo, 18 minutos de França, 0, Espanha também 0. Também tem trabalhos ali no estádio Odilon Flores, daqui a pouquinho o Luiz Carlos Lico traz informações, né? As coisas do Mineiros Esporte Clube em seu treinamento nessa tarde de terça-feira, dia 14, direto lá do Odilon Flores, daqui a pouquinho o Luiz Carlos Lico traz as informações, né? O que de mais importante aconteceu, está acontecendo com o Mineiros Esporte Clube no treinamento dessa tarde de terça-feira. Ele participa aqui dentro do Entardecer no Sertão, da sua pioneira de Mineiros, que volta na sequência. Agora são 4 horas 19 minutos, 4:19. 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Agora são 4 horas e 20 minutos. 4:20, seguimos aqui na Festa Sertaneja.
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0: Pra lá de bom, deixa eu mandar mais boa tarde com o Henrique participando com a gente. Boa tarde, Henrique, obrigado pelo carinho, tá bom? Obrigado pela grande audiência. Na sequência, ele tá pedindo, deixa eu ver qual é o pedido musical. A Olho Marrom é isso, com Luan Santana, na sequência 4:20.
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2: Hoje é terça-feira, está entrando no ar mais uma edição do Minuto Comiva. Olha, a Fazenda Comiva é muito mais que uma área de demonstração. É um centro de desenvolvimento de tecnologias, pesquisas, projetos, validação de soluções para fortalecer a produção dos nossos cooperados. O trabalho realizado na Fazenda Comiva gera conhecimento que chega diretamente ao campo. Desenvolvemos projetos, pesquisas e avaliações que ajudam o produtor a tomar decisões com mais segurança e melhores resultados. O presidente Cássio Teodoro Carrijo convida todos os cooperados, parceiros e produtores para conhecerem de perto este trabalho que é desenvolvido na Fazenda Comiva.
3: Isso mesmo, Paisa. Foi um dia importante, né? Onde todos os nossos conselheiros, junto com a diretoria, fizemos aí uma visita aqui na Fazenda Comiva, onde nós apresentamos todos os serviços que a Fazenda Comiva presta aos nossos cooperados, nossos associados. E é importante o nosso cooperado saber da importância da Fazenda Comiva, dos serviços que são prestados lá e do tanto que a Fazenda Comiva preza e zela pelo cooperativismo, né? Acho que essa ação cooperativista hoje na Comiva passa pela Fazenda Comiva com esses excelentes trabalhos, estudo de pesquisa de ração, projeto do Bife em Focos, que aí voltado pro produtor de leite, né? O nosso Boitel, que também é um serviço prestado aos nossos cooperados, que tá ganhando celeridade e avançando aí com novas parcerias, e aí eu destaco com Minerva, os animais que vão para a boutique da carne lá no ranchão, né? Que mantém aquela qualidade da nossa carne, passa aqui pela Fazenda Comiva. Então, é uma estrutura importante que a Comiva tem e que leva serviço ao nosso produtor rural, aos nossos cooperados. E os nossos conselheiros estiveram presentes aqui, entendendo de todos esses trabalhos que a Fazenda faz e dando novas ideias, sugerindo novas ideias para melhorar o atendimento e a prestação de serviço da Fazenda junto aos nossos cooperados.
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1: O amigo é um irmão na adversidade. 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

0: para você, hora certa, agora são 4 horas 37 minutos. Onde estão meus amigos? Gustavo Lima. Aqui no Entardecer no Sertão, 4 horas 37 minutos.
1: Mais cuidado.
0: Imagina eu, Eduardo Costa, boca solta com Murilo e Romário. E ainda tivemos Olho Marrom com Luan Santana. É a hora certa para você, 4 horas 37 minutos, 4 e 37. Olha a Copa do Mundo, hein? França 0, Espanha 1. França 0, Espanha 1. É, os franceses marcaram de pênalti, né? Os espanhóis marcaram de pênalti. França 0, Espanha 1. Um gol de pênalti para a Espanha convertido. Espanha, portanto, vai vencendo pelo placar de 1 a 0 o primeiro tempo.
2: Dizia meus amigos, somos seus amigos.
0: Olha aí, portanto, já, né? Na etapa inicial, 37 minutos do primeiro tempo, Copa do Mundo. França 0, Espanha 1.
2: Tive problemas em economias e por certo tempo.
0: Agora 4 horas 38 minutos na sequência. Deixa eu mandar boa tarde ouvindo a gente, Gisele Silva. Obrigado aí pela audiência, tá bom? Boa tarde, sempre acompanhando aqui o Entardecer no Sertão. A sequência tem Lauana Prado, são 4 horas 38 minutos. Ainda tem Yasmin Santos e Marcos Brasil.
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0: hora do recado, segunda edição, com oferecimento especial, 4:50, Ponto Forte. 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Olha, o José Batista é solteiro e está à procura de serviços em chácaras, sítios e fazendas como caseiro. Contato 649-9929-1051. O Jefferson é casado, tem filho, procura serviços em chácaras e fazendas. Ele possui experiência, gado de corte, manejo de animais, serviços gerais em fazenda. Interessados, ou ligar no 319-9635-1797. Olha, o Antônio, casado, sem filhos, procura trabalho com serviços gerais ou em fazenda, como vaqueiro. Telefone para contato 649-9347-2829. Olha, utilidade pública, foi perdida uma carteira de cor preta da marca Valvin Klein em nome de Michael Vasconcelos, nas proximidades do supermercado do Benê. Quem encontrou, ligar no telefone 629-9471-1589. Gratifica-se. Vende-se uma excelente área com mais de 11 mil metros quadrados, situada à Avenida Antônio Carlos Paniagua, entrada principal aqui da cidade de Mineiros. 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Olha, vende-se uma casa, um imóvel, possui 2 quartos, ainda sala de estar, cozinha, banheiro e um terreno aos fundos. Interessados, valor R$100 mil. Interessados, ligar no telefone, informações no 9649-9969-9170. Assim fechamos a segunda edição da Hora do Recado. Volta amanhã a partir do 12:20. A primeira edição aqui, 4:53.
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3: 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Do nosso amigo Magrão.
0: Olha, agora são 4:54. 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
4: Olha a hora agora, são 5:05, 5:05.
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7: Hoje é terça-feira, está entrando no ar mais uma edição do Minuto Comiva. 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O trabalho realizado na Fazenda Comiva gera conhecimento que chega diretamente ao campo. 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
8: Isso mesmo, Paisa. Foi um dia importante, né? Onde todos os nossos conselheiros, junto com a diretoria, fizemos aí uma visita aqui na Fazenda Comiva, onde nós apresentamos todos os serviços que a Fazenda Comiva presta aos nossos cooperados, nossos associados. E é importante o nosso cooperado saber da importância da Fazenda Comiva, dos serviços que são prestados lá e do tanto que a Fazenda Comiva preza e zela pelo cooperativismo, né? Acho que essa ação cooperativista hoje na Comiva passa pela Fazenda Comiva com esses excelentes trabalhos, estudo de pesquisa de ração, projeto do Bife em Focos, que aí voltado pro produtor de leite, né? O nosso Boitel, que também é um serviço prestado aos nossos cooperados, que tá ganhando celeridade e avançando aí com novas parcerias, e aí eu destaco com Minerva, os animais que vão para a boutique da carne lá no ranchão, né? Que mantém aquela qualidade da nossa carne, passa aqui pela Fazenda Comiva. 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
4: Agora são 5h09, 5h09 de volta aqui no Entardecer no Sertão, a festa sertaneja sem com você até às 19, tá bom? Nessa grande terça-feira, olha, termina o primeiro tempo Copa do Mundo, deixa eu conferir como é que tá lá a Espanha, né? Aí vencendo 1-0, isso mesmo, Copa do Mundo, a Espanha vence pelo placar de 1-0 o primeiro tempo, a Espanha 1-0. Agora são 5h09 aqui no Entardecer no Sertão. Já é bola pro segundo tempo, já tem bola rolando no segundo tempo, continua o placar de França 0, Espanha 1. Falando em futebol, vamos com as informações do nosso Mecão, Mineiros Esporte Clube chamando, deixa eu ver se ele já tá na ponta da linha, deixa eu conferir aqui, Luiz Carlos Lico, nosso repórter esportivo direto lá do Ninho da Águia, Odilon Flores, como é que tá os trabalhos nessa tarde de terça-feira, dia 14 aí, o Mecão se preparando para o Campeonato Goiano. Luiz Carlos Lico, boa tarde.
10: Boa tarde, Carlos André, boa tarde, ouvintes do programa Entardecer no Sertão. Eu, Luiz Carlos Lico, aqui direto do Ninho da Águia, do estádio Odilon Flores, para mais um treinamento do Mineiros. De manhã foi aquele descanso programado, agora olha um trabalho bastante bem feito aqui, bastante puxado, um coletivo. O coletivo começou às 16h10, agora nesse momento 16h51, já com 41 minutos já de coletivo. É o Mineiros mandando a campo aí, é o técnico Wilson Tadei tá comandando aqui esse coletivo nessa tarde de hoje. É os profissionais do Mineiros treinando afinco aqui, visando já esse jogo aí de sábado, amistoso contra uma equipe amadora da cidade, é o Torque, né? Uma equipe aqui da cidade, e o Mineiros tá fazendo um coletivo, um coletivo já com mais de 40 minutos já de duração. Muito bom aqui o aproveitamento desse treinamento. O Mineiros está mandando a campo Heitor Gatti, é o goleiro, 2, Matheus Azevedo, lateral e também zagueiro, Henrique Alagoano, Luiz Fernando são os dois zagueiros. Na lateral esquerda tá o meia improvisado, o Douglas, né? Meio campo, o Daniel Silva, o 8 é Carrijo, 10, Cleiton Silva, no ataque, 7, Cardoso, 9 é o Anderson Feijão, também é improvisado, que ele é meia, e o Wesley pela ponta esquerda. Olha, alguns jogadores não tá fazendo parte desse treinamento nessa tarde de hoje. São eles, o Indinho, né? O Indinho, Matheus Petri, Bosco e Jefferson. Subindo aqui para campo, o Jefferson e o Matheus Petri fazendo aquela corrida em volta aqui do campo. O Bosco, o Indinho, não participou aqui dos trabalhos no campo. Tá aos cuidados aí do massagista Jean Batoré. Então, só reforçando aí pro nosso torcedor que tá ouvindo aí o programa Entardecer no Sertão, que sábado às 16 horas aqui no Odilon Flores tem mais único amistoso aí que o Mineiro está fazendo, jogo treino diante aí da equipe do Torque. A entrada aqui pela Rua 10, olha, o ingresso é R$10 no Pix e no dinheiro, e quem não quiser pagar em dinheiro pode estar trazendo 1 quilo de alimento não perecível, né, para poder adentrar aqui o estádio de Odilon Flores, para poder acompanhar aí todo o trabalho aí do nosso querido Mineiros, né? Então é isso para hoje, Carlos André, que tinha Luiz Carlos Lico, direto do Ninho da Águia, no momento do Mecão.
4: Opa, obrigado pelas informações, Luiz Carlos Lico, aqui no momento do Mineiros Esporte Clube, aqui no Entardecer no Sertão. O trabalho segue, né? Forte e firme também nessa tarde de terça-feira aí no estádio Odilon Flores, tá bom? Você volta amanhã, quarta-feira, com mais informações do Mineiros Esporte Clube. Aqui são 5h12. Manute, seguimos com música do Portão pra Cama, 5h12, aqui ó, na Pioneira.

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0: Olha a hora, gente, agora são 5 horas 24 minutos. Leonardo, baby, fala pra mim. Quem tá descendo o sertão, Michel Teló, mas eu tô curtindo Solidão e João Neto e Frederico. 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Copa do Mundo, França 0, Espanha 2. Olha, a Espanha faz mais um, hein? Ampliou agora segundo tempo. Espanha 2, França 0. Copa do Mundo aqui, ó, 5:25.
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Olha aí, tem sucesso agora, 5 horas 39 minutos aqui na Festa Maior, na Festa Sertaneja na Castela. Foi você quem perdeu. Olha, Copa do Mundo, segundo tempo, Espanha 2, França 0. É o placar Eldorado informa para você aqui na Pioneira. O Carlos André segue com você. Deixa eu mandar mais boa tarde, acompanhando aqui a nossa Festa Sertaneja, Josefa. Tudo bem, Josefa? Obrigado pela audiência. Aguenta, coração. Na sequência tem Eduardo Costa. Aqui na Festa Sertaneja, 5h40.

0: 17h51, Leandro Leonardo. Ah, o cheiro da maçã, aqui na Festa Sertaneja tem música boa pra você até as 19h. Depois tem o Lico, né, com Rancho Sertanejo Segue. De Paulo e Paulino, Onde Anda Você e Aguenta Coração, Eduardo Costa. Deixa eu atender aqui o nosso ouvinte, 36720322. Tem gente aniversariando hoje, tem gente boa aniversariando. Boa noite.
1: É, queria fechar a música pro meu esposo. Oi. João Jesus Barcelos.
0: João, parabéns, João.
1: Mensagem de aniversário.
0: Felicidades. Almeri. Almeri, pro esposo João, muitos anos de vida.
1: Aniversariando hoje.
0: Tá bom, felicidades a ele, muita saúde, muita paz e muitas alegrias ao aniversariante de hoje. Olha aí, feliz aniversário. Mensagem de aniversário com Neinando, agora 7h52.

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5: Olha a hora agora, 5:57.
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3: Muito bem, são 17:59, faltando um para 6, um para as 18, daqui a pouquinho na sequência. O programa Ave Maria e eu volto com muito mais música sertaneja aqui no Entardecer no Sertão.
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3: Olha, bola rolando, vamos conferir como é que tá lá, jogo Copa do Mundo.
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3: lá. Já no finalzinho, né? Já nos acréscimos da partida, Copa do Mundo, França 1, Espanha. A Espanha 2, não é isso? O placar de 2-1 ou 2-0, não é isso?
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3: É isso mesmo. Olha só, a Espanha, portanto, vai se classificando para a grande final. É jogo encerrado, portanto. E a Espanha 2-0, classificadíssimo para a final, para receber, né, para enfrentar ou Inglaterra ou Argentina, que se enfrentam amanhã. Portanto, Espanha 2, França 0. 18:00, boa noite.
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5: Boa noite, amigos ouvintes da Rádio Eldorado. São 18:00, momento da Ave Maria. Pedimos licença para entrar no recinto do seu lar, do seu estabelecimento comercial, no seu carro, na sua fazenda, pela internet, onde você estiver, para orarmos juntos, agradecendo ao Senhor por mais um dia que termina. Hoje vamos refletir sobre o Evangelho de Mateus, capítulo 11, versículos 20 a 24. Naquele tempo, Jesus começou a censurar as cidades onde fora realizada a maior parte de seus milagres, porque não se tinham convertido. Ai de ti, Corazim! Ai de ti, Betsaida! Porque se os milagres que se realizaram no meio de vós tivessem sido feitos em Tiro, em Sidônia, há muito tempo eles teriam feito penitência, vestindo-se de silício e cobrindo-se de cinza. Pois bem, eu vos digo, no dia do julgamento, Tiro e Sidônia serão tratados com menos dureza do que vós. E tu, Cafarnaum, acaso serás erguida até o céu? Não, serás jogada no inferno, porque se os milagres que foram realizados no meio de ti tivessem sido feitos em Sodoma, ela existiria até hoje. Eu, porém, vos digo, no dia do juízo, Sodoma será tratada com menos dureza do que vós. Palavra da salvação, glória a vós, Senhor.
6: O anjo do Senhor anunciou a Maria e ela concebeu do Espírito Santo. Ave Maria, cheia de graça, o Senhor é convosco. Bendita sois vós entre as mulheres, bendito é o fruto do vosso ventre, Jesus. Santa Maria, Mãe de Deus, rogai por nós, pecadores, agora e na hora de nossa morte. Amém. Eis aqui a serva do Senhor, faça-se em mim segundo a vossa palavra. Ave Maria, cheia de graça, o Senhor é convosco. Bendita sois vós entre as mulheres, bendito é o fruto do vosso ventre, Jesus. Santa Maria, Mãe de Deus, rogai por nós, pecadores, agora e na hora de nossa morte. Amém. E o Verbo se fez carne e habitou entre nós. Ave Maria, cheia de graça, o Senhor é convosco. Bendita sois vós entre as mulheres, bendito é o fruto do vosso ventre, Jesus. Santa Maria, Mãe de Deus, rogai por nós, pecadores, agora e na hora de nossa morte. Amém. Rogai por nós, Santa Mãe de Deus, para que sejamos dignos das promessas de Cristo para sempre. Oremos. Infundi, Senhor, nós vos rogamos a vossa graça em nossos corações, para que nós, conhecendo pela anunciação do anjo a encarnação de Jesus Cristo, vosso Filho, por sua paixão e morte de cruz, cheguemos à glória da ressurreição. Pelo mesmo Cristo, nosso Senhor. Amém.

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0: 18 horas 15 minutos, tem pra você Gilberto e Gilmar com Quarto de Mansão aqui no Entardecer no Sertão. Tivemos ainda Delicadinha, Lucas Reis e Tássio. Olha aí, deixa eu mandar boa noite, Cláudio Alves, tá ligadinho aqui na Pioneira. Boa noite, Cláudio.
1: Alô, Carlos André, tudo bem? Boa noite, sucesso, que Deus abençoa.
0: Amém.
1: Eu quero ver por gentileza, Jean Giovanni, estou apaixonado com o Eric Carlos André, do estúdio do setor Cuvindel para o centro de Mineiros de Goiás, só da Vieta Simbora. Boa noite, sucesso, na Pioneira da cidade,
0: 91,9.
1: Obrigado, tchau. Espanha tudo na final.
0: Você viu,
1: Espanha,
0: rapaz?
1: Tudo na final. Simbora!
0: Espanha venceu a França. Placar de 2-0. Espanha na final para receber amanhã, né? O adversário sai amanhã, ou Inglaterra ou Argentina, hein? O que você prefere aí, hein, Cláudio? Boa noite, obrigado pelo carinho da audiência. Agora são 6:17, família sertaneja, estou apaixonado, João Paulo e Daniel.

0: Olha aí, agora são 18 horas 28 minutos, 6h28, eu, a Viola e Deus, Rolando Boldrinha, aqui na Festa Sertaneja. Entardecer no Sertão, aqui na Pioneira, 91,9, deixa eu mandar mais boa noite. Ah, tivemos ainda Milionário José Rico, Direito de Chorar, e Estou Apaixonado, né, com João Paulo e Daniel aqui, 18 horas 29 minutos, agora 6h29, vamos até as 19 com você. Depois tem Luiz Carlos Lico com o Rancho Sertanejo. Olha, a Funerária Cristo Rei, nota de falecimento. Assim, Assistência Familiar, Funerária Cristo Rei e familiares comunicam com pesar o falecimento de Ocena Anipolitana de Souza. O corpo está sendo velado no Complexo Funerário Cristo Rei, na Sala Rubi. Sepultamento será amanhã, às 8 horas da manhã. A família enlutada agradece as manifestações de apreço e afeto. Com pesar, comunicamos o falecimento de Ocena Anipolitana de Souza.
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0: Agora tem Silveira e Silveirinha, na sequência Coração Apaixonado, são 6h30.

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0: Gazeta pra você, agora são 18 horas 46 minutos. Henrique Gabriel, te cuida, coração. Aqui na festa maior, na festa sertaneja. Tivemos ainda, gente, olha só.
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0: Coração ao vivo com Guilherme Santiago, Chora Coração, Nando Moreno. Deixa eu mandar mais boa noite. Alô, Fabrício, boa noite. Obrigado pelo carinho, obrigado pela grande audiência.
2: Outra moda pra nós, e qualquer uma. Eu tô meio corrido, ofereci pra todo mundo que tá escutando. Especial pra mim, Maria Aurora, Joaquim Costa, Luciana, Diego, Arthur, Miguel, Tioff e Epivinho. Até todos vocês aí.
0: Abraço, Fabrício, obrigado pelo carinho, que lindo, né? Ele fez um vídeo ali, rapaz. O pôr do sol maravilhoso, é, Deus maravilhoso, hein? Valeu, Fabrício, abraço a você e a toda a família. Acompanhando a nossa festa sertaneja. Vai o Gini Gena aí, ó, 18h47, daqui a pouquinho tem o Lico com o Rancho Sertanejo.

0: Coração Cigano, agora 18h50, aqui ó. Gine Geno ao vivo aqui na festa maior, na festa sertaneja, aqui no entardecer no sertão da sua pioneira. É o Dourado FM 91,9, sempre ao seu lado. Abraço, abraço a você, boa noite. Deixa eu mandar boa noite aqui, ó. Maria José, boa noite, dona Maria. Obrigado pelo carinho, tá bom? Pela audiência. Tem mais participação, tem gente boa, tem conterrâneo pra falar comigo. Alô, boa noite, quem fala, fala comigo aqui na Pioneira Eldorado.
1: Boa noite, Carlos André.
0: Opa.
1: É a Aline aqui da... Aline.

0: Corredeira.
1: E aí, boa noite.
0: Mas estamos mandando um abraço pra você.
1: Um abraço.
0: Uma boa noite, um abraço pra você, eu e o Lourenço, meu esposo.
1: Alô, Lourenço. E... é o meu conterrâneo.
0: Manda um oi pra nós aí de Ginigeno.
1: Ginigeno já foi, vamos mandar pra você, Teodoro Sampaio, não é isso? Opa!
0: Ei, cansando, é o Teodoro Sampaio, é o filho da Tuta.
1: Filho da Tuta?
0: Aí você toca aí pra nós aí, o Lourenço tá te mandando um abração.
1: Alô, Lourenço, abraço, rapaz, boa noite. Obrigado pelo carinho, obrigado pela audiência. É, deixa eu mandar boa noite também, Josué, né, participando com a gente aí, aqui, ó. Ah, saúde, deixa eu ver aqui, tira o áudio aqui do Carlos André, deixa eu tocar esse outro aqui, ó. Alô, Josué, fala comigo, macho.
2: Boa noite, Carlos André.
1: Boa noite.
2: Carlos André, eu vou falar pra você, tem como você passar um totó, o cachorro em cagueta, homem?
1: Ei, cachorrinho.
2: Eu tô ligando em casa e não tá atendendo, não. Ah, minha mulher tá atendendo, eu tô aqui nas baias aqui, cara.
1: Esse cachorrinho é perigoso demais, rapaz.
2: Olha, eu vou te falar, o bicho é tentado.
1: Que absurdo, entender esse rapaz.
2: Do bichão, né?
1: É,
2: mãe. Uma ótima noite pra você, campeão.
1: Opa, valeu, Josué, boa noite. Alô, Maria de Fátima, fala comigo.
3: Papá, você conhece a Tuta?
4: Conheço, e daí?
1: Alô, filho da Tuta. Alô.

0: 18h54, a nossa penúltima. Deixa eu mandar boa noite final aqui. Lindomar Oliveira, boa noite, macho. É o mais apaixonado de Goiás, o mais apaixonado de Mineiros, o mais apaixonado do meu Brasil.
1: Sai pra lá, seu pertinho.
0: É, deixa eu fechar então aqui com o Pitoco. 18h54, na sequência, Luiz Carlos Lico. Com o Rancho Sertanejo. Eu volto amanhã a partir das 7 da manhã, tá bom? Amanhã a partir das 7 horas da manhã. Valeu, Oliveira, obrigado pela participação também, a Maria José. O Josué também tá ligadinho. Esse Pitoco, hein? É cagueta. Alô, Pitoco!
2: Alô, Pitoco!
0: Boa noite a todos, 18h55.
2: Alô, Riquinha!

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Abrem as portas do Rancho Sertanejo nesta terça-feira, 14 de julho de 2026, 22 graus, marcando os termômetros aqui na nossa querida Mineiros. Boa noite para você, querido ouvinte, para você, querida ouvinte, para você que ficou aí na boa companhia. Aí do Carlos André, no Entardecer no Sertão, agora aqui comigo, comunicando com você do estúdio Helena Paniago, Luiz Carlos Lico. Vamos até as 21 horas levando a boa música aí até você. Boa noite para você que tá na fazenda, no sítio, na chácara, nos assentamentos. Um abração aqui do Luiz Carlos Lico e também do Rancho Sertanejo, para você que trafega aí na 364, nas geós que cruzam o nosso município. Um abração aqui do Luiz Carlos Lico, tenha uma noite abençoada e uma excelente viagem. Que Deus leva você até seu destino aí com paz e segurança, tá bom, meu querido? Ouvinte aí que tá dando carona aí no seu carro, no seu caminhão, é isso aí. Pra você que tá na cidade, circo vizinho daqui da cidade de Mineiros, também aquele abraço. E pra nossa querida Mineiros, também um abração aqui do Luiz Carlos Lico. Também pra você aí que tá no aplicativo da 91,9, você sabe que a Eldorado está onde você quiser. E a 91,9 é a melhor rádio no seu rádio. Vamos aqui agora de mensagem da noite. Antes de descansar, peça a Deus um coração disposto a servir. Que suas palavras, atitudes e trabalho reflitam Cristo. Que em tudo o que você fizer, haja amor, excelência e fidelidade, como quem serve ao próprio Senhor e não apenas às pessoas. Boa noite, esta é a mensagem daqui do Rancho Sertanejo do Luiz Carlos Lico. Vamos de música, a música que não pode parar na 91,9, você ouve. Para você, querida ouvinte, para você, querido ouvinte, Tião Carreira e Paraíso, Parede Meia. Boa noite, começa a festa aqui no Rancho Sertanejo.

0: 19 horas e 5 minutos. Agora vamos até a região da Corredeira falar com a Aline. A Aline já tá lá ligadinha aqui no programa Rancho Sertanejo. É, Aline. Aline, boa noite. E aí, como é que tá as coisas por aí? Fala comigo, Aline.
1: Boa noite. Toca aí pra nós aí, a Aline aqui da Corredeira. Toca aí pra nós aí uma música do Cascatinha e Ana, Coxa de Retalho. E oferecer pro meu esposo Lourenço, você que ama muito ele. Oferecer pra todos vocês aí da rádio. Sei que eu e essa rádio tá fazendo uma sucessão. Nós não ficamos um dia sem ouvir ela. E nós é direto, é dia e noite ligado o radinho aqui nas fazendas.
0: Ô, Aline, boa noite, Aline. E aí, como é que você tá? Um abração pra você. Obrigado pela sintonia, pela audiência. Seja muito bem-vindo aqui no programa Rancho Sertanejo. É, a gente faz aqui o possível pra agradar, né? Agradar a você, nosso querido ouvinte. Um abração pra você. Ô, Lourenço, boa noite. E aí, tudo bem? Rapaz, muito obrigado aí por você estar sempre ligadinho aqui no programa Rancho Sertanejo. Agora, chega aí pra você. É, essa música Coxa de Retalhos aí com Cascatinha e Ana. Agora, vamos até ali o setor Boa Vista, no alto da colina, falar com Edmilson Santos, né? Boa noite, Luiz Carlos, quero ouvir a música de Renan e Raí, Anjo Bom, para oferecer para todos os ouvintes dessa maravilhosa rádio e para você também. Ô, Edmilson, obrigado aí, obrigado mesmo, um abração para você, obrigado por estar sempre aqui ajudando a fazer o programa Rancho Sertanejo. Então vamos de música, a música que não para, então vamos de Coxa de Retalho, Cascatinha, Ana, lá para Aline e o Lourenço, lá para o Edmilson Santos, é Renan e Raí, Anjo Bom, boa noite do Rancho Sertanejo.

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2: Agora 19h13. 19h13 é pra você ligar, é aqui na rádio, mandar sua mensagem. É o seu canal interativo, tá liberado, 64-3672-0322, pra você tá pedindo a sua música. Faz assim como o seu Toizinho, né? Ali na... pessoal da Corredeira, boa noite pra você aí da Corredeira, seu Toizinho. E aí, como é que o senhor tá? Boa noite, fala comigo, seu Toizinho.
3: Bom dia, Lico.
2: Bom dia,
3: Tonzinho.
2: Boa noite.
3: Peço uma música aí com Irineu, Laço da Saudade, oferecendo para todos moradores aqui da Corredeira, para Cida, minha irmã, Zezinho Cachucho, Madalena, para todos aqui que gostaram da música. Felicidade, um bom domingo para todos e para você também, Gurizão, que você alegra essa a pessoa que está triste. Parabéns por esse locutor que você é. Muito obrigado, gurizão. Seja feliz, você e sua família, em nome de Jesus.
2: Amém.
3: Amém.
2: Ô, seu Toizinho, boa noite pro senhor. Um abraço aí pra Cida, seu irmão, Zé Cachucha, Madalena, né? Um abração pra eles, pra esposa do senhor também, uma noite abençoada aí. Obrigado por o senhor estar sempre aqui ajudando a fazer o programa Rancho Sertanejo. Seja muito bem-vindo, seu Toizinho, seu Antônio Naves de Resende. Eita, nós vamos que vamos, um abraço pro senhor, obrigado aí. Um abraço aí pra todos aí também, aí da Corredeira, o Alessandro, o Musclinha, Cidinho, o Diaci, seu Acrísio. É, rapaz, o pai do Coró, que eu esqueci o nome dele, seu Benoni. Eu vou lembrando, eu vou falando, né? Um abraço aí pra vocês. Obrigado pela sintonia. Sinta abraçado aí pro seu Toizinho, também pro Luiz Caslick aqui do Rancho Sertanejo. Todos da Corredeira, um abraço. Vamos, Laço da Saudade, Irineu, lá pro seu Toizinho na Corredeira. Boa noite do Rancho Sertanejo.

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1: 19 horas e 19 minutos, nota de falecimento. Assim, assistência familiar funerária Cristo Rei e familiares comunicam com pesar o falecimento de Ocena Anipolitana de Souza. O corpo está sendo velado no complexo funerário Cristo Rei, na Sala Rubi. O sepultamento será amanhã às 8 horas da manhã. A família enlutada agradece as manifestações de apreço e afeto. Com pesar, comunicamos o falecimento de Ocena Anipolitana de Souza.
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1: Boa noite, boa noite, boa noite. 19 horas e 22 minutos. 19 e 22. Agora vamos atendendo agora pedido. Ô, Mara, boa noite, Mara. Boa noite, Lico. Toca aí para o Silomar, barco de ouro. Olha, a Mara, não seria barquinha de ouro? Eu pesquisei barco de ouro, não encontrei. Então deve ser barquinha de ouro aí com um trio parada dura. É, ele está lá na fazenda, né? O Silomar lá na fazenda Hilário, ali no Morro Vermelho. Ô, Silomar, boa noite. E aí, meu querido, como é que você tá? Um abraço para você, obrigado pela sua cidadania, pela audiência. E ele oferece para todos os ouvintes. Bom trabalho, obrigado, Mara. Obrigado aí, Silomar. Agorinha cheguei para você essa música. Agora vamos atendendo aqui a Dona Arlene. Arlete, a Dona Arlete Mendes, fala comigo, Dona Arlete, boa noite, seja muito bem-vinda aqui no programa Rancho Sertanejo.
2: Cara, manda uma música aí pra Dona Arlete que não sei
1: coisa. Olha, vamos começar aqui o áudio do começo, porque eu dei uma bananadinha aqui. Fala comigo, Dona Arlete.
2: Oi. Cara, manda uma música aí pra Dona Arlete que não sei coisa, José Oliveira Martins. É, pra mim... Pra mim, a Valdereza, Donizete, pra todos que gostaram. Ombro amigo, tá? Tenha uma boa noite.
1: Opa, uma excelente noite aí também pra você, Dona Arlete. Obrigado pela sintonia, pela audiência. Seja muito bem-vinda aqui no programa Rancho Sertanejo pra Valdereza. Ô, Valdereza, boa noite. E também o Donizete, né? O Donizete, a Valdereza. É, agorinha chega essa música aí, Ombro Amigo, com Chino e Gênio. Agora vamos falar com a Camila. Ô, Camila, boa noite. A Camila tá dizendo aqui, boa noite. Quero oferecer uma música pro Flávio. É, Flávio, um abraço pra você, que estamos na Fazenda Nevada. Todos da Fazenda Nevada. Lá tá a Camila, tá o Flávio, um abração, né? Obrigado pela sintonia, pela audiência. É de Renan e Raí. É, chorei no sinal. É música linda, linda. Então vamos de música. Barquinha de ouro, trio parada dura lá pra Mara e também pro Silomar. Ombro amigo, Gini Geno, lá pra Dona Arlete, lá pra também, lá pra Valdereza e o Donizete. Chorei no sinal, Renan e Raí. Lá pra Fazenda Nevada, lá pra Camila e o Flávio. Boa noite do Rancho Sertanejo.

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1: 19 horas e 37 minutos, nota de falecimento. Assim, assistência familiar, funerária Cristo Rei e familiares comunicam com pesar o falecimento de Ocena Anipolitana de Souza. O corpo está sendo velado no complexo funerário Cristo Rei, na Sala Rubi. O sepultamento será amanhã, às 8 horas da manhã. A família enlutada agradece as manifestações de apreço e afeto. Com pesar, comunicamos o falecimento de Ocena Anipolitana de Souza.
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1: Você tá no Rancho Sertanejo da 91,9, a melhor rádio no seu rádio, 19 horas e 43 minutos, 19h43. Vamos agora atender o pedido aqui dos nossos queridos ouvintes. Agora vamos até a Fazenda Morro Limpo. É, fala lá com a Rosana. Rosana, boa noite. Como é que tá as coisas por aí? Fala comigo, Rosana.
2: Mico, boa noite. É a Rosana que tá fazendo Morro Limpo. Hoje eu gostaria de ouvir uma música com Hamilton Lamas. É, copo de cerveja ou então vestido vermelho. E ofereço meu esposo Cris, meu pai BHC, para minha mãe Preta, para o Batista, para o Cláudio, para o Cris Stefano, para a Laís Nara, para o Biririco, para o Baixãozinho, para a Isis e para a Laisla. Tá bom? E para o meu genro Adriano. Obrigado, meu amigo. Ah, e para o Gilberto, mas a Edilano, Divino Espírito Santo. Que Jesus te abençoe, meu amigo. Uma linda boa noite para você. Um bom descanso.
1: Amém, amém, Rosana. Um abraço para você. Obrigado pela sintonia, pela audiência. Um abração para aí também aí pro Cris, né? Ah, Cris, um abraço aí para você, também pro BHC, pra Dona Preta, lá pro Breguinha, lá pro Batista, é, pro Cris Stefani, lá Isnara, Edmar, Gilberto, também o Adriano, pra essa galera toda. Um abraço, um boa noite aqui do Rancho Sertanejo. Ô, Rosana, muito obrigado por estar sempre fazendo parte aqui do programa resenha já foi, né? É do nosso Rancho Sertanejo, meu, seu, nosso rancho. Obrigado, agora cheguei pra você, tá bom? Um abração, obrigado pela sintonia e pela sua audiência. Agora vamos voltar até a região da Corredeira. Vamos falar agora com o Wilson. Wilson Silva Pina, um abraço pra você. Lico, é, tô no Eldorado. Agora a música é com Pião Carreiros Zé Paulo, uma boa. Eu escolhi esse Seguindo Seus Passos com Pião Carreiros Zé Paulo, tá bem? Tá bom aí, Wilson? Obrigado pela sintonia, pela audiência. Um abraço pra todos aí da região da Corredeira. Ô, Lindaura, boa noite, Lindaura. Obrigado pela sintonia, pela audiência, tá bom? Um abração pra você, obrigado pela sua sintonia. Adailton, Adailton Paixão. Opa, seja muito bem-vindo aqui no programa Rancho Sertanejo, tá bom, Adailton? Boa noite. Boa noite, meu nome é Adailton Paixão, toca a música Porteira Velha, deve ser Velha Porteira, com Lourenço e Lorival. É, me lembro muito dessa música, lembro muito e a minha infância, né, em Cachoeira Alta. Olha você de Cachoeira Alta, um abraço pra você, Adailton, obrigado pela sintonia, pela sua audiência. É, essas músicas fazem lembrar a gente.

0: Papito, obrigado pela sintonia, pela audiência. A dona Wanda também, aquele abraço aqui do Rancho Sertanejo. Papito, obrigado pela sua sintonia. Agora chega essa música aí pra você, tá bom, meu querido? Um abração pra você. Então vamos de música. O Francisco, da Fazenda São José, a Edilene, o Mai Anderson. É, o próximo bloco é vocês, tá bom? Um abração pra vocês, obrigado pela sintonia de audiência. Copo de cerveja, Newton Lamas, lá pra Rosana, seguindo seus passos, Peão Carreira e Zé Paulo, lá pro Wilson Pina, Velha Porteira, Lourenço e Lorival, lá pro Adailto Paixão, a Sementinha, Bia e Dino Franco, lá pro Papito Saldanha, boa noite, do Ranço Sertanejo.
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1: Seguimos aqui no Rancho Sertanejo, eu daqui, você daí, tamo junto e misturado, 20 horas e 1 minutos, 20 horas e 1 minutos. Ô, Edilene, boa noite, Edilene, seja muito bem-vinda aqui no programa Rancho Sertanejo, tá bom? Um abração pra você e boa noite, eu sou Edilene, estou ouvindo o seu programa, tá maravilhoso, parabéns, olha, muito obrigado mesmo, gostaria de ouvir a música Capricho do Destino com Chico Rei e Paraná. Agora cheguei pra você, tá bom, Edilene? Muito obrigado pela sintonia, pela sua audiência e seja muito bem-vinda aqui no Rancho Sertanejo. Agora vamos até a Fazenda São José, falar com o nosso ouvinte de todas as noites, aqui é Francisco. Boa noite, Francisco. Fala comigo, menino.
2: Boa noite, Luiz Carlos. Bom, firme?
1: Firme.
2: É o Francisco, Fazenda São José. Deus me livre, se a voz do povo fosse a voz de Deus, nós tá ferrado, viu?
1: Ferradíssimo.
2: O povo não sabe mal o que é. Queria ouvir uma música, Delay do Orivan, Esquema Montado, e vamos que vamos, né, filho? É o Francisco de São José. Mandar um alôzinho pro Tony, Netinho, Lourença, todo mundo que tá ouvindo por lá na Cavoeira Rocher. Uma boa noite a todos, né?
1: Opa, muito boa noite pra você aí, Francisco, um abraço pros meninos lá na Carvoeira, lá tá o Tom, tá o Lourenço, lá também tá o Netinho, o Lucas, também o Zé Vermelho. Olha, não entendi muito bem aí, você falou a voz de Deus é a voz do povo é a voz de Deus, eu acho que nem sempre, né? Nem sempre a voz do povo é a voz de Deus, porque Deus é um ser superior, a gente é só um escravo aqui, então a gente tem que cumprir as leis de Deus e assim vamos seguindo a nossa vida, eu aqui do Rancho Sertanejo, você aí da Fazenda São José e vamos que vamos, é junto e misturado, Esquema Montado, Delay do Orival, agora e chega pra você, tá bom? Obrigado pela sintonia e pela audiência. Agora falar com o Mai Anderson. Menino, esse aqui é mequista de verdade. Fala comigo, Mai Anderson, ex-flamenguista, fala comigo.
3: Ô, meu amigo Luiz Carlos Lincoln.
1: Aô!
3: E aí, manda aquele abraço a todos os torcedores do Mineiro Esporte Clube. E aí, dia 26 nós estamos lá, se Deus quiser.
1: Deus quiser.
3: A torcer pro
1: Mecão.
3: Águia do Vale. Isso. Se Deus quiser. Mandar um abraço a todos os torcedores do Mineiro Esporte Clube aí. E pra todos da rádio aí. Pra você também, meu parceiro.
1: Opa!
3: Aquele abraço.
1: Oh!
3: Vamos embora, Mecão.
1: Um abraço pra você, meu querido. É, meu parceirão, esse aí é o Mai Anderson, né? Ô, Mai Anderson, sábado já tem amistoso, né? Às 16 horas tem um amistoso aí com a equipe amadora aqui da cidade de Mineiros. Um jogo treino aí com Torque, né? Você pode estar assistindo esse jogo levando 1 quilo de alimento não perecível ou pagando R$10 aí no Pix ou no dinheiro, né? Então aí dia 26 já estreia aí contra a equipe do Galo Carijó lá da capital, a equipe do Goiânia, o Mineiro, vamos que vamos, a águia tem que bicar esse galo aqui, vamos, né, meu querido, um abraço pra você, eu escolhi uma música aqui pra você, Romântica, com Rio Negro e Solimões, tá bom? Um abraço pra você, obrigado pela sintonia e pela audiência, Capricho do Destino, Chico Rei Paraná, lá pra Edilene, Esquema Montado, Delay e Dorival, lá pro Francisco, Romântica, Rio Negro e Solimões, lá pro Mai Anderson. Boa noite, boa noite.

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1: 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Agora 20 horas e 8 minutos. Ô, Francisco, agora que eu fui entender, como você falou aí, a voz do povo é a voz de Deus, é a música. É a música do Eduardo Costa. É, rapaz, se a gente for preocupar aí com isso aí, a gente tava pebado, né? A voz de Deus é sempre a maior voz, né? Um abraço pra você. Boa noite, Francisco. Agora é a sua música. Esquema montado, Delay e Dorival.

0: Agora 20h15, aqui na Pioneira, é a melhor rádio no seu rádio, é 91,9. Agora 91,9, o Rancho Sertanejo vai até a cidade, é lá de Serra Dourada, na Bahia, falar com o Negão, é o conhecido Nilzo. É, mas se falar Nilzo, ninguém sabe, é o Negão. Ô Negão, e aí, como é que você tá, meu querido? Um abraço pra você, boa noite, fala comigo.
1: Boa noite, meu amigo Luiz Carlos Lincoln.
0: Boa noite.
1: Quero que você rode uma música aí, de Amado Batista, Estou Só. Eu ofereço para todo que estiver ouvindo o seu programa. Um abraço, tchau.
0: Outro abraço aí pra você, Negão, um abração pra você, tenha uma noite abençoada, tá bom? Um abração pra você, obrigado pela sintonia, pela sua audiência, é, obrigado por estar sempre aqui ajudando a fazer o programa Rancho Sertanejo. Então agora pra você aí, na Bahia, lá em Serra Dourada, Amado Batista, Estou Só, lá pro Negão, boa noite, boa noite!

Agora 20 horas e 20 minutos aqui na 91,9. Agora nós vamos entender, agora, Lindomar Oliveira. É o rapaz mais apaixonado, né? Apaixonado aí pela vida, né, Lindomar Oliveira? Um abraço pra você aqui do setor Cruvinel. Eita, menino, você é muito apaixonado. Não é... Ô, meu querido, você tá pedindo aí a música, tô comendo Eduardo Costa, aí eu não tenho com o Eduardo Costa, você tá querendo Renan e Raí, Droga de Vida, é isso? Eita, então vamos colocar essa aí, então, Droga de Vida, pra você aí, meu querido Lindomar Oliveira, boa noite, boa noite. Música.

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1: Agora 20 horas e 23 minutos. 20 horas e 23, vamos até o bairro São João falar com a Carmen Luzia. Ei, Carmen, boa noite. E aí, como é que você tá? Tudo na paz por aí? Fala comigo, Carmen.
2: Oi, Guico. Boa noite.
1: Boa noite.
2: É a Carmen.
1: Opa!
2: Eu quero que você roda a música com Gino e Gino. Que amor é esse? Eu ofereço para todos meus parentes lá do Cedro, aqui de Mineiros, todas minhas amigas, para todos vocês da rádio, para quem gostar da música. Um abraço, ótima noite para todos.
1: Opa, ótima noite para você, um abração para você, Carmen Luzia aí do São João. Também um abraço pro, né, pros seus parentes, todos lá do Cedro, né, um abração aqui do Rancho Sertanejo. Eita, nós, pros suas amigas também, né, um abração para você e também, Carmen. Agora chega essa música aí para você, tá bom? Um abração, obrigado pela sua sintonia e pela sua audiência. Maria de Fátima lá do Novo Horizonte. É, fala comigo, Maria de Fátima, boa noite.
3: Boa noite, Lico, sou a Fátima aqui do Novo Horizonte. Quero ouvir a música Viajante e a Viúva. Ofereço para você e para quem gostar da música.
1: Opa, muito obrigado, Maria de Fátima. Seja muito bem-vinda aqui no programa Rancho Sertanejo. Um abração para você. Obrigado pela sua sintonia, pela sua audiência. Agora eu cheguei para você essa música, tá bom? Um abração. Agora eu vou falar com a Charlene. Ô, Charlene, boa noite. E aí, como é que você tá? Tudo na paz por aí? É, boa noite. Gostaria de pedir uma música com Juliano César. Faz ela feliz. Eu ofereço para meu pai, o José da Silva, e minha mãe, Helena. Ô, seu José da Silva. Silva, um abração pro senhor aí, pra dona Helena também, aquele abraço aqui do Rancho Sertanejo. Ô Charlene, obrigado pela sintonia, pela sua audiência, tá bom? Agora chega pra você aí. Agora vamos falar com o Júnior. Ei, Júnior, fala comigo, Júnior. Ué, não quer falar não, Júnior? Fala comigo.
4: Ô, meu companheiro, boa noite, aqui é o Júnior, aqui na chácara, acima da pedreira, queria pedir uma moda aí, ó. E a moda boiadeira errante, oferecer pro meu parceiro Cris, tá aqui comigo, meu pai, seu Zé, dona Ana, minha mãe, minha esposa Alexandra, e pros companheiros que fez o curso de rédea lá, o Wagner e companhia, menino da Portelândia, tamo por cá, firme e forte, bora, bora.
1: Opa, bora, bora, Júnior. É, pra esse pessoal que fez o curso aí com vocês, né? Pra todos que você falou. E um abraço aqui do Rancho Sertanejo. É, isso é boiadeira errante, pode ser com o Dipaldo Paulino? Eita, nós, vamos que vamos. Um abração e obrigado pela sua sintonia, pela sua audiência. Seja muito bem-vindo aqui no programa, Júnior, aqui no programa Rancho Sertanejo, tá bom, meu querido? Um abração pra você. Então vamos de música. É, que amor é esse? Gine Gênio lá pra Carmen Luzia, o Viajante e a Viúva, os dois mineiros lá para Maria de Fátima do Novo Horizonte. Faz ela feliz, Juliano César. É, lá para Charlene, boiadeira errante de Paulo e Paulino. Lá pro Júnior, boa noite do Rancho Sertanejo. Música.

0: 20:30, nota de falecimento. Assim, assistência familiar, funerária Cristo Rei e familiares comunicam com pesar o falecimento de Ocena Anipolitana de Souza. O corpo está sendo velado no complexo funerário Cristo Rei, na Sala Rubi. O sepultamento será amanhã às 8:00 da manhã. A família enlutada agradece as manifestações de apreço e afeto. Com pesar, comunicamos o falecimento de Ocena Anipolitana de Souza.
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1: Vinte horas e quarenta e cinco minutos aqui na 91,9, a melhor rádio no seu rádio. Oi, Elisdete! É, boa noite. E aí, seja muito bem-vindo aqui no programa Rancho Sertanejo. Ela tá dizendo, boa noite, Lico. É, aqui é a Elisdete. Quero ouvir a música Olha Ela Aí, com Eduardo Costa. Eu ofereço para vocês, todos que estiverem ouvindo aí em Portelândia. Ô, pessoal de Portelândia, um abraço aqui do Rancho Sertanejo. Ela tá dizendo mais aqui, sou fã de vocês da Eldorado. Olha, muito obrigado por você gostar aqui da nossa programação. A gente também tem muito carinho aí por você. É, você querido ouvinte, você querida ouvinte. É, você é muito importante pra gente. Sem vocês, a Eldorado não era ninguém, né? Um abração pra você, Elisdete, pra todos da cidade de Portelândia. Agora chega aí pra você essa música. Agora falar com Lindomar Oliveira, é o mais apaixonado. Ó, ele tá mostrando aqui uma taça, né? A taça da Copa do Mundo hoje, lembrando que a França sucumbiu aí diante da equipe da Espanha. A Espanha jogou muito bem. Olha, a Espanha tá jogando um futebol diferenciado. É, só tomou um gol até agora nessa Copa, né? Então hoje ganhando aí da França, esperando o resultado da manhã de Inglaterra e Argentina. Espero que seja a Inglaterra, né? Que passe aí pra jogar diante da Espanha. Oh!

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2: 20:54, 20:54, Ducelina, boa noite. Fala comigo, Ducelina, boa noite, boa noite.
3: Boa noite, Nicolas, aqui é a Ducelina, Rancho Bentivi. Quero te pedir a música com Lourenço Lorival, Franguinho na Panela, ofereço meu esposadão,

0: do setor. Eu quero ver, né, para o centro de Mineiras de Goiás. Eu quero ver, por gentileza, Zezé Luciano, uma história dos corações. Solta a vinheta, Cibora. Bom, bom sucesso. Avante palestra. Tomara que da Inglaterra na final. Espanha. Espanha tudo. Cibora, boa noite.
1: Opa, boa noite, boa noite. É, avante palestra, tomara que dá Inglaterra e Espanha aí na final, né? Vamos torcer para isso, né, Cláudio? Olha, fechando aqui as portas aqui do Rancho Sertanejo por hoje. É nessa terça-feira que você tem uma noite de terça-feira abençoada. Obrigado pelas suas participações, pela audiência. Amanhã estarei de volta aqui no Rancho Sertanejo. É, um abraço para vocês aí, obrigado pela sintonia, pela audiência. Franguinho na panela, Lourenço Lorival, lá para Ducelina, lá pro Adão. É, dois corações e uma história. Zezé de Camargo, Luciano, lá pro Cláudio. Boa noite e até amanhã. Tenha uma noite abençoada.